0: os seus secretariados, pelos servidores do município, agradecer pela vida daqueles que estão agora nos hospitais cuidando das pessoas que estão lá enfermas, pai, médicos, enfermeiros, atendentes, auxiliar de enfermagem, que o Senhor venha abençoar, pai, cada uma dessas pessoas, policiais militares, mantendo a segurança e a paz em nossa cidade, e policiais civis também, Senhor. Abençoa a todos, é o que te peço, Senhor, e te agradeço porque oramos em nome do Senhor Jesus. A todos ficam na paz do Senhor, uma boa noite de sono. Mas faz o seguinte, agradeça a Deus pelo dia antes que você deitar. E deitou, feche os olhos e durma em paz, porque o Senhor guarda a cada um de nós que invocamos o seu nome. 9 horas, Del Júnior.
1: Ok, 9 horas, um abraço aí para a Roda do Fato, a Tom Henrique, a Lu, a Renato, a Márcio, a Regis lá do restaurante, Dona Márcia e Dona Cília, todos aí na rua Jequié. Uma ótima noite, fique agora com mais notícias, com a Rede Brasileira de Notícias da Voz do Brasil. Estaremos de volta amanhã, a partir das 7 da noite, com mais uma edição do seu programa Alerta Cidade.
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3: 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As notícias do governo federal que movimentaram o país no dia de hoje.
4: Olá, boa noite.
5: Boa noite para você que nos acompanha em todo o país.
4: Segunda-feira, 31 de agosto de 2026.
5: Vamos aos destaques do dia.
4: Salário mínimo de R$ 1.741 para 2027.
5: Crescimento acima da inflação.
4: É o que propõe o projeto de lei orçamentária que será encaminhado ao Congresso Nacional. Graziele Bezerra.
6: A proposta prevê um superávit de R$ 18,6 bilhões.
5: Nova regra de comercialização de ingressos para eventos quer evitar compra massiva por meios automatizados.
4: E eventos com mais de 1.000 pessoas devem distribuir água gratuita ou oferecer bebedouros. Ana Gabriela Salles.
7: Eventos com mais de 1.000 pessoas em locais abertos ou fechados devem permitir a entrada de garrafas de água próprias dos participantes ou oferecer água de fácil acesso.
5: Política Nacional de Biometria para aeroportos, portos e hidrovias.
4: Medida padroniza procedimentos para aumentar segurança e agilizar embarques. Gabriela Noronha.
8: A proposta prevê a ampliação do fluxo digital de identificação de passageiros em aeroportos, portos, instalações portuárias e hidrovias.
4: E hoje, na apresentação da Voz do Brasil, Luciana Vasconcelos e Luciano Seixas.
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4: O governo federal apresentou hoje ao Congresso a proposta de orçamento para 2027.
5: A previsão para 2027 é de saldo positivo de mais de R$ 18 bilhões nas contas públicas.
4: A proposta também estima o salário mínimo em R$ 1.741 no ano que vem.
5: Quem acompanhou e está ao vivo conosco é a repórter Graziele Bezerra. Olá, Graziele, boa noite.
6: Oi, Luciano. Boa noite para você, boa noite para a Luciana e para o ouvinte da Voz do Brasil. Pois é, o projeto de lei orçamentária pilota que prevê as receitas e fixa também as despesas do governo para o ano seguinte foi enviado hoje ao Congresso Nacional. É ele que detalha onde e também quanto, né, o governo vai poder gastar os recursos públicos. O documento aponta que o orçamento total previsto para 2027 é de R$ 7,4 bilhões. E prevê um superávit de R$ 18 bilhões nas contas públicas para o ano que vem, o que indicaria arrecadação superior aos gastos do governo. O ministro do Planejamento e Orçamento, Bruno Moretti, explica os motivos que apontam para um cumprimento deste valor.
9: Primeiro, um peso um pouco menor das despesas obrigatórias, que nos dá mais instrumentos de manejo do orçamento público. Segundo, nós não estamos prevendo nenhum tipo de receita que dependa de aprovação do Congresso, porque, né, em outros exercícios nós encaminhamos o PELOA e junto a ele outras medidas de arrecadação, e aqui nós não contamos com nenhuma medida nova, ao contrário.
6: estão previstos no documento 272 bilhões de reais para a saúde, 141 bilhões de reais para a educação e 133 bilhões para investimentos. O projeto de lei orçamentária prevê ajuste de R$ 1.741 no valor do salário mínimo para 2026, o que representa aí uma alta de R$ 120 ou 7,4% em relação aos R$ 1.621 atuais. E um ganho real aí de 2,3% em relação à inflação. O documento também projetou alta de 2,46% para o Produto Interno Bruto, o PIB, do ano que vem, que é a soma de todas as riquezas produzidas no país. Eu volto com vocês aí no estúdio.
4: Obrigada, Graziele Bezerra, pelas informações ao vivo aqui na Voz do Brasil.
5: Um novo passo nas negociações entre Brasil e Estados Unidos sobre as novas tarifas aplicadas ao nosso país.
4: Na tarde de hoje, os ministros Mauro Vieira, das Relações Exteriores, e Márcio Elias Rosa, do Desenvolvimento, Indústria, Comércio e Serviços, se reuniram de modo virtual com o representante de comércio dos Estados Unidos, Jamison Greer.
10: De acordo com nota divulgada após o encontro, o Brasil reafirmou que está aberto ao diálogo, mas voltou a criticar as tarifas impostas pelos Estados Unidos. Segundo o governo brasileiro, as medidas são unilaterais e não estão de acordo com as regras do comércio internacional. As taxas adicionais estão em vigor desde o dia 22 de julho. O ministro do Desenvolvimento, Indústria, Comércio e Serviços, Márcio Elias Rosa, destacou a importância da negociação.
11: Nada do que possa causar dano aos interesses econômicos do país ou ao interesse do Brasil, nós vamos negociar, vamos colocar na mesa.
10: Os dois países concordaram em realizar novas reuniões técnicas nas próximas semanas e depois um novo encontro em nível ministerial para avaliar os avanços das negociações. O governo brasileiro afirma que continuará buscando um acordo equilibrado e mutuamente benéfico com os Estados Unidos, com respeito ao diálogo e à soberania nacional. Reportagem Raquel Mariano.
5: A venda de ingressos para shows e eventos vai passar por mudanças. Um novo decreto protege o consumidor do chamado cambismo digital.
4: E um outro decreto define regras para a distribuição de água em eventos culturais.
12: O novo decreto sobre a comercialização de ingressos para eventos foi resultado de denúncias de consumidores sobre a dificuldade de acesso a ingressos nas plataformas de venda oficiais. Isso porque uma prática chamada cambismo digital costuma fazer compras em massa dos ingressos disponibilizados e revender a preços mais caros, o que, de acordo com a Secretaria Nacional de Defesa do Consumidor, é uma prática abusiva. Agora, os vendedores e revendedores devem obedecer a regras que garantam a transparência. É o que explica o secretário da Senacom, Ricardo Morishita.
13: A primeira coisa, aquele que vende, que é aquele comercializador primário, ele tem que tomar cuidado. Ele tem que evitar que esses robôs, que esses programas tirem a oportunidade dos consumidores. A outra coisa, quando a gente olha para aquele que está revendendo, que a gente chama do intermediador secundário, é aquele que compra de quem não vai no show. Ele precisa dizer que ele não é a bilheteria oficial, que às vezes o consumidor se confunde e ele precisa fazer um alerta.
12: Outra regra prevista no decreto de comercialização de ingressos determina que haja clareza da destinação das taxas cobradas pelas plataformas. Os preços e taxas adicionais devem ser informados de forma visível em todas as etapas da compra no site. E uma novidade é o direito de arrependimento pela compra e de transferência do ingresso comprado para outro titular de forma gratuita. A advogada e representante dos consumidores em Minas Gerais, Luciana Ateniense, espera que as mudanças melhorem o acesso aos eventos.
14: Este decreto em relação ao evento realmente busca ajudar e ter acesso a todos vocês, fãs e nós consumidores que queremos apenas usufruir uma bela diversão, uma merecida diversão, que infelizmente o computador deixa a gente longe deste acesso. Nós temos direito também a transferir aquele meu ingresso para quem eu quiser.
7: Outro decreto, assinado nesta segunda-feira, amplia e torna permanente a obrigatoriedade de oferecer água potável aos participantes de shows e eventos. A morte da jovem Ana Clara Benevides Machado, num show da cantora Taylor Swift no Brasil em 2023, por desidratação, trouxe à tona a necessidade de uma legislação específica, que virou portaria naquele ano e agora vira lei. Eventos com mais de 1.000 pessoas, sejam festivais, congressos, feiras ou shows, por exemplo, em locais abertos ou fechados, devem permitir a entrada de garrafas de água próprias dos participantes ou oferecer água de fácil acesso. O secretário Ricardo Morichita detalha a medida.
13: Todas as pessoas têm direito a entrar com a sua garrafinha de água. E para eventos acima de 1.000 pessoas, duas possibilidades. Coloca bebedor para as pessoas beberem água ou distribua água. E se o preço for abusivo, a gente vai atrás.
7: As multas para empresas que descumprirem a lei podem chegar a 14 milhões de reais, de acordo com a Senacom. Reportagem Ana Gabriela Salles.
5: O Brasil vai adotar a biometria como sistema padrão de identificação em aeroportos, portos e hidrovias.
4: A utilização do modelo é voltada para o aumento da segurança e maior fluidez nos terminais.
5: A atual identificação manual será substituída em etapas.
15: Uma nova política estabelece diretrizes nacionais para a expansão do uso de biometria nos processos de embarque em terminais brasileiros. Segundo o ministro de Portos e Aeroportos, Tomé Franca, a proposta prevê a ampliação do fluxo digital de identificação de passageiros em aeroportos, portos, instalações portuárias e hidrovias.
16: A pessoa passa a ser a sua própria identificação. A partir de uma validação segura de identidade, a biometria poderá permitir que diferentes etapas da jornada sejam realizadas de maneira integrada. Uma viagem com menos necessidade de contato físico com documentos, equipamentos ou atendentes.
15: A implementação será realizada por etapas e terá acompanhamento de um comitê técnico interinstitucional de identificação biométrica. O grupo reúne representantes do Ministério de Portos e Aeroportos, da Agência Nacional de Aviação Civil, da Agência Nacional de Transportes Aquaviários e de entidades dos setores aéreo, portuário e aquaviário. Entre as atribuições do comitê estão acompanhar a execução da política, propor aperfeiçoamento e elaborar um plano de implementação para cada modal com o cronograma das ações. O plano deverá ser publicado em até 90 dias. De acordo com Thiago Feierstein, presidente da ANAC, as novas diretrizes levam a experiência a padrões internacionais.
17: O primeiro passo para que o Brasil entre numa tendência internacional. O embarque biométrico, o embarque facial, é uma coisa que eleva muito o padrão do Brasil internacionalmente.
15: De acordo com o documento, todo o tratamento das informações seguirá rigorosamente as diretrizes da Lei Geral de Proteção de Dados. Para Regina Alencar, diretora da Polícia Administrativa Substituta do Departamento da Polícia Federal, o uso da tecnologia reforça a segurança das fronteiras.
18: Afinal, estão sob a nossa alçada o controle migratório, o policiamento aeroportuário e marítimo, além do gerenciamento de estratégicas bases biométricas nacionais voltadas à identificação humana, à emissão de documentos de viagem e à proteção de nossas fronteiras.
15: Nos voos internacionais, a biometria é utilizada atualmente no controle migratório. Já nos voos domésticos, o passageiro pode utilizar a identificação facial ou o procedimento tradicional. Com a nova portaria, a biometria passa a integrar o fluxo padrão de embarque, conforme as condições estabelecidas no ato. Reportagem Gabriela Noronha.
4: Acompanhar os primeiros dias de um recém-nascido, o aleitamento, as primeiras vacinas.
5: Passando pelos marcos da primeira infância e monitoramento da estatura e peso ao longo dos anos.
4: Um acompanhamento que é feito pelo SUS.
5: E a caderneta da criança é uma importante aliada neste processo.
19: A caderneta da criança, entregue ainda na maternidade, acompanha meninos e meninas até os 9 anos. Ela reúne informações sobre vacinação, alimentação e saúde bucal. além de permitir o acompanhamento do peso, da altura e do desenvolvimento da criança. E cuidar de cada etapa desse crescimento faz parte da rotina de muitas famílias. A Bianca Povoa, moradora de Brasília, por exemplo, faz questão de acompanhar a evolução do filho Gustavo, de 9 meses. Todos os meses procura a unidade de saúde para manter os cuidados com o bebê em dia.
20: Primeiro é a prevenção. Quando o bebê nasce, a gente não sabe ao certo como lidar, o que fazer. Então, esse acompanhamento é importante. Desde o primeiro atendimento, no geral, a saúde deles é o que mais importa para a gente, né?
19: No Sistema Único de Saúde, esse acompanhamento começa nos primeiros dias de vida, com atenção ao recém-nascido, apoio ao aleitamento materno e às vacinas. A médica de família e comunidade, doutora Camila Damasceno, orienta as famílias a procurarem a unidade de saúde de referência para manter o acompanhamento em dia.
21: A gente avalia, primeiro, alimentação. Então, se a criança está amamentando ou se por algum motivo ela não pôde ser amamentada, se ela está usando a fórmula adequada. A gente observa também peso, altura, tamanho do perímetro cefálico, né, que é o tamanho da cabeça da criança.
19: E os cuidados continuam durante toda a primeira infância. Além da alimentação adequada e da vacinação, brincar, conversar, ler e estimular a criança também são importantes para o desenvolvimento saudável. A técnica da Coordenação Geral de Atenção à Saúde das Crianças, Adolescentes e Jovens do Ministério da Saúde, Tatiana Selbima, explica que todos esses marcos de desenvolvimento são monitorados com a ajuda da caderneta.
22: E para o profissional de saúde, ela vai ser importante não só para acompanhar o crescimento, né, mas também para a vigilância do desenvolvimento infantil. Então, com a ajuda do cuidador, o profissional de saúde, ele tem a possibilidade de avaliar os marcos de desenvolvimento, como aquela criança está se desenvolvendo, né, em cada momento da sua vida.
19: Para garantir esse acompanhamento e manter os registros atualizados, é importante que as famílias levem a caderneta da criança em todas as consultas. Reportagem Pablo Mundim.
4: O estudante que não recebeu parcela do programa PEDMEIA pode verificar a situação do pagamento e checar se há pendências ativas em seu cadastro.
5: Antes de qualquer coisa, é importante verificar o motivo pelos canais oficiais e gratuitos de consulta.
23: O pagamento da quinta parcela do PEDMEIA já está caindo na conta dos estudantes de todo o Brasil e os depósitos vão até 31 de agosto. Mas o que fazer se você ainda não recebeu o dinheiro na data prevista pelo calendário? Em primeiro lugar, calma. A ausência do depósito não significa que o benefício foi perdido. Fatores como dados de presença ainda não enviados pela escola, pendências no CPF ou atualização do Cade Único podem adiar a liberação. Como as redes de ensino possuem prazos para corrigir as informações, o valor retido pode ser pago de forma retroativa, como explica a Coordenadora Geral de Articulação com Redes e Beneficiários do PEDMEIA no MEC, Ana Cecília Vera.
24: Então, se o estudante ele não recebeu uma parcela naquele momento, isso não significa necessariamente que ele perdeu o incentivo. Por quê? As secretarias, institutos federais, eles têm períodos para corrigir, para complementar as informações. E quando isso acontece dentro das regras e dos prazos do programa, e o estudante cumpre todos os critérios, a parcela pode ser enviada para o pagamento em um ciclo posterior. Por isso, né, inclusive, tem os estudantes que podem receber mais de uma parcela em um determinado período de pagamento.
23: Antes de tomar qualquer providência, comece consultando os canais oficiais para identificar o motivo da retenção, como o extrato e a autorização de movimentação no aplicativo Caixa Tem. Ana Cecília Vera complementa a sugestão.
24: Principal orientação que eu dou é, antes de concluir que você perdeu uma parcela, né, primeiro espere o término da período de pagamento, olhe sempre a sua data de nascimento e, mais importante, consulta a sua situação no consulta PEDMEIA, tá? estudante.pedmeia.mec.gov.br, porque lá você vai conseguir acompanhar sua situação detalhada no programa e se existe, né, alguma pendência ou informação que ainda está sendo, né, enviada pela Secretaria de Educação, pela sua escola, tá bom? Para entender os próximos passos.
23: Então, vamos reforçar as dicas. Se identificar inconsistência de frequência, procure a secretaria da sua escola. Acompanhe seu benefício no aplicativo Caixa Tem e consulte sempre o portal estudante.pedmeia.mec.gov.br. Reportagem Gilberto Evangelista.
4: e celebramos em agosto o folclore brasileiro, uma época para lembrar das lendas e personagens que fazem parte da nossa cultura.
5: Quem gosta de histórias de Saci, Curupira e outras lendas brasileiras tem agora um espaço para conhecer mais sobre esses personagens.
4: Para ajudar a ter mais acesso a esse universo, a plataforma MEC Livros criou uma sessão especial com 15 obras gratuitas.
0: O MEC Livros passou a reunir em uma sessão especial obras sobre lendas e histórias da cultura popular brasileira. A sessão Lendas do Brasil entrou no ar no dia 3 de agosto e reúne 15 livros que já faziam parte do acervo gratuito da plataforma do Ministério da Educação. A novidade está na organização dos títulos em um espaço específico, o que facilita o acesso dos leitores às obras. Segundo a coordenadora geral de materiais didáticos do MEC, Jaqueline Mello, a iniciativa ampliou a procura pelos livros.
1: O espaço organiza 15 obras que já faziam parte do acervo da plataforma e passaram a ser reunidas em uma mesma sessão. Desde então, os títulos somam mais de 2 mil aberturas realizadas por quase 2 mil leitores. O livro mais acessado é o Livro de Ouro do Folclore Brasileiro, com 682 aberturas. A iniciativa ganha destaque em agosto, o mês em que é celebrado o Dia do Folclore, na data de 22 de agosto.
0: A sessão Lendas do Brasil reúne títulos como Bestiário Brasileiro, de Luiz Antônio Simas, Lendas Brasileiras para Jovens, de Luiz da Câmara Cascudo, e Histórias à Brasileira, de Ana Maria Machado. Também estão disponíveis obras de Roger Melo, como Curupira e Corre Cotia. O MEC Livros é uma plataforma gratuita do Ministério da Educação e está disponível para download nas principais lojas de aplicativos. A Biblioteca Digital do Brasil também pode ser acessada por meio de navegador de internet, como Google Chrome ou Firefox. Para mais informações, acesse as redes sociais do Ministério da Educação ou portalgov.br/MEC. Reportagem Júlio César de Oliveira.
5: E estão abertas as inscrições para bolsas de doutorado e pós-doutorado no exterior, voltadas a mulheres negras, quilombolas, indígenas e ciganas.
4: O objetivo é ampliar a participação de pesquisadoras brasileiras em redes internacionais de cooperação acadêmica.
5: E fortalecer políticas públicas voltadas a essas mulheres.
4: As inscrições vão até 30 de setembro e a previsão é de que as bolsas sejam implementadas entre março de 2027 e dezembro de 2028.
5: As informações sobre a chamada pública podem ser encontradas no endereço www.gov.br/CNPQ.
4: Centenas de pessoas morrem diariamente em decorrência de doenças relacionadas ao tabagismo, segundo o INCA, Instituto Nacional do Câncer.
5: Uma campanha do Instituto reforça os riscos do cigarro e dos dispositivos eletrônicos, como os vapes, e destaca a importância da atividade física e do apoio profissional para quem quer abandonar o vício.
2: O cigarro contém, entre outras substâncias químicas, nicotina, monóxido de carbono e diversos compostos tóxicos e cancerígenos. Foi pensando nos malefícios provocados pelo tabagismo que o lutador de jiu-jitsu, Maicon Passos, decidiu procurar ajuda para parar de fumar pela segunda vez.
3: Eu botei na minha cabeça que não quero morrer de uma doença pulmonar. Eu acredito que com acompanhamento psicológico, né, vai ser bem mais fácil.
2: A ajuda que Maico buscou foi na Unidade Básica de Saúde de Vicente Pires, onde uma equipe multidisciplinar acompanha o fumante por um ano para que ele possa abandonar o vício. A coordenadora do grupo, a farmacêutica Larissa Dutra, fala sobre os desafios para evitar uma recaída.
8: A gente insiste para que o paciente não desista, porque a dependência à nicotina, ela é muito difícil de ser vencida. Então a gente sempre fala para o paciente, não é uma questão de força de vontade, é dependência física e precisa ser tratada como uma doença.
2: Segundo o Instituto Nacional do Câncer, o INCA, por dia, cerca de 440 pessoas morrem em decorrência de doenças relacionadas ao tabagismo. O cigarro também aumenta o risco de desenvolvimento de diversos tipos de câncer. Para o médico Fernando Barros, da Gerência de Vigilância de Doenças e Agravos. Uma das preocupações é o aumento do consumo de cigarros eletrônicos.
6: A experimentação do vape, que é uma quantidade muito grande de nicotina que tem nesses aparelhos, que leva o indivíduo a se viciar rapidamente. Esse é hoje nosso grande desafio.
2: Em alusão ao Dia Nacional de Combate ao Fumo, celebrado no sábado, o Instituto Nacional de Câncer realiza a campanha anual de combate ao tabagismo. E o tema deste ano é atividade física e saúde. Treinar não combina com fumar. A coordenadora de prevenção e vigilância do Instituto Nacional de Câncer, Márcia Sarpa, fala sobre a campanha.
9: O uso de produtos de tabaco e nicotina compromete a capacidade respiratória, cardiovascular e o desempenho físico. Já a atividade física contribui para a saúde e é uma importante aliada para quem deseja parar de fumar, ajudando no enfrentamento da fissura e da abstinência.
2: A Organização Mundial da Saúde ressalta os riscos da exposição ao tabaco, em especial durante o período reprodutivo. Segundo a OMS, não existe nível seguro de exposição ao tabaco, seja pelo consumo ativo ou pela exposição à fumaça ambiental. Reportagem Cleide Lopes.
4: Hoje o IBGE disponibilizou os microdados do Censo 2022. Na prática, isso significa acesso ampliado a um conjunto mais detalhado de informações sobre a população brasileira.
5: Os dados permitem aprofundar estudos sobre temas como educação, trabalho, renda, condições de moradia, migração e as características da população.
4: Com essas informações, também é possível conhecer melhor as diferentes realidades do país e identificar necessidades específicas de cada região e grupo da população.
5: E essas foram as notícias do Governo Federal.
4: Uma realização da Secretaria de Comunicação Social da Presidência da República.
5: Com produção da empresa Brasil de Comunicação.
4: Fique agora com as notícias do Poder Judiciário do Congresso Nacional. Uma boa noite.
5: Boa noite para você e até amanhã.
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12: CNJ inaugura ponto de inclusão digital em reserva indígena.
25: Discussões sobre gratificações pagas a bancárias vão ganhar análise mais ampla na Justiça do Trabalho.
12: STJ decide que vítima pode atuar como terceira interessada em processo administrativo disciplinar que apura assédio sexual.
25: Boa noite, eu sou o Arthur Filho.
12: E eu sou Walter Lima.
25: Conselho Nacional de Justiça inaugura ponto de inclusão digital em reserva indígena de Dourados, Mato Grosso do Sul.
12: A estrutura foi instalada no último sábado, dia 29, no terreno de uma escola estadual, na aldeia Jaguapiru, Ronier Cruz.
26: A inauguração dos equipamentos da Justiça contou com a presença do presidente do Supremo Tribunal Federal e do Conselho Nacional de Justiça, ministro Edson Fachin. Em seu discurso, o ministro destacou a importância de aproximar o poder judiciário dos povos originários dentro de seus territórios.
27: O ponto de inclusão digital indígena é mais do que tecnologia. É o Estado que inclui. É o Estado que abriga e, portanto, não exclui e não trata os povos indígenas com violência.
26: O espaço permite, por exemplo, o acesso ao balcão virtual de diferentes ramos da justiça. Na prática, a comunidade indígena pode receber orientação para consultar processos, participar de audiências virtuais e buscar informações ou atendimento jurídico, inclusive na língua materna.
25: Vítima de assédio sexual supostamente cometido por servidor público pode atuar como terceira interessada em processo administrativo disciplinar, ou PAD.
12: Essa conclusão é do Superior Tribunal de Justiça, o STJ. Fátima Uchoa.
7: Após manifestação favorável da Advocacia Geral da União e do Ministério Público Federal, a Corte Especial do STJ negou o mandado de segurança no qual a defesa de um servidor público alegava que a participação das denunciantes resultaria em indevida concessão de poderes semelhantes aos das partes ou do assistente de acusação, que não tem previsão no PAD. Mas, para o relator ministro Antônio Carlos Ferreira, a atuação da vítima nesses casos, inclusive para fazer pedidos e se manifestar no processo, não viola as garantias da defesa nem o sigilo dos autos.
25: Duas discussões sobre gratificações pagas a bancárias vão ganhar uma análise mais ampla no Tribunal Superior do Trabalho.
13: A decisão foi tomada pelo Tribunal Pleno e envolve processos da Caixa Econômica Federal e do Banco do Estado do Pará. Samanta Flor.
14: Os ministros ainda não decidiram se as trabalhadoras têm direito a continuar recebendo gratificações. O que o Pleno definiu, por enquanto, é que essas discussões merecem uma análise mais ampla do TST. Um caso envolve uma empregada da Caixa, o outro uma trabalhadora do Banco do Estado do Pará. Agora os processos vão ser distribuídos para os relatores. Mais adiante, o TST vai julgar essas questões e poderá definir um entendimento para orientar outros casos parecidos.
25: Tribunal Superior Eleitoral, TSE, inicia a preparação dos sistemas que serão usados nas eleições 2026.
13: Assinatura digital e lacração dos sistemas eleitorais.

0: TSE e depois cópias são enviadas aos tribunais regionais eleitorais, que preparam as urnas com base nesse material oficial. Todo o processo é acompanhado por instituições fiscalizadoras, que podem verificar a integridade dos sistemas e participar das etapas de auditoria e fiscalização. Após a assinatura digital e a lacração, os resumos digitais dos sistemas são gerados, entregues às entidades presentes e publicados na internet.
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2: A você uma boa noite e até amanhã.
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5: Eu sou Paula Groba.
6: E eu sou Ricardo Nakaoka.
5: E estes são os destaques de hoje do Jornal do Senado, que começa agora.
6: Taxa das blusinhas e MP do mototáxi estão na pauta do plenário nesta terça-feira.
5: Comissão vota PEC da Segurança Pública na quarta-feira.
6: E já está em vigor lei que prevê redução de impostos dos combustíveis e apoio ao etanol.
5: Boa noite.
6: Boa noite.
5: Senadores e deputados retornam de suas bases eleitorais nesta semana para o esforço concentrado de votações no Congresso. E a chamada MP da taxa das blusinhas volta ao centro das discussões do Senado nesta terça-feira. A medida zera a tributação de compras internacionais de até $50.
6: Outras medidas provisórias que também estão na pauta tratam da simplificação de exigências para atividade dos mototaxistas, motoboys e profissionais do motofrete, da criação de uma nova linha de financiamento destinada a motociclistas que atuam no transporte de passageiros e em serviços de entrega por aplicativos. Repórter Pedro Pincer.
7: Os senadores podem votar nesta terça-feira uma lista de pelo menos 9 itens, dos quais 5 são medidas provisórias. Considerada prioridade, uma delas é a MP que altera regras do regime de tributação simplificada para zerar a cobrança do imposto de importação para compras internacionais de até $50. Desde junho de 2024, é aplicada uma taxa de 20% de imposto de importação sobre essas mercadorias. Com a medida provisória em votação, a cobrança está suspensa, mas com validade até 8 de setembro. Caso se torne lei, o fim da chamada taxa das blusinhas será definitivo. O presidente do Senado, Davi Alcolumbre, ressaltou na semana passada a urgência da aprovação da medida.
8: Nós vamos deliberar, então ela virá lei, para proteger milhões de brasileiros que usam desse instrumento para adquirir produtos muito baratos e terem qualidade de vida melhor.
7: Outras medidas provisórias dizem respeito à simplificação de exigências para a atividade dos mototaxistas, motoboys e profissionais de motofrete, a criação de uma nova linha de financiamento destinada a motociclistas que atuam no transporte de passageiros e em serviços de entrega por aplicativos, a modificação de procedimentos para reduzir as filas do INSS e a concessão de um adicional de fronteira de R$ 91,00 por dia para alguns servidores que atuam em localidades estratégicas. Quanto aos projetos de lei, um dos destaques é o que incentiva empresas a instalarem ou ampliarem os centros de processamento de dados no Brasil por meio de benefícios tributários sobre peças eletrônicas e produtos de tecnologia da informação. Davi Alcolumbre ressaltou a importância da proposta para a segurança nacional.
8: Nós sabemos da importância da matéria, nós compreendemos a importância da matéria para os investimentos no Brasil, nós entendemos que isso dará segurança aos dados do Brasil estarem no Brasil.
7: Três propostas fecham a pauta de terça-feira. A que estabelece um prazo de 5 anos para que ações administrativas sejam iniciadas contra notários e registradores, a que unifica os orçamentos de 4 órgãos da estrutura institucional do Mercosul e a que autoriza um acordo para a reestruturação da dívida do Senegal com o Brasil.
5: E mulheres com medida protetiva de urgência poderão ter direito a porte de arma de fogo caso um projeto em análise no Senado seja aprovado. A proposta, que pode ser votada nesta terça-feira pela Comissão de Segurança Pública, reduz de 25 para 18 anos a idade mínima para aquisição e porte de arma nesses casos.
6: Pelo texto, mulheres interessadas ainda terão que cumprir exigências como comprovação de capacidade técnica e aptidão psicológica. Se aprovado, o texto

0: Segue para a Câmara.
1: E uma vaga de ministro será aberta no Tribunal de Contas da União após renúncia do ministro Bruno Dantas. Ele deixou o cargo nesta segunda-feira, depois de 12 anos no TCU.
0: Agora caberá ao Senado indicar o nome que vai ocupar a vaga. Repórter Rodrigo Rezende.
2: O consultor legislativo Bruno Dantas foi escolhido em 2014 pelo Senado Federal para ser um dos integrantes do Tribunal de Contas da União. Durante os 12 anos que ocupou o cargo, Bruno foi presidente do TCU de julho de 2022 a dezembro de 2024. Ao apresentar seu pedido de renúncia ao cargo de ministro, ele agradeceu a confiança do Senado Federal e afirmou que continuará atuando em outros projetos.
3: Aos 48 anos, sigo intelectualmente inquieto. Encontrei nos projetos que quero abraçar agora o feixe de motivação de que precisava. Aos colegas ministros, aos auditores, à minha equipe, ao Senado Federal e, mais importante, à minha família. Levo cada um de vocês comigo para sempre.
2: A vaga aberta pela renúncia de Bruno Dantas será ocupada por uma nova indicação do Senado Federal. O indicado pelos senadores passa por votação do plenário, onde precisa de pelo menos 41 votos favoráveis. O TCU é composto por 9 ministros, 3 indicados pelo Senado, 3 pela Câmara dos Deputados e 3 pelo Presidente da República.
1: E a segurança pública pode ganhar novas regras com a PEC que muda a atuação do governo federal e dos estados no combate à criminalidade.
0: A chamada PEC da Segurança Pública é uma das prioridades do esforço concentrado do Senado e pode avançar nesta quarta-feira na Comissão de Constituição e Justiça. O repórter Márcio Maturana tem mais detalhes.
4: Punições mais severas para chefes do crime organizado, criações de polícias municipais e do Sistema Único de Segurança Pública, ampliação das atribuições da Polícia Rodoviária Federal. Tudo isso está na PEC da Segurança Pública, que está na pauta desta quarta-feira na Comissão de Constituição e Justiça e é uma das prioridades do Senado nesta semana de esforço concentrado, conforme anunciou o presidente do Congresso, Davi Alcolumbre.
5: A iniciativa de propor uma PEC da Segurança que possa definitivamente esclarecer as atribuições dos entes subnacionais, municípios, estados e a União, naturalmente, era necessária para que o Estado brasileiro pudesse propor a criação de um Ministério da Segurança.
4: O relator, senador Rogério Carvalho, do PT de Sergipe, disse que pretende manter o texto aprovado em março pela Câmara dos Deputados para agilizar a tramitação.
1: Alertas de desaparecimento de crianças, idosos e pessoas com deficiência poderão ser enviados obrigatoriamente para celulares em todo o país. É o que prevê um projeto que pode ser votado pela Comissão de Segurança Pública do Senado.
0: O texto obriga operadoras de telefonia e internet a dispararem os alertas. Repórter César Mendes.
6: O projeto torna obrigatória a veiculação de avisos por todas as operadoras de telefonia e provedores de internet, como explicou a senadora Damaris Alves, do Republicanos do Distrito Federal, relatora nas comissões de Direitos Humanos e de Ciência e Tecnologia.
7: Desapareceu uma criança aqui. Imediatamente, todos nós, no nosso celular, vamos receber um alerta que aqui na região uma criança desapareceu para que a gente já comece a ajudar a procurar.
6: O nome de alerta PRI, dado ao dispositivo, segundo Damaris, é uma referência a Priscila Belfort, desaparecida em 2004, no Rio de Janeiro, caso que permanece até hoje sem respostas definitivas da polícia. Depois de votado na Comissão de Segurança Pública, o texto será analisado pelo plenário.
1: O preço dos combustíveis pode cair ainda este ano com a possibilidade de redução de impostos federais.
0: Uma nova lei aprovada pelo Senado autoriza o governo a diminuir tributos sobre combustíveis para tentar conter os efeitos da alta internacional do petróleo. Repórter Patrícia Oliveira.
8: Já está em vigor a lei que permite ao governo federal reduzir impostos sobre a importação, produção e comercialização de óleo diesel rodoviário, biodiesel, gasolina, etanol e querosene de aviação. O objetivo é tentar reduzir os impactos do aumento internacional do preço do petróleo. A nova lei prevê que se os impostos sobre combustíveis fósseis, como a gasolina, forem reduzidos, a vantagem comparada competitiva dos biocombustíveis terá que ser mantida. Assim, caso o imposto federal sobre a gasolina caia 30% ou mais em relação ao período anterior ao conflito no Oriente Médio, a cobrança sobre o etanol será zerada. Além disso, estão previstos até R$1,2 bilhão em auxílio para produtores e cooperativas de etanol hidratado. O projeto aprovado no Senado, que deu origem à lei, foi relatado pela senadora Tereza Leitão, do PT de Pernambuco, que apontou outros setores beneficiados.
9: Benefícios tributários relacionados à Política Nacional de Minerais Críticos e Estratégicos, ao Programa de Desenvolvimento da Indústria de Fertilizantes e à realização da Copa Feminina.
8: A lei ainda facilita a compra com suspensão de impostos de produtos agropecuários destinados à industrialização e à exportação.
0: Com edição de Paula Groba e trabalhos técnicos de Eliseu Caires, o Jornal do Senado fica por aqui. Acompanhe agora as notícias da Câmara dos Deputados. Boa noite.
1: Boa noite e até amanhã.
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11: Plenário da Câmara pode votar aposentadoria especial de várias categorias. Avança projeto de lei que prevê punição maior para agressor de advogadas. Deputados defendem melhorias na infraestrutura rodoviária e ferroviária.
12: Boa noite. Retomamos hoje o projeto de gravação de edições do Jornal Câmara dos Deputados em emissoras da Rede Câmara de Rádio. Este programa está sendo produzido diretamente da cidade de Salvador, com a participação do colega Samuel Barbosa, da Rádio Câmara Salvador. Eu sou Márcio Aquilissardi, bem-vindo, Samuel.
13: Boa noite, obrigado, Márcio. É uma honra profissional participar da apresentação desta edição do Jornal Câmara dos Deputados, dentro da Voz do Brasil. Vamos agora às notícias da Câmara dos Deputados. Coronel Crisóstomo, do PL de Rondônia, cobra a revisão dos valores de pedágio cobrados na BR-364 e a realização de obras na rodovia. Ele afirma que a situação precária da estrada prejudica o transporte de cargas, comprometendo a logística e repassando custos para a população.
14: Hoje, não se pensa em tirar a concessão, mas que seja uma concessão adequada. É caro do jeito que está. Portanto, é uma luta dos parlamentares, é uma luta do povo, porque a rodovia, que nenhuma obra foi executada, a empresa entrou e já entrou cobrando sem fazer nenhuma obra estruturante. O que queremos? Que haja obras imediatamente, obras de duplicação, obras que sejam estruturantes, que possa facilitar o acesso das cidades para a BR ou da BR para a cidade. Então, isso é necessário.
12: Coronel Crisóstomo ressalta que a BR-364 é a principal rota de escoamento da produção agrícola de Rondônia e de estados vizinhos. O deputado destaca também a importância das obras para a segurança das famílias que passam pela estrada.
13: Beto Preto, do PSD do Paraná, sugere a criação de uma subcomissão para avaliar a concessão da Malha Ferroviária Sul, já que o contrato atual vence no início de 2027. Ele defende uma parceria entre órgãos de controle, trabalhadores e concessionárias para definir o novo modelo de operação.
15: Nós temos diversos pontos para serem debatidos e estamos já no final da concessão e não temos ainda um modelo que foi colocado às claras para o entendimento de todos. Veja, eu fui prefeito de um município ferroviário, que é o município de Apucarana, no norte do Paraná. Lá nós temos 12 quilômetros do perímetro urbano cortado por linhas férreas. Isso nós podemos transferir para outros municípios. Curitiba, por exemplo, tem várias linhas passando pelo perímetro urbano. Ponta Grossa também, no Paraná. Isso tudo tem que ser discutido, porque nós temos que entender qual é o projeto, modelo de concessão para os próximos anos.
12: Beto Preto alerta para os riscos diários da passagem de composições de carga dentro de grandes centros urbanos. O parlamentar acredita que a subcomissão vai colaborar para garantir transparência nos prazos contratuais e propor contornos ferroviários que reduzam acidentes nas cidades.
10: Justiça.
13: Projeto que prevê punição maior para agressor de advogadas avança na Câmara. A repórter Maria Neves tem os detalhes.
16: A Comissão de Defesa dos Direitos da Mulher da Câmara dos Deputados aprovou o projeto que aumenta as penas para crimes cometidos contra advogadas. Pelo texto da deputada Dandara, do PT Mineiro, a punição será maior quando o motivo da agressão envolver a condição de mulher da vítima ou a atuação dela na defesa de outra mulher. A proposta aprovada aumenta de um terço até a metade a punição prevista no Código Penal para o crime de coação no curso do processo. Hoje, a pena para o delito é de 1 a 4 anos de reclusão e multa. Com a mudança, quando houver agressão ou ameaça a advogadas, poderá variar de 1 ano e 4 meses a 6 anos mais a multa. De acordo com a relatora na comissão, deputada Jaque Rocha, do PT do Espírito Santo, é comum que advogadas também recebam ameaças dos agressores como forma de intimidação, principalmente quando defendem vítimas de violência doméstica.
17: Quando uma profissional é ameaçada por defender uma mulher, a mensagem que o agressor tenta passar é de que ninguém está seguro para enfrentar a violência. Dificultar o trabalho da defesa ou até mesmo desestimular outras mulheres a denunciar os seus agressores. É isso que a gente visa coibir nesse projeto. Por isso, combater a intimidação, garantir que as vítimas tenham acesso à justiça e à proteção dos seus direitos, estendendo também às advogadas.
16: Ainda de acordo com Jaque Rocha, pesquisa da Universidade Federal de Alagoas aponta que 80% das advogadas já foram ameaçadas ao defenderem vítimas do sexo feminino, sobretudo em casos de violência doméstica e direito de família. O projeto aprovado também aumenta a pena para os crimes de feminicídio cometidos contra uma advogada pelo fato de estar defendendo outra mulher. Hoje, a condenação para feminicídio é de 20 a 40 anos de prisão. O texto prevê que a reclusão poderá variar entre 26 anos e meio e 60 anos. A proposta altera ainda a Lei Maria da Penha para garantir a concessão de medidas protetivas de urgência à advogada que sofrer violência ou ameaças ao defender outra mulher. Caso seja intimidada pelo agressor de sua cliente ou por representante dele, a profissional poderá solicitar à justiça o distanciamento físico obrigatório e a proibição imediata de qualquer contato por parte do acusado. O projeto que aumenta penas para agressores de advogadas ainda será analisado pela Comissão de Constituição e Justiça. Se aprovado, terá de ser votado também pelo plenário da Câmara antes de seguir para análise do Senado. Da Rádio Câmara de Brasília, Maria Neves.
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19: Educação.
12: Maurício Neves, do PP de São Paulo, apresentou o projeto que reserva uma parcela dos recursos da educação para fortalecer a inclusão escolar de alunos com deficiência e autismo. Ele explica que a ideia é investir em profissionais de apoio, acessibilidade e salas de atendimento especializado.
20: Para Maurício Neves, a proposta também reforça a transparência na aplicação dos recursos e prevê formação continuada para professores da rede pública. O deputado acrescenta que a medida busca garantir que a inclusão escolar tenha estrutura adequada e acompanhamento permanente.
19: Agricultura.
12: Fabricantes de produtos derivados de cacau terão até 8 de maio de 2027 para se adaptar às novas regras para produção e comercialização de chocolates e derivados no país. Daniel Almeida, do PCdoB da Bahia, destaca a importância da matéria aprovada na Câmara e no Senado este ano.
19: Hoje nós temos no mercado muito produto que se apresenta como chocolate e que não tem cacau. Então a regulamentação busca exatamente corrigir isso. Então quais são os principais beneficiários disso? Primeiro, o produtor de cacau, que está vivendo uma situação de preço baixo, exatamente porque estão substituindo o cacau com outras coisas na formulação desses produtos. Esses produtores vão se beneficiar. Na Bahia nós temos muitos produtores de cacau. E o consumidor, que terá, a lei também estabeleceu, no rótulo de cada produto um espaço de pelo menos 15% daquele rótulo com as informações precisas sobre a composição desse produto.
20: Daniel Almeida explica que para ser denominado chocolate o produto deve ter pelo menos 35% de cacau em sua formulação e 25% para a versão ao leite. Ainda segundo o parlamentar, a nova lei prevê sanções para quem descumprir o padrão exigido.
10: Meio Ambiente.
12: Padre João, do PT de Minas Gerais, alerta para os impactos das mudanças climáticas sobre populações vulneráveis. O deputado apresentou o projeto que insere na Política Nacional de Recursos Hídricos o programa Barraginhas e outras ecotécnicas para a recuperação hídrica.
21: O mundo passa por uma mudança e as pessoas não estão percebendo. E quem é mais prejudicado são os mais pobres, os vulneráveis, que às vezes estão em área de risco. Então, a iniciativa nossa tem sido um pouco na contenção de enchentes. Tem um projeto de lei nosso que cria o programa de barraginhas e as ecotécnicas. Ou seja, tanto evita as enchentes, porque segura a água de chuva, e ao mesmo tempo ela vai infiltrar durante dias ou até meses, e perenizando as nascentes e recuperando nascentes. Então, é uma ação de duplo efeito, e que tramita e que já é reconhecida da sua importância.
20: Padre João também é autor de projeto que proíbe a pulverização foliar de agrotóxico que contenha o ingrediente ativo fipronil, para evitar a morte de abelhas. Ele explica que a medida busca proteger os polinizadores, preservar a produção de alimentos e fortalecer a agricultura familiar.
10: Economia.
12: O Congresso Nacional aprovou em 2025 a ampliação da faixa de isenção do imposto de renda para trabalhadores que recebem até R$5.000 por mês. Para Reginaldo Lopes, do PT de Minas Gerais, a medida representa mais justiça tributária e redução das desigualdades.
20: Reginaldo Lopes reitera que a mudança vai reforçar o orçamento das famílias. O deputado acrescenta que o aumento da renda disponível pode se traduzir em mais qualidade de vida e em estímulo à economia com fortalecimento do consumo doméstico.
22: Tive a alegria de participar ativamente do projeto de reforma tributária sobre a renda, do imposto de renda. O que que significa na prática? É como se nós tivéssemos criado o 14º salário, essa renda disponível, que não será pago para o governo, vai transformar em qualidade de vida para as pessoas e para as famílias brasileiras. Portanto, um grande avanço na luta, no combate à desigualdade e na luta pela justiça social e justiça tributária.
12: Rodrigo Hollenberg, do PSB do Distrito Federal, defende a atualização do limite de faturamento anual do microempreendedor individual, que hoje é de R$ 81.000. Autor de proposta que eleva o teto para R$ 120.000, ele afirma que a medida traz mais segurança jurídica aos pequenos empreendedores.
20: Rodrigo Hollenberg comemora o anúncio da criação de uma comissão na Câmara para discutir o tema e diz que está confiante na aprovação da mudança. Na avaliação do deputado, a atualização do limite é necessária após anos sem reajuste no valor permitido para o MEI.
23: Isso será extremamente importante para dar segurança jurídica e para garantir que aquelas pessoas que batalham e batalham muito, utilizando de toda a sua capacidade de empreender, mas que são pequenos, que possam ali estar numa faixa de pagamento de imposto que seja correta, que não seja abusiva. Nós já estamos há muitos anos com esse limite de R$ 81.000 por ano e, portanto, nós precisamos atualizar esse limite.
12: Dal Barreto, do União da Bahia, apoia a lei complementar que ajusta as regras fiscais para viabilizar despesas com a ampliação da licença paternidade. A norma permite que os gastos com o benefício fiquem fora de uma das limitações previstas no arcabouço fiscal.
20: Dal Barreto avalia que a medida amplia a proteção aos pais, permitindo a licença paternidade de até 20 dias, com pagamento durante o afastamento. O benefício dá maior participação nos cuidados com os filhos nos primeiros dias após o nascimento ou a adoção.
10: Votação.
2: Câmara pode votar um projeto que reduz tempo de contribuição para a aposentadoria especial de diversas categorias. O repórter Antônio Vital tem os detalhes.
3: O plenário da Câmara pode votar projeto que reduz o tempo de contribuição para a aposentadoria especial de diversas categorias de trabalhadores expostos a riscos. A proposta já recebeu parecer favorável da Comissão de Previdência, Assistência Social, Infância, Adolescência e Família da Câmara. Nessa comissão, o texto apresentado pelo relator, deputado Pastor Eurico, do PSDB de Pernambuco, definiu o tempo de exposição a agentes nocivos que dá direito à aposentadoria especial de acordo com a profissão. Para trabalhadores que operam no interior de Minas, esse tempo de serviço passa a ser de 15 anos. Já para aeronautas, técnicos radiológicos e fiscais agropecuários expostos a agentes biológicos, o tempo é de 25 anos. Também ganham direito à aposentadoria especial depois de 25 anos de serviço, vigilantes patrimoniais, encarregados de transporte de valores, guardas municipais, fiscais do trânsito, trabalhadores que operam geradores e linhas de transmissão elétricas, bem como aqueles que transportam pacientes, órgãos e insumos hospitalares. O projeto ganhou regime de urgência, o que permite que seja votado diretamente no plenário, sem passar pela análise das comissões permanentes da Câmara. O autor da proposta, deputado Alberto Fraga, do PL do Distrito Federal, explicou que diversas categorias perderam direito à aposentadoria especial com a reforma da Previdência em 2019. Ele pediu apoio do governo para aprovação da proposta.
4: O governo vai ter que entrar nessa negociação porque é um projeto que visa tirar algumas injustiças que foram cometidas. Não se admite que alguém que exerce a sua profissão com risco de vida, ele não tenha uma aposentadoria especial. Não se admite que aquele que exerce a sua profissão sofrendo os riscos de uma grave doença, ele não tenha o amparo do governo federal ou da nossa legislação.
3: O regime de urgência foi aprovado de maneira simbólica pelo plenário, com voto contrário apenas do Novo. Deputados da base do governo também defenderam urgência para análise da proposta, mesmo sem se comprometer em manter o texto original. Foi o que disse a deputada Jandira Fegali, do PCdoB do Rio de Janeiro.
5: Ele trata dos trabalhadores de transporte de valores, cujo risco é a vida, a integridade física, para além de outros agentes nocivos à vida e à saúde. Portanto, é muito importante que a gente consiga recuperar essa dificuldade desses trabalhadores que perderam a sua aposentadoria especial, que já tinham, e que perderam por conta da reforma da Previdência do ano de 2019. Com a reforma da Previdência, a situação deles piorou muito.
3: Ainda não há data para votação no plenário da Câmara do projeto que reduz o tempo de contribuição para a aposentadoria especial de diversas categorias de trabalhadores expostos a riscos. Da Rádio Câmara de Brasília, Antônio Vital.
24: Previdência.
25: Hilton Rocha, do MDB do Maranhão, apoia projeto que estabelece reajuste anual das aposentadorias acima de um salário mínimo, com base no Índice Nacional de Preços ao Consumidor. Ele argumenta que a medida preserva o poder de compra dos aposentados ao longo dos anos.
26: Para que você tenha uma ideia, hoje o teto da aposentadoria é R$ 8.475,55. Daqui a 5 anos, esse aposentado ele vai estar recebendo 60% só do que ele recebe hoje. Ou seja, ele vai ter uma diminuição de quase 40%, ou mais de 40% do que ele recebe hoje. Então, para que não haja tanta perda do poder de compra, que nós estamos estabelecendo em lei que o Índice Nacional de Preço ao Consumidor, o INPC, seja adotado anualmente para o reajuste das aposentadorias.
2: Hildo Rocha garante que a proposta não compromete o equilíbrio da Previdência, uma vez que há mais contribuintes do que beneficiários. Ele acredita que o combate às fraudes e às aposentadorias irregulares também é fundamental para evitar prejuízos ao sistema previdenciário.
25: Eunício Oliveira, do MDB do Ceará, apoia a votação do projeto que regulamenta a aposentadoria especial para os agentes comunitários de saúde e de combate às endemias. Pelo texto, mulheres poderão se aposentar aos 50 anos e homens aos 52, desde que comprovem no mínimo 20 anos de atuação.
2: Eunício Oliveira explica que a votação é necessária para dar efetividade a um direito já previsto na Constituição, mas que ainda depende de lei complementar para valer. De acordo com o parlamentar, a medida faz justiça a profissionais que atuam na linha de frente da saúde pública.
25: Termina agora esta edição especial do Jornal Câmara dos Deputados, produzida e apresentada pela Rádio Câmara de Brasília, em parceria com a Rádio Câmara Salvador, integrante da Rede Câmara de Rádio.
2: Eu agradeço ao Samuel e a toda a equipe da Câmara de Vereadores de Salvador pelo excelente trabalho conjunto.
0: Obrigado à Câmara dos Deputados por esta oportunidade. Este programa teve trabalhos técnicos de Wellington Teles e apresentação de Samuel Barbosa e Márcio Aquiles Sardi. Boa noite.
1: Muito boa noite. O Jornal Câmara dos Deputados volta amanhã. Você fica agora com o Minuto do TCU.
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0: Busquemos a paz, a proteção, o livramento todos os dias na nossa vida. Agradeçamos a Deus por mais uma terça-feira, por mais essa oportunidade. A você, meu amigo, a você, minha amiga, que através das ondas potentes e sonoras do rádio, através da internet, nesse momento, está sintonizado, está sintonizada no programa A Fé Nos Conduz. Programa esse criado, apresentado, e que tem toda a responsabilidade deste amigo de hoje e todos os dias, Mestre Ricardo. Tenho um objetivo sincero em fazer com que todos vocês tenham entendimento em que apenas você, amigo, apenas você, amiga, tem toda a possibilidade de mudar toda a tua trajetória aqui na Terra. Momentos difíceis você vai ter, sim. Esses momentos difíceis transformados em aprendizado na tua vida vai fazer com que você se transforme e possa dar passos positivos em toda a tua trajetória, na tua passagem aqui na Terra. As pessoas que estão me escutando, essas que já tiveram a oportunidade de estar comigo presencialmente, elas entendem tudo o que o Mestre Ricardo passa através do rádio, através da internet. E quando, amigos e amigas, sabemos quais caminhos devemos percorrer, tudo fica mais fácil. O mal vai bater na tua porta, mas você vai ter, sim, como se proteger. E as pessoas que cuidam na parte espiritual, essas, sim, estão se protegendo, estão se livrando de toda demanda negativa, toda demanda obscura, que estava, sim, tentando as destruir, e através da consulta espiritual, do aconselhamento de modo correto, principalmente na parte espiritual, graças a Deus, essas pessoas estão voltando para agradecer, essas pessoas estão entrando em contato comigo, e é um legado que o Mestre Ricardo agradece a quem? Ao Pai Superior, que está me permitindo dias aqui na Terra, que eu possa, no meu legado, deixar algo de positivo às pessoas que têm a oportunidade de estar comigo. E tenho dito nas minhas consultas que cada dia mais estou aprendendo. Aprendo também com você, meu amigo. Aprendo também com você, minha amiga. Todos nós, seres humanos, estamos aqui para evoluir dia após dia, constantemente. Então, se você está aí do outro lado, muitas vezes achando-se derrotado, derrotada, se está escutando o meu programa nesse exato momento, é porque Deus está te propondo uma oportunidade de ter uma mudança na tua vida. Você vai ter essa oportunidade, sim. Você que está sintonizado no programa Fé Nos Conduz, meu amigo, minha amiga, tudo vai acontecer de maravilhoso na tua vida. Basta que você queira e dê o primeiro passo. O primeiro passo que vai mudar toda a tua jornada de luz. Eu te garanto que a partir do momento que você estiver comigo, estarei te aconselhando em tudo que pode ser feito Vamos trilhar juntos, batalhando, e o caminho da felicidade você vai ter na tua vida, a luz do Divino Espírito Santo. A você, meu amigo, a você, minha amiga, que reside próximo à cidade de Tancredo Neves, quero lembrar a todos vocês que estarei atendendo na sexta-feira, dia 4, em Tancredo Neves, atendimento que percorre aí das 9h30 às 17 horas da tarde, Rua Maria Quitéria, residência em frente a Paulo do Gás. Adentrou a Rua Maria Quitéria, logo à frente você vê a placa com a foto bem grande do mestre Ricardo, não tem errada. Sexta-feira em Tancredo Neves. Sábado estarei na cidade de Gandu, na pousada JL, ali próximo à agência da Caixa. Amigo, amiga, você que reside na cidade de Gandu, nas cidades circunvizinhas, neste sábado você vai ter a oportunidade de estar comigo. A todos vocês da cidade de Gitaúna, estarei no dia 8, na saída para Ipiaú, pousada Paraíso, em frente ao posto Gitaúna, aguardando todos vocês no dia 8. No dia 11, dois atendimentos na parte da manhã, na saída para Rubelita, pousada JF, em Salinas. Na parte da tarde, atendo todos na cidade de Taiobeiras, na Rua Santa Rita de Cássia, número 22, na pousada Sol Poente. No sábado, dia 12, atendo todos em Taiobeiras até às 11 horas. Às 11h30, passando na residência de Dona Joelisa, em Mirandópolis, e às 12h30, aguardando todos vocês em Curral de Dentro, na pousada de Dona Geizinha. Amigos, amigas, a todos vocês que glorificam a sua residência através da oração, você que tem alguém da tua casa, que muitas vezes, quando o mestre Ricardo está fazendo a oração, essa pessoa passa e desliga o rádio, você pode orar por essa pessoa. O que você faz ao próximo de coração, Deus te glorifica. Coloque ao lado do rádio um copo com água, acenda uma vela. Vamos nesse exato momento a oração que foi separada para a programação de hoje. Vamos ao momento de paz.
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0: Oração de luz. Pai, obrigado pelo dia de hoje. Ao acordar, recebi um presente, mais um lindo dia de vida, de paz e trabalho. Pai, preciso tanto de tua luz para iluminar a minha vida, para proteger o meu corpo e para refletir o seu amor. Livra-me, Senhor, da armadilha da inveja, do ódio e da ambição. Que a luz do Espírito Santo possa brilhar sobre mim e minha família. Pai, quando eu estiver andando sem direção, por favor, ilumina-me com a sua luz. Quando eu estiver pedindo sem solução, por favor, guia-me pelo caminho certo, proteja-me, abençoa-me, mantenha-me longe de todo o mal e perigo, encha meu coração com teu amor e com tua paz, abençoa nossos lares, famílias, filhos e amigos. Pai nosso que estais nos céus, santificado seja o vosso nome. Venha a nós o vosso reino. Seja feita a vossa vontade, assim na terra como no céu. O pão nosso de cada dia nos dai hoje. Perdoai-nos as nossas ofensas, assim como nós perdoamos a quem nos ofende. E não nos deixei cair em tentação, mas livrai-nos do mal. Ave Maria, cheia de graça, o Senhor é convosco. Bendita sois vós entre as mulheres, e bendito é o fruto do vosso ventre, Jesus. Santa Maria, Mãe de Deus, rogai por nós, pecadores, agora e na hora de nossa morte, hoje, todos os dias e sempre. Amém. A você, amigo, a você, amiga, que fez a oração, colocou a água para benzer, sente dores no estômago, tome 3 goles dessa água. A você que está com alguma enfermidade no seu corpo, lave as partes afetadas com essa água. O restante da água que sobrar, jogue nos 4 cantos da sua casa para trazer paz, harmonia e prosperidade. Muitas vezes, o ser humano se reclama. Problema, amigos e amigas, todo mundo tem. Eu quero que você entenda e preste bem atenção. Você que me escuta nesse exato momento, entenda, meu amigo, entenda, minha amiga, só paga IPVA a pessoa que tem carro, só gasta com material escolar quem tem filho, só paga imposto quem tem faturamento, só tem casa para cuidar, para arrumar, quem tem um teto, só tem louças para lavar, quem tem comida para comer. Seus problemas, amigos e amigas, estão sempre alinhados com suas bênçãos. Ao invés de reclamar, eu quero que você agradeça todos os dias. O teu agradecimento traz forças. O teu reclamar traz o mal. O mal quer os fracos. Não as pessoas que estão nesse exato momento agradecendo as graças alcançadas. Que você possa entender que pode evoluir, que pode se proteger de toda a demanda do mal. Quero que você fique em paz em mais uma terça-feira, glorificando a tua residência e toda a tua família. Quero aqui deixar um grande abraço a todos. Um beijão nas crianças, que são sim a esperança do hoje e o futuro da manhã, e lembra em si. Muitas vezes Deus nos leva por caminhos longos, não para nos punir, e sim para nos preparar.
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35 minutos. Bom dia pra você, aonde você estiver ligado em nós. Hoje é terça-feira, dia 1 de setembro de 2026. Tá começando o programa Amanhã Sertaneja, o melhor da música sertaneja pro seu, uai. Trio Parada Dura, Brinco de Ouro. Bom dia pro céu, onde você estiver ligado de nós.

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1: Meus olha amigos. A hora, 4h39. Barrerito, aonde estão meus pais?
2: Eu não saberia dizer, mas em nome de Deus, eu agradeço e peço que cada fã, cada amigo, cada irmão que dê um passo por mim, porque eu não sei onde estão os meus passos.

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4: Olha a hora, 4h42. Mandar um abraço pra vida do Limp Cap. Mandar um abraço pra Zé Paulo. Lá da casa Evamel também tá ligado.

0: 6h30, nós vai estar aqui de Lintana Viola. 4h45, mandar um abraço pra Damiana Prosa Ruim. Também já acordou. Já, já nós volta.
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0: 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Já, já eu volto.
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3: 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Seu Wagner aguarda.

0: estadual, Niltinho.
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3: Vai a hora! Agora é 5 horas no pau. Levanta que passarinho que não deve nada a ninguém. 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
3: 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Mandar um abraço pro Prosa Rui do Gedeval, abraço pra João Vaqueiro, pra Mari, bora via. Deixa eu dar um recado aqui pra você de Burataia, você Tesourinha, Gondu, Venceslau. 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Se apepare que dia 13 tá chegando, hein? A cavalogada do Manhã Sertaneja. Pra morte você vir com aquele sorrisão bonito. 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Agora 5:07. 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
3: Aline Jiquié, agora 4h05, 12 minutos. 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Agora 5h13, 5h13. Levanta que passarinho que não deve nada a ninguém. Uma hora dessa já cascou de banda. E até 6h30, nós vai estar aqui de Lintana Viola. Nonô e Naná, Chitãozinho e Chororó.

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1: Olha a hora! 6h25 e 22 no Rio de Piracicaba.

0: 24. Em 6:30, nós vai estar aqui de Lindana Viola.
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0: Lavanda que passarinho que não deve nada a ninguém. Hora dessa já cascou de banda. Agora 5:24. Em 6:30, nós vai estar aqui de Lindana Viola. 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Mandar um abraço para Robertinho, tá ligado? Um abraço para Macedê, também tá ligado. Barriga lá em Maria Viúva, Zé Isqueiro. Todo pessoal de Maria Viúva, tá ligado? Agora 5:28. 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Agora 5:34, 5:34. Agora, viu? 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

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Agora 5 horas 37 minutos. 5:37. Lavanda que passarinho que não deve nada a ninguém, fora dessa tá no mundo. Tocando a boiada. Mandar um abraço pra véia e pra zéia, lá no Machadinho e pra Gilmaço. Aí é pra ele, o boiadeiro. Marilene, a fazendeira, já levantou. Quer dizer, levantou não, que a filha dela disse que dorme mais que a cama. Só abriu os olhos.

Olha a hora, 5h40. Galopeira. Mandar um abraço pra Galopeira lá em Itajubá. Abraço pra Birri, lá em Itajubá também. Pra João Aragão, a potência. É só Itajubá ligado.

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1: Vai a hora, 5h44. Mandar um abraço pra Diângela, pra Neto Lopes, lá de Gondu, do grupo Criador de Cavalo, tá se preparando pra vir pra Cavalo Gada dia 3.

0: Olha a hora! 5h47! João Mineiro e Marciano! E ela tá chorando!
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0: Agora é 5h47, Dudu que dá van, Espinheira. Mandar pra Dedéu do quiosque, tá ligado? Obrigado pelo carinho da sintonia. Aonde você estiver ligado de nós.

0: Bet. Agora é 5h50. Espieira, do Duque da Van. Tem um bocado de gente aí, viu, que vai se lascar. Fala logo assim. É. É Paulo que sabe. Agora 5h50. 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
0: 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Bora pro zap zap? 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

0: pro Zap Zap. Fala, Alessandro Morador. E lembrando que nós começa do primeiro, viu? Até o último. Fala, mano.
1: Bom dia, Chora. Aqui é Alessandro Morador, né? E que Deus abençoa, né? Um terça-feira que deu tudo certo, né? E hoje não tem alô pra ninguém. Hoje meus parabéns é pra minha sobrinha querida, que eu gosto muito.
0: Olha ela.
1: Da Fazenda Patimos.
0: Guerreira trabalhadeira.
1: Cristiane aí, Cristiane, que Deus te abençoe, Cristiane. Uma felicidade pra você, muitos anos que eu desejo pra você, meus parabéns, meu Deus, dá tudo de bom na sua vida. Você é uma pessoa muito especial pra mim, você não é só sobrinha não, você é como se fosse uma filha pra mim, eu considero hoje. Você é filha do meu irmão, mas você considera como se fosse uma filha. Que Deus abençoe você, dá tudo de bom, realização na sua vida e muita sorte, né? Que Deus dá muita sorte a você, que você fazer de dar certo sempre. Que Deus te abençoe. E Chora, eu queria ouvir aquela música. Ei, pai, pra ela. Ei, pai, abençoar o seu dia.
0: Ixi, é mesmo? Agora é 4 minutos daquela música. Fala, Damiana, prosa ruim.
2: Bom dia, prosa ruim. Tudo mais que tá prosa de jogo, prosa de fé de boi.
0: Deus é mais.
2: Eu sou, né, prosa? Vou mandar uma planinha pra Iraí, do parceiro, pra que eu fique uma bonitinha pra mim, tu goste.
0: Ela deve estar na NASA, tá fugindo.
2: Na Rua do Curral. Alessandro. Cadê Alessandro, Prosa Marguenta? Alessandro sumiu, né? Tchau, Prosa Marguenta.
0: Alessandro mandou agora o áudio.
2: Ótimo dia.
0: Tá viajando, né? Alessandro mandou o áudio agora. E aqui é quem? Deixa eu ver aqui.
3: Fala, Mexole.
0: Fala, Capianga, véia.
3: Ele fala que tá se batendo a frente do Consolate é o Machado.
0: Olha ele aí, ó.
3: Quero mandar um alô aí pro meu filhos aí, Gael, Tailo, Evelyn Maju, minha esposa Rami. Quero mandar um alô pra meu tio aí, Tonho Veneno. Meu tio aí na Equari é Couro. Mandar um alô também pra Mané Boleia. Mandar um alô pra Dona Isabel, minha avó. Mandar um alô pro meu tio Key. Mandar um alô também pra Alan Duardo, Pé de Visgo. Mandar um alô pra seu Zé. Mandar um alô pra Cosme José da Souza. Mandar alô também pra Manezinho. Mandar alô também pra Chiclete. Mandar alô pro meu pai aí, na região de Santa Terezinha, João Bocado de Graça. Mandar alô pro meu irmão Tarcísio, meu irmão Binho. E aí, pessoal, passa um modão pra nós aí, menino da canoa pra nós.
0: Tá valendo! Fala, vida do Limpicá! Achei o que vida quer? Oxi. Ai, ai, aqui eu tô pensando que é o áudio dele falando. Esse vida não presta, não. Quem é aqui?
4: Olha a hora!
0: Olha a hora!
4: Tem que ser num pau!
0: 6 e 4!
4: Bom dia, Chole!
0: Yeah.
4: Bom dia, que Deus abençoe seu dia, sua rotina!
0: Amém!
4: Quero mandar um alô para meus amigos em Birataia, minha mãe em Piaú, toda a galerinha aí, meu tio Nilbatã, toda. Meus amigos aí, um forte abraço pra você, Chole, que tá falando é Kleber, dos Irmãos da Mata.
0: Aí, ó, pensa no Irmão da Mata.
4: Batana, tá valendo.
0: Tá valendo.
4: Um abraço pra tu e eu fico. Tchau e obrigado.
0: Tchau. Valeu, Kleber. E aqui é quem? Fala, Arlete.
5: Bom dia, Chole. Um ótimo dia abençoado por Deus. Eu gostaria de mandar um avô pra vereador Picolé, Fabiano, Sartó, Lucia do 23, Genilda. Pra Gil do Sazão, pra Cristina, pra Tati do Amigão, pra Ivana do Amigão e um alô pra Barriga. Um ótimo dia, fica com Deus.
0: Amém. Fala, Joselma.
6: Bom dia, Solo. Manda alô pra Ravi, bota pra Torá Ravi. Manda alô pra mãe de Ravi, pro pai de Ravi. Manda alô pra Sorriso, pra mãe de Sorriso. Rock do Relógio, Cabeça de Farinha.
0: Dormindo.
6: Manda alô pros povos na Fazenda Daiá e pra Amaro Celesteiro na Palmeirinha, pra todo mundo na Palmeirinha tá lhe ouvindo. Quero ouvir a música aí. Toca a música boa aí pra nós. Fica com Deus, Chora. Deus proteja.
0: Uma
6: boa terça-feira, um bom trabalho. Fica com Deus. Tô aqui te ouvindo, viu?
0: Tá,
6: sempre manda meu alô. Manda alô pros povos de Terezinha, tá lhe ouvindo também. Minha tia Sula e meu tio Paulo.
0: Pessoal de Terezinha, um abraço pra vocês. Fala, Marco Moura.
7: Bom dia, Gaixola. Bom dia para todos os ouvintes do programa Amanhã Sertaneja. Gostaria de mandar um alô para ele, para da Pintura, Jarley Oliveira, para Bavi, para Adel, para Nado, para Joal de Jesus, para Comadre Luciene, para Comadre Elisângela, esposa de Compadre Jumar, para Rita e Judete na Rua da Muriçoca, para Raimundão na Fazenda São José, para o nosso gerente Matheus Nery, para Baixinho, Dona Marilene, sua esposa, para Mil e Dona Joelma, sua esposa, para Cambotinha de Ouro e Dona Giovana, sua esposa, para Sival, para Marlon, para Cássio, para todos e todas as moradoras da Fazenda São José e Fazenda Canaã. Em ponto de fim, para o nosso amigo Rodrigão, na Fazenda Frodo Brasil, para seu Augusto, para Deca, para Adriano, em Barra do Rocha, para seu Carlos, o pai de Cambotinha de Ouro, e em Piratá ainda, né, para todos e todas as funcionárias do comercial Santa Fé, compra e venda de cacau.
0: Vou cobrar,
7: bom dia,
0: viu?
7: Bom dia, macho velho, que a gente tá falando aqui é Marcos Moura de Piratá.
0: Vou cobrar esse comercial, viu, seu Marco Moura?
8: Sol, bom dia, bom
0: Paraguai.
8: Dia. Paraguai aqui de Gandu, faz um abraço pra gente aí, esse povo aqui de Gandu, minha coroa em Piauí aí, minha irmã em Itajibá, e passo a modazinha pra gente aí com Duduca e Dalvan.
0: É, toquei já.
8: Rastro na areia. Bom dia pra você, meu amigo Chole.
0: Tá valendo, povo de Gandu, e aqui é quem? É Denise de Conquista.
9: Fala, Chole!
0: Eita, bom dia, macho, velho!
9: Aqui é Denilson, Vitória da Conquista, Chole! Quero mandar um alô aí pro pessoal da Palmeira, Eurides, Didi, Adalberto, Maricélia, Renilda, Matheus, mais José, Nogueira, mais Rose, Gés, mais Neta, Robin, Família, Inho, e mandar um alô pro pessoal aí da Planalto Ir, Jussi e Jean, Juarez de Jomira, Ailton mais Guilherme, e aqui em Vitória da Conquista para Valmir e Ronaldo, e o grupo da Romaria também, viu, Tcholi? Estou na caminhada, valeu, Tcholi, então bom dia, fica com Deus.
0: Tá valendo, fala, Carlos da Rua Pará.
10: Bom dia, Tcholi, Carlos da Rua Pará. Gostaria de você passar a música pra mim aí de Trio Parada Dura, porque você não passa lá. Mandar o Lozinho pra Osmar na Terra Seca, Gordo Rebelão do Félio, Seu Jair da Fazenda Viagem do Ouro, Zé Coutinho do Boi da Elisângela, Luz da Santa Rita, Mané Vaqueiro, Dona Nova, Santina do Arre da Vila Lá de Freitas, Antônia, Joana, Noélia, e todos estão ouvindo aí, FMPAU aí, o Chole, Capinha Galeia.
0: Valeu, Capianga Véia. E aqui é quem?
11: Querendo perdão.
12: Bom dia, Chole. Manda uma alô aí pra Luciene. Nini de Pirataia e pra Tarsila Cinquentenário.
0: Tarsila Parteira.
12: Obrigado pela música. Passa a música boa aí pra nós, viu, Chole? É domingo de Campo Largo, tá aí, falando.
0: Tá ligado. Domingo de
12: Passa
0: Campo Largo.
12: Passa a música
0: Largo.
12: Boa pra nós aí.
0: Pronto. Fala, Demi.
13: Bom dia, meu amigo Chole, com chegar e ouvindo também o sertanejo.
0: Oxi.
13: Muito boa tarde, coisa. Meu amigo.
0: Ah, boa tarde, aqui é bom dia, aqui é boa tarde. Fala, Dadai, bota pra torar.
14: Bom dia, Chole, que Deus dê um bom dia, quem está mandando um alô aqui é Dadai, bota pra torar. Quero mandar um alô para todos que curtem seu programa. Mandar um alô ali pra Irmã Dulce, Rua Aurora, Bairro Santa Rita, que eu moro por aqui. Manda ali para a CM, para todos que curtem o seu programa, Chole. E também um abraço para Neide Pereira, para você, Chole. Para Marcelo, que estava ali na Rua da Banca ontem de noite. Quero mandar um abraço para todos que estão curtindo. E que o Senhor Jesus Cristo dê uma boa terça-feira,
0: ai,
14: derramando chuva de bênção sobre a vida de cada um de vocês, da população de Piauí. Que Deus derrama chuva de bênção.
0: Amém. Fala de São Paulo.
15: Fala, Chole. Bom dia.
0: E aí?
15: Bom dia, vai pra minha mãe aí.
0: Quem é quem?
15: Igual a Noêmia. Meu pai, Raimundo. E aí, Piauí. Quem fala no Ival. Um abraço a todos.
0: Tá valendo. Fala, Nicaleira. Partiu.
16: Bom dia, meu amigo Chole. Manda um alô para a Jardim de Biratália, Chiquinho. O nosso parceiro Faísca, Falcão, Val Tapeceiro, Valeiro Pedreiro e Gordo Pintor. Bota a música de Aline Barro, viu?
0: Oxe, tá viajando, né, Neném?
16: Pra abençoar essa nossa terça-feira.
0: Tá viajando, né, Neném? Aqui é Caipira. Quem é aqui?
17: Bom dia, Vexola. Aqui quem fala é Rita, de Birataia, da Rua da Muriçoca.
0: Olha ela aí, ó.
17: Eu ofereço pra todos aqui da Rua da Muriçoca e o povo lá da Fazenda São José, e principalmente pra Marco Moura, prosa de Giló.
0: Ali, é.
17: Bom dia.
0: Tá valendo. Acabou o zap zap. Eu tô mandando aqui na irmã Dulce. Desse uma lupa da Dai. Entendi nada. Agora 6 horas, 11 minutos, 6 e 11. Bora atender os pedidos. Quem mandou, mandou. Quem não mandou, já foi.
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0: Barreirito, menino da canoa. A depois, entre o Parada Dura, passa lá. Você tá viajando, né, Nencaleira? Aqui só rola caipira.
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0: Ó, Nildo da Ita já

0: 6h15.
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0: Mandar um abraço pra correnteza, tá ligado? Mandando um abraço pra todos os vizinhos dele lá. É, correnteza, a potência, tá ligado?

¿Por qué se no pasa la? ¿Por qué se no pasa la? Manda un blast pa Sadón. Daí vaza, manda um braço pra Abdullah, Isaías, o Pedreiro Açougueiro, também tá ligado. Manda um braço também pra o pessoal lá do Sucuruí, um braço pra Robin e mandar um braço pra todo o pessoal aí do Sucuruí. Agora 6:18. Aí, a música de Vanderlei. Não, vocês largam a Zequete. Ai, ai. Vai dar um abraço pra Reginaldo Encanador, um abraço pra Carmó, pra Xilinda, pra As Preto, pra Bel,

0: Rapaz, você larga Zé quieto. Ah, diacho, quando ele não vem, manda o sacatraro. Viu, Zé de Ogum? Aí, ó, corre. Cadê? Deixa eu parar aqui. Quando ele não vem, manda o sacatraro, ó.
1: Aí as músicas quiser perder, aí as músicas.
0: Ah, miserável, larga Zé quieto não. Ah, diacho. Agora 6:20, 6:20. Mandar um abraço pra esse povo bom que tá ligado lá na região, viu? Do Tinguí, pessoal que tá ligado, obrigado pelo carinho da audiência. 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Viu, macho velho?
2: Ô, bicho, aí tu não vai ler o WhatsApp, não?
0: Agora mesmo, bora pro Zap Zap. 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Bora lá que hoje é aniversário. Cadê o gordo que mandou o de hoje? Ixi. Cadê, gordo? Tá dormindo, né? Ah, não, tá aqui. Bora que hoje é aniversário. Hoje é dia primeiro. É aniversário de Luna, a filha de Vanessa e Carique, na Avenida Salvador. Aniversário da gêmea Sheila e Chayane, a filha de Eduardo Goleiro. Aniversário de Dico, eletricista. É Dona Nora, a mãe de Alex Novaes, do Citramela. Aniversário de Adriano, argentino, do café na Alfredo Brito. Jackson, o homem da Central das Carnes. Aniversário também Dona Alaide Nery, lá no sítio do Pica-Pau. A Malero, a mãe de Gil, 86 anos no couro. Aniversário de Laudelino Popular Lau, o pai de Maurício Zoião. Aniversário de Armin, da loja Zema. Aniversário de Ana Liz, a filha de Lito, da oficina. João Mário Santos, o filho de Dona Lude, na Água Branca. Aniversário de Evanildo do Santo, na Fazenda Maravilha, lá em Santa Terezinha. Aniversário de Mano Véi, na 2 de dezembro. E aniversário de Jô, é Jó da Limpeza, no Centro Comercial Joel Caçador de Onça. Tá valendo? Tá valendo. Vou embora. Amanhã nós volto. Um braço pra Lalo, pra Joilma, pra Vardinha, pai do Santos também, tá ligado? Abraço pra todo mundo. Amanhã nós volta, 4:30 da manhã. Viu? Obrigado pelo carinho da audiência. Viu? E amanhã, se Jesus permitir, estaremos de volta aqui no programa Manhã Sertaneja.
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Agora 6h43, 6h43. Olá, Ipiaú. Olá, região. Bom dia. Terça-feira, dia 1º de setembro, ano 2026. Está começando aqui pela 91, mais uma edição do programa Hora da Verdade. Fique ligado e confira os principais destaques do programa de hoje. Polícia Militar apreende mais de 22 quilos de drogas em Itabuna. Duas pessoas são presas suspeitas de envolvimento na morte de advogado em Xique-Xique. Em Ubatã, Polícia Militar identifica os dois homens mortos em confronto na zona rural.

0: Câmara de Vereadores de Piauí recebe orientações do Ministério Público para aperfeiçoar controle de diárias. Em entrevista ao Giro em Piauí, prefeita Larissa Dias detalha obra e investimentos do programa Avança em Piauí. Essas e outras em destaque a partir de agora no programa A Hora da Verdade.
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0: meu povo, cheguei, cheguei! Hoje, terça-feira, dia 1º de setembro, ano 2026. Vexole, bom dia!
1: Bora, bom dia pra todo mundo! Acorda pra cuspir que o dia já amanheceu, viu? Hoje é terça-feira, e aqui tá na hora!
0: Chole
1: começou
0: que...
1: o primeiro dia do mês.
0: Chole ficou alegre e ficou triste. Ficou alegre e ficou triste porque a valorização do barraco ia pegar mais uns 3 a 4.
1: Subir pelo menos a metade aí, né?
0: Já ajuda, né?
1: Pela distância.
0: É.
1: A boca da bigorna.
0: É verdade. É porque, ó, gente, Chole tá fazendo os cálculos aqui. Chole faz os cálculos de cada avanço que tem na comunidade dele, na rua dele, pra valorização do barraco. Que ele chama de barraco, mas é uma mansão, viu? Uma mansão, é um barraco. Graças a Deus. Hã? É uma mansão. Ele não chama ninguém pra ir lá. Pra inaugurar a pedra de granizo que botou lá na cozinha. Ele já tá sabendo de tudo já.
1: Quem falou isso,
0: velho? Você que me mostrou. Ficou bonita, por sinal. Aí, ó, o negócio, você faz um café. A gente diz, não, vou chamar o pessoal lá do programa, que o pessoal é gente boa, não sei o quê, coisa e tal.
1: Tem gente ouvindo lá.
0: Hã? É, pra ele ouvir mesmo. Pra ouvir, dois menina. Ele não faz, não faz. Você chama lá pro pessoal do programa, pra vocês... Prozear um pouquinho, bebericar um café, contar da vida
1: e
0: dos outros.
1: E
0: é
1: a casa do tempero, mandar o café, nós fazemos.
0: Rapaz, que diabo é isso pra tu convidar as coisas na casa dos outros? Tem que os outros das coisas, né? Tá igual
1: claro
0: esse aniversário
1: de
0: hoje dia.
1: Não desgusta nada desse café, falando olha, desse café de lá e ninguém vê nada.
0: Esse negócio
1: cara
0: de vizinhança tá um problema sério.
1: Ah, pô.
0: Eu vou lhe contar o que é que eu passei ontem na rua da banca. Na casa de Vilma. Mas antes, vamos com a previsão do tempo pra hoje, porque hoje é dia, viu? Dia 1º de setembro.
1: Presta atenção, viu? Pois é, bora! Bora, porque a probabilidade para chuva hoje é só 6%. A umidade, 89%. O vento tá no corrimento de 5 km por hora. Mas a temperatura para hoje, cuidado, viu? Prepare seu capote, viu? Prepare seu capote! E a previsão hoje é 23 graus centígrados. Vai fazer um frio amuado. Viu? 23 graus centígrados. Se prepara. O negócio hoje vai esfriar. Esfriar, que se brincar, você vai até congelar. É 23 graus centígrados, viu? Prepara o capote, não fica aí.
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0: Agora 6h50, rapaz, deixa eu mandar um abraço aqui pra Eduardo. Rapaz, eu não acredito que essas meninas são filhas de Eduardo, não.
1: Também acho.
0: Não tô duvidando assim, não, viu, Eduardo, da menina também, a mãe das meninas, não. Mas aquela bicha é bonita.
1: Você não tá acreditando, não tá duvidando, não.
0: Não, mas olha pra aqui, ó. A bicha é bonita, essas meninas. Acabar desse elemento.
1: É, deixa eu ver no pacote, não tem como ser.
0: A bicha bonita da moléstia.
1: É esse que vem no pacote, Jorge.
0: Será?
1: Sim.
0: Bota aí, manda pra ele aqui.
1: Deve
0: bota
1: ser
0: aí
1: de criamento.
0: Rapaz, mas pensa em duas meninas. São gêmeas?
1: É.
0: É? Fala aí, Eduardo, conte sua história aí, por favor.
4: Bom dia, Marcelo. Marcelo, bom dia. Hoje eu estou passando aqui, Marcelo, pra desejar um feliz aniversário à minha filha que tá fazendo hoje. Sheila e Chayane, que Deus proteja ela hoje, amanhã e sempre. Feliz aniversário, minhas princesas. Pai te ama.
1: É de defesa de criação, né?
0: De verdade, são as princesas. São muito bonitas suas filhas. É por isso que eu tô falando. E você é um bicho acabado da peste, viu? E você sabe que foi nós que te ajudou a vir traduzir. O como é o nome do menino lá? Pegadorzinho. Pois é, tu sabe, né, Eduardo? Que nós é parceiro aqui. 7h53, eu chole. Ontem eu estava na rua da banca. Estava lá acompanhando a nossa prefeita Larissa. E proseando com o povo, né? Eu achei que você ia prosear com o povo. Aí teve uma casa que me chamaram. Me chamaram lá na casa de Vilma. Mas quem me chamou foi Solange. Rapaz, você acredita? Quando eu fui chegando, minha, cuidado. Eu falei, fala, minha Nossa Senhora.
1: Que foi?
0: Não, rapaz. Quando eu cheguei, eu falei assim, o que foi? Ela, quase tu passa a mão na ortiga aí, ó.
1: Ixi.
0: Eu falei assim, ortiga?
1: Na beira da porta?
0: A mulher fez uns caqueiros de ortiga e botou na porta de casa. Essa gosta dos vizinhos, viu? É, Vilma, desse jeito não tem condições não, viu? Mas, rapaz, disse que quando eu vi, tá a menina lá, eu tô se coçando. Eu disse, não, mas pelo menos ela me deu água. Falou, oh, ela botou caqueira aqui na porta. É por isso que eu tô falando, esse negócio de vizinhança hoje em dia tá complicado.
1: Tá complicado.
0: Antigamente as pessoas chegavam lá, vizinha, dá um cafezinho aí, um pó de café, um pouquinho de açúcar. Hoje tem ortiga pra tu passar lá. Ô, que planta bonita, passou a mão e já foi. Quem não conhece, tem muita gente que não conhece. Mas Vilma, o que é isso, rapaz?
1: Eu já sabia que tu ia lá.
0: Não, eu não sabia não.
1: Tá certo.
0: Mas que se estrepou foi a menina que tava lá, que passou a mão e se lascou. Mas eu não cheguei não. A minha que torceu quase passa a mão, mas foi mesmo, passou um negocinho. Falei, vá lá, minha Nossa Senhora. Aí pior que depois que, depois que acontece isso, tu fica no pensamento, né? Fala, será que passou? Será que não passou? Aí já que tu começa a já sentir o corpo coçando. Puxa, sem passar em nada.
1: As coceirinhas boas, retada.
0: Tu é doido, velho. Ave Maria.
1: E o cansação?
0: Você que está em casa aí, já teve esse episódio aí de se deparar com um ortigo ou cansação? Na roça, lembra da história das bananas? Acontecia isso. Que na saída rápida... Pra beirar o beco, pra sair na seca. Você podia passar...
1: Estrepar na...
0: Uns galhos de ortiga, de cansação, menino. Pronto, aí a fome ia voltar de novo, porque tu ia passar o resto da tarde coçando as pernas. E é uma coceira que não passa, viu? Coça, pula e não vai adiantar nada.
1: Ou aquelas caçarambinhas.
0: É, tu é doido, menino.
1: Uma mordeu no oi.
0: Rapaz... 6h53 na Bahia, viu? 6h53. Edu Santos tá aqui. Marcelo, bom dia. Aqui é Edu Santos. Tô ligado, viu? No programa Hora da Verdade. Edu Santos Mecânico. Calunga! Bom dia, Marcelo. Mande um alô para Robinho e todos do Sucuruiú. Vai ter que marcar um dia pra ir no Sucuruiú, porque...
1: Robinho tá me cobrando direto. Tem que marcar pra ver Robinho.
0: A única pessoa que não pode ir, nem peço mais nada, é nem do boi.
1: Pelo amor de Deus.
0: Não peço mais nada aquele rapaz. De jeito e qualidade.
1: É um sem oção.
0: É um sem oção. Rapaz, depois que o pessoal me contou que foi que nem fez lá, eu fiquei assombrado.
1: Porque tem uma barriga daquele tamanho que tem que encher.
0: Meus amigos, eu fui pedir um favor. Na verdade, ia pagar. Ele disse que não ia cobrar. Pra levar um jeguinho lá pra... A gente pegou o jegue do jegue aqui de Piauí. De gás da papadeira. Foi da papadeira. Gás da papadeira. Tinha um jegue no roça que ele tinha lá na época. Que tinha roça, que era fazendeiro.
1: Não, acabou.
0: Tinha uma roça, tinha um jegue lá. Não aproveitava, não tava fazendo nada. Falei, pronto, já sei quem eu vou doar. Eu falei, ô, gás, vou buscar aquele jegue lá que já tem uma coisa certa pra te fazer. Só caí na besta de pedir nem do boi pra levar pra Robinho. Ele disse, não vou cobrar nada pro menino, não. Meu amigo, era melhor ter cobrado.
1: Melhor ter pago.
0: Era melhor ter pago o frete, porque esse rapaz
1: deu lá.
0: Chegou na casa do pessoal lá. O pessoal com a educação perguntou, quer almoçar? Ô, Jesus. Não levou as panelas porque não dava certo.
1: A barrigona
0: da dentro do boi. Essa história tua rende até hoje, infeliz. É igual a história de Nassé. Nassé parecendo um graveto. Mas pra comer ali é igual esmeril novo. Tu é doido. Deus benza, viu? Pra não botar olhado. 6h57.
1: Robin, não esquece do netinho. Hã? Toda vez que ele manda áudio pra mim, ele pergunta: vira aí, joio, netinho. Eu tenho que levar netinho lá.
0: Bom dia, Marcelo. Cansanção foi um dia que a gente foi pra roça e limpou. Cansanção foi o dia que a gente foi parar. Limpou o quê? O bambu? Oxi. Ai, ai, ai, ai, ai, ai.
1: Bambu, deu cansação.
0: Pronto. É pra pagar a diária. É pra pagar a diária. Que a diária é assim.
5: Cansação não arde muito, não.
0: Agora tá o da ortiga, tu é doido. Agora o que, é que a pessoa vai fazer diante de um caqueiro de ortiga, velho?
5: É, agora alguém deve estar.
0: Olha que tu vai falar que os vizinhos podem não gostar.
5: É, alguém deve estar aí. Mas tá só nada.
0: Eu nem pedi o café a Vilma. Vilma já botou uma ortiga na porta, como é que eu vou pedir café?
5: Mais
0: é
5: nada.
0: Doido, sai de baixo. A limpou. Diz que o pessoal foi na roça e aí pegou a ortiga sem saber.
5: É,
0: antigamente não era assim?
5: Saiu pulando. Igual burro brabo.
0: Ô, Jesus. 6:58. Deixa eu mandar um abraço aqui pra ele que tá ouvindo a gente. Luan Calhau tá sintonizado. Obrigado pelo carinho, pela audiência. Damiana.
5: Prosa ruim.
0: Prosa ruim. 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Início das aulas agora, viu? Pro mês de setembro. 7:59, vem aí a propaganda eleitoral partidária obrigatória. Às 7:25 retornaremos com o programa A Hora da Verdade.

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7: Agora 7:26, 7:26 na Bahia, de volta com o programa Hora da Verdade, falando da super corrida que acontece no dia 13. 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
7: Agora 7:29 na Bahia, de volta com o programa Hora da Verdade. Deixa eu mandar um abraço aqui pro meu povo, povo abençoado que está ouvindo a gente lá na zona rural de Ibirataia, o povo das Três Barras, o povo aí do Ponto Chique. Um abraço a todos vocês, obrigado pelo carinho. Ponto Chique é cá na cidade já, né? Foi lá na zona rural?
12: Não fui, não.
7: Ponto Chique, é, as Três Barras eu sei que é lá na zona rural. Um abraço, povo de Ibirataia, pra falar aí. Falar em zona rural, mandar um abraço aqui pra minha secretária de Agricultura, Laís. Laís Nascimento. É assim, é minha amiga uma semana, outra semana não é. Não entendo essas coisas não, viu? Mas um abraço. Diz ela que tá sempre ouvindo, né? Mas como o povo costuma fuxicar, e o povo já sabe como é, então vamos esperar, né? Deixa eu mandar um abraço. Cadê Joel, rapaz? O gordo? Não falou nada hoje.
5: Aí, não foi ainda não.
7: Será? Ah, tá aqui, mandou, eu que não vi, vou olhar pra isso.
5: Eu dei um recado aqui, atenção, você que é borracheiro, tá parado, tá precisando trabalhar.
7: Olha.
5: Borracharia de Giba tá precisando de um borracheiro, viu? Se você é borracheiro, tá parado, vá lá, na borracharia de Giba, saída pra Burataia.
7: O que é que um borracheiro faz?
5: Borracha.
7: Hã?
5: Não? Faz borracha.
7: Não sei, tô lhe perguntando.
5: Borracha não é pra...
7: Giba faz borracha?
5: Borracheiro... É, tu não sabe o que é que um borracheiro faz, não?
7: Não.
5: Borracha, né, não?
7: Não sei.
5: Ah, tá. Não sei. Borracheiro, tá precisando de borracheiro lá na borracharia de Giba. Saída pra Burataia.
7: Deixa eu mandar um abraço aqui pra Dinha. Dinha tá lá arrancando no milho. Dinha lá.
5: Dinha da feijoada?
7: Que... Não, Dinha é a mãe de Gabriel. Tá lá na região das três lagoas ali. E eu trouxe um bolo pra ela.
5: Tem até que ir lá naquela banda.
7: Ela me deu um milho sábado assim, na feira. Aí eu falei com ela, eu vou lhe mostrar o que é que a gente faz com esse milho aqui. Fizemos um bolo, ó. Delicioso. E Dinha tá lá dizendo...
5: Hã? Tu tá igual o
7: Padre Bruno. Tu não viu, mas Dinha comeu o bolo.
5: Tá, tu gostou. Tá igual o Padre Bruno.
7: Hã? Ô, padre, eu vou trazer um bolo pro senhor. Bolo de milho, viu? Eu acredito que segunda-feira, padre, eu trago. Se eu não lhe encontrar, que tá difícil, né, de lhe encontrar.
5: O bolo que não vai lá, não
7: entrega aí na casa. O padre parece que tá fazendo campanha. Ah, sim, falar nisso na missa domingo. Tinha um pouco lá nas praguinhas do padre lá. Falei, será que o padre se candidatou, gente? Mas foi aniversário dele. Eu não sabia.
5: O bolo que nós marcamos pra nós levar na casa do padre lá meio-dia.
7: Não, é sério, viu, padre? Segunda-feira, pode escrever aí. Cidinha me entregar o milho.
5: Cuidado, viu, padre?
7: Cidinha entregar o milho. Aí eu faço, faz o bolo e trago pro senhor, padre. Agora, viu, Dinha? Ó, ó, ó. Cadê? É Hugo. Ô, Hugo. É
5: promessa, viu?
7: Olha que
5: tá palavra errada
7: eu tô criando aqui, ó.
5: Tá na época de promessa.
7: Hugo, que faz parte da igreja São José Operário. Ô, Hugo, fala com sua mãe, Dinha, pra ela tirar os milho, que eu faço o bolo e trago pro padre.
5: Tá na época aí, de campanha, quando, viu, padre?
7: É, quando promessa. A gente presentear o padre com bolo...
5: É pra ver se ele sorta o feijão, é? É, só pode ser. É, se o padre não tá sortando feijão, vou dar logo um bolo pra ver se esse feijão anda. Só vai! Vai, padre, nessa cocó.
7: Não, mas é sério, vou trazer. Vai, viu?
5: Que esse bicho dá uma banana interessado no cacho. Vai, padre, nessa cocó. Isso aí é artimanha.
7: Oh,
5: não entra não, padre.
7: Ô, oh, meu pai. Mas tu gostou do bolo, Dinha? Aqui, Dinha falou aqui, ó. Dinha falou.
5: Aí
7: não
5: podia outra pessoa, escolher outra pessoa pra dar o bolo.
7: Hã?
5: Tinha que ser o padre, só que mas o padre tá devendo.
7: Eu Dinha essa semana aqui, ó.
12: Sim. Marcelo, muito obrigado, meu filho. Que Deus lhe abençoe. Deus me proteja sempre. Um cheiro.
7: Vendo? Aí, ó, o bolo tava bom, Guidinha falou.
5: Vai, padre, isso aí é um cocô.
7: Se der tempo.
5: Mais grande.
7: Domingo a gente faz outro. Se der tempo.
5: Aí, eu vou estar aqui atrás de feriado. E por que segunda-feira é feriado?
7: Ah, é segunda-feira. Ei, padre.
5: Márcio lá do Baitaba.
7: Entrou água, padre.
5: Por quê?
7: Ah, não.
5: Ih, eu tô falando, padre, que isso é cocô.
7: É, não. Hã? Mas segunda-feira eu tô aqui. Quem? Não na rádio. Eu estou. Eu venho assistir o desfile de 7 de setembro.
5: Vai ter?
7: Eu gosto.
5: Também
7: deve
5: gosto.
7: Ter. A parte do militar, o pessoal da Polícia Militar, o pessoal do Colégio Militar, os desbravadores.
5: Da escola, hein?
7: Rapaz, o pessoal das escolas. Eu gosto do desfile de 7 de setembro. Gosto muito e participo, viu? Bora falar com o Joel.
5: Rosana, a gente tava reclamando. Você só lembra de Rosana quando é feriado.
7: Lembrei, é segunda-feira. Ainda pega que tem um esse ano.
5: Pois é.
7: Dia 12 também é feriado, sabia? Dia das crianças, da Senhora Aparecida.
5: É, 12.
7: É, feriado também.
5: 12
7: de outubro, de outubro. Puxa, e adivinha que dia cá, Rosana, dia 12 de outubro?
5: Segunda-feira.
7: Ei,
5: tá mal, hein, Rosana? E Natal esse ano cai quando?
7: Natal? O dia de Natal cai uma sexta-feira.
5: Ei, Rosana.
7: Olha, vai ficar quinta.
5: Ainda tem novembro ainda, né?
7: Quinta.
5: 15 de novembro.
7: Tem 15 de novembro, Rosana. Ei, Rosana, cai no domingo. Dia 2 de novembro, segunda-feira. Olha, aí, Rosana.
5: Salvou.
7: Deu certo, deu certo, deu certo. Outubro temos um feriado, Rosana. Novembro temos dois, mas um não vale. E dezembro, Natal cai na sexta-feira. Então, já da quinta-feira, véspera de Natal, sexta, sábado, aí vai, ó. Já na boca da beirada do ano. Joelso Passos, caçador de onças. O baiano pernambucano. Porque quando tá em Piauí, é baiano pernambucano. Quando tá em Pernambuco, é pernambucano baiano. Fala, Joelso, bom dia.
13: Bom dia, Marcelo. Bom dia, Chole. Bom dia, Neide. Bom dia, ouvintes da IPA UFM. Deus é de iluminar e abençoar o nosso mês de setembro, né? Que seja bem-vindo o mês de setembro. Marcelo, hoje é aniversário de Luna. Quem é Luna? É a filha da minha amiga Vanessa e meu amigo e meu irmão Carique. É neta de Chico do hospital, viu? Hoje é aniversário das gêmeas Sheila e Chayana. Dona Nora, essa é a mãe de Alex Novaes, o homem que entende de tudo da agricultura. Adriano, o argentino do café. Hoje é aniversário do meu amigo Jackson. Jackson, o homem da central das casas. Dona Laide Neri, lá no sítio do Pica-Pau, tá com o rádio colado no ouvido, rapaz, a mãe de Gil Gari, completando hoje simplesmente 86 anos de vida. Olha que maravilha. Um abraço, Dona Laide, feliz aniversário, minha amiga. Hoje é aniversário de Laudelino. Você sabe quem é Laudelino, né? Lá, o pai de meu amigo Maurício Zoião, Yasmin das Lojas Zema. Hoje é aniversário de Ana Liz, a filha de Lito da Oficina, João Mário Santos, né? Esse é o filho de Dona Lourdes, na Água Branca. Hoje é aniversário de Evanildo, Evanildo dos Santos, lá na Fazenda Maravilha, em Santa Terezinha. Mano Véi, na 2 de dezembro. Hoje é aniversário do meu amigo Jó, o homem da limpeza do centro de abastecimento, José Mota Fernandes. Um abraço, Marcelo, um abraço, Chole, Neide, Deus ilumine, Deus abençoe vocês. Terça-feira de paz, que seja bem-vindo setembro. Alô, Marcelo, todo vapor.
7: Valeu, Joelson, um abraço. Falar nisso, mandar um abraço aqui pro meu tio, Laudilino. Grande Lau, essa potência. Só semana que nós tivemos uma perca irreparável na família Santana aí.

0: O povo fuxiqueiro. Que falou.
1: Tá falando de vocês lá, padre.
0: Ô, padre, eu não para com esse bolo que não pode fuxicar não, viu? Ele botou aqui, que dia sair esse bolo? Ô, padre, a previsão era domingo, ou era segunda. Mas, já que tô aqui, ó.
1: Você já sabe que era feriado, 7 de setembro, padre.
0: Ó, ele disse aqui, ó, Hugo vai trazer o milho. Ó, já botou o Hugo na jogada. Ê, Gabriel, olha a bola de gato que deu aqui, ó. É porque é a mãe de Hugo que traz o milho.
1: Sim, e mas a gente tem, faz, tem essa semana toda pra trazer o milho. Hoje ainda é terça.
0: É?
1: Oxi. Olha. Dá até essa semana toda pra trazer o milho.
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3: Agora 7h40. Falamos agora há pouco, já contou os aniversariantes do dia, mas tem um aniversário chegando aí que você, nesse caso específico, você não dá o presente. 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
1: Quinta-feira, você não pode perder.
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4: Agora 7h46, o padre disse aqui, eu fui ontem à Casa dos Temperos, comprei 2 queijos e você não estava de novo.
5: Aí lá foi para 3 queijos, ó, o padre foi lá com pão e queijo, aí já foi lá com mais 2 queijos, aí a promessa do bolo ia ser segunda, depois disse que segunda é feriado.
4: Rapaz, agora o pior sabe o que foi? Que nesse balá de gato todo, a responsabilidade maior tá nas costas de Dinha.
5: Mas isso aí Dinha não vai resolver.
4: Não, porque Dinha que tem que colher o milho.
5: Mas ela vai resolver, vai ela tem a semana toda. Ela tem a semana toda pra colher milho. Hoje ainda é terça.
4: Mas segunda é feriado.
5: Sim.
4: Então pode...
5: Bote o bolo pra sexta ou sábado. Sexta?
4: Não, eu só faço final de semana.
5: Bar sábado.
4: Rapaz, ó.
5: O padre come domingo também. O padre não só come de segunda a sexta,
4: mas
5: não.
4: Eu faço domingo à tarde pra trazer segunda pra ele. Mas segunda é feriado. É. Você tem que entender isso.
5: Tá escrito, padre.
4: Tá escrito já.
5: Cocô.
4: Tá escrito. Mandar um abraço pra Vampiero Imóveis, tá aqui, ó. 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
5: Aí com isso, padre, ele vai. Hã? Aí o senhor foi semana passada com pão queijo. Aí já foi onde comprou mais 2. Aí ele é fez a promessa do bolo, aí disse que segunda-feira vinha, mas não vem mais. Aí o senhor vai lá, vou comprar outro queijo pra ver se esse negócio sai. E, tá, e sai nada. Vai ficar a mesma coisa do feijão.
4: Vai sair. Bota em milho, bota esse feijão no meio. Deixa eu mandar um abraço pra Teobaldo, o pai do padre, lá em Birataia, terra boa. Um abraço pessoal de Birataia, mandar um abraço pra... Vem cá, Paraguai, ele faz o que mesmo?
5: O qual?
4: O Paraguai de Birataia.
5: O que peixe faz?
4: Nada.
5: Ué?
4: Pois é. Um abraço, Paraguai, o frango!
5: Tá ouvindo Paraguai a gente lá também. De Gondu. Também tá escuta nós. 2 Paraguai. 3, um daqui, um de Buratá e outro de Gondu. Tudo na mesma linhagem, mesma rota.
4: Pois é.
5: E é o Buratá e Gondu. 3 Paraguai.
4: 7h48 agora na Bahia, 7h48. 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
2: 8:06, olha, atenção, é Maria Nilza dos Santos Nogueira. Maria Nilza dos Santos Nogueira, foi encontrado um cartão do Bradesco e a sua carteira de identidade, viu? Tá aqui na emissora, venha buscar. Maria Nilza dos Santos Nogueira, venha buscar aqui seus documentos e seu cartão aqui na emissora. Deixa eu mandar um abraço aqui para doutor Cauê Braz. Tá ouvindo a gente, a potência, sempre sintonizado. Meu amigo João Henrique, aí da Propadeiro. Alô, João! João Henrique, obrigado pelo carinho e pela audiência, sempre sintonizado com a gente. Salete, que nunca mais mandou um bolo pra cá. Um abraço, Salete.
3: Tá difícil.
2: Salete tá mesmo, tá bem difícil, viu? Manda um abraço pra Dete, lá no Passa Com Jeito. Alô, Dete! Rapaz, cadê... O nome dele, rapaz, esqueci o nome do cabalado, do roçador. Mas me enrola, viu? Lango. É, Lango que me enrola. Lango, passei, e aí vai fazer, Lango? Só depende de você. Sumiu.
3: É, lógico.
2: E aí, agora?
3: É, você não entendeu a mensagem, não?
2: De quê?
3: Oxe. É, tá.
2: É que Lango só trabalha pra Mari e pra Jefinho.
3: Claro.
2: Só. Vou lá procurar ele.
3: Depende, que tem
2: que
3: terminar, de você. Tem
2: que fazer aquele negócio lá. Viu, Lango? Um abraço. Olha, 8:07. Bora com o Ned Pereira e as informações policiais no programa de hoje. Bom dia!
4: Ned Pereira, a repórter que está onde o fato acontece. O ar que ela respira cheira pólvora. Para ela, medalha de ouro. Para os meliantes, pulseira de prata.
5: É horário de conferir juntos as informações. 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Vamos conferindo juntos as informações policiais lá em Ubatã. Polícia Militar identifica os dois homens mortos em confronto na zona rural. A Polícia Militar identificou os dois homens mortos no início da tarde de segunda-feira 31, durante um confronto com guarnições policiais na zona rural de Ubatã. Os suspeitos foram identificados como Everton Santiago Moura Santos e Joseildo Jesus dos Santos. Inicialmente, havia sido informado que os dois seriam moradores do distrito de Itamaraty, município de Ibirapitanga. A informação, no entanto, foi corrigida. Joseildo residia em Ubatã e Everton em Camamunzinho. Segundo informações divulgadas anteriormente pela PM, os homens eram suspeitos de envolvimento na morte de Gustavo Henrique de Oliveira, ocorrida horas antes no Alto da Bela Vista, em Ubatã. Ainda conforme a Polícia Militar, após informações sobre a possível rota de fuga dos suspeitos, as guarnições realizaram um cerco na região rural. Durante a abordagem, teria ocorrido reação armada e troca de tiros. Os dois homens foram baleados, socorridos e encaminhados ao Hospital César Monteiro Pirajá, onde os óbitos foram constatados. A ocorrência deverá ser apresentada às autoridades competentes. A PM ainda realiza buscas para prender os demais envolvidos na morte de Gustavo Henrique. Vamos seguindo com mais informações. Jovem de 19 anos é morto com diversos tiros lá em Ubaitaba. Um jovem de 19 anos foi morto a tiros na noite de segunda-feira 31, no bairro Maria Olímpia, em Ubaitaba, no sul da Bahia. O crime aconteceu por volta das 19h20, na rua José de Jesus Lemos, nas proximidades do Pé de Amêndoas. Segundo informações da Polícia Militar, a vítima foi identificada como Guilherme de Oliveira Santos, morador do próprio bairro. Ele foi atingido por diversos disparos de arma de fogo em diferentes partes do corpo. No local do crime, os policiais encontraram cápsulas de munição .40. A área foi isolada pela PM, que também realizou rondas na região na tentativa de localizar os possíveis autores, mas ninguém foi encontrado. A Polícia Técnica e a Delegacia Territorial foram acionadas para realizar os procedimentos de perícia e investigação. As circunstâncias e a autoria do homicídio ainda serão apuradas. Tô indo embora. Gente, Viviane Brito Oliveira perdeu a sua identidade e junto um documento de moto. Quem encontrou o documento de identidade juntamente com o documento de uma moto em nome de Viviane Brito Oliveira, pode deixar aí na FM Piauí.
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2: 8:16, deixa eu mandar um abraço, fiquei muito feliz agora em saber que ela está me ouvindo, não sabia porque a vida é corrida, a gente sabe como é, né? Manda um abraço aqui pra minha enfermeira do coração, a top das tops, Olivia, minha linda, ó, cheiro pra você, obrigado pelo carinho, pela audiência.
3: Ah, Olivia.
2: Aí encontrei lá no Parque de Vaquejada, aqui em Piauí. Pense numa bicha bonita, viu, Jolie? Pense numa bicha aprumada. É Olivia. A enfermeira das enfermeiras, a top da top. Beijão, meu amor, viu? Bom falar contigo. 8:17, mandar um abraço aqui também pra Sandro Brito, lá em Birataia. Mas, na verdade, o alô especial é para Luzinete Moura, a esposa dele, que não perde o programa, viu? Povo de Birataia é assim, não perde. Sandro Brito, minha protência, um abraço pra ti, obrigado pela audiência.
3: É igual sem moral lá de Barra do Rocha, né?
2: Quem é? Digo. A Dig Moral, quem, na moral que tem aqui é a mulher de Dig.
3: É, ele não.
2: Bom dia, Marcelo, estou na escuta do seu programa. Quem fala é Salvador do Japumeri. Salvador, falou você
3: Bahia,
2: ontem.
3: Bahia, Brasil.
2: E você aí sentado na porta, certo, agora descansando, aproveitar, né? O momento da aposentadoria.
3: É.
2: Época boa.
3: Lembrando, você que tá aí parado, é borracheiro. A borracharia de Riva tá precisando de borracheiro, viu? Se você tiver desempregado,
2: aproveite a
3: oportunidade aí, ó.
2: Batendo sua porta.
3: Vai ficar aí batendo perna de calça dizendo que não tem oportunidade.
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2: Agora 8:21, mais uma vez um lembrete aqui para a dona Maria Nilza dos Santos Nogueira, que a sua identidade e o seu cartão estão aqui na emissora. Venha buscar, tá bom? Dona Maria Nilza dos Santos Nogueiras. 8:21, lembrando mais uma vez aqueles que porventura estão se assustando aí pelo nosso horário, em virtude da propaganda eleitoral, o nosso programa, ele começa no mesmo horário, mas tem uma parada das 7 às 7:25 para a exibição da propaganda eleitoral, e na sequência a gente retorna e seguimos até as 8:25. Olha, um jovem de 19 anos foi morto com diversos tiros na cidade de Ubaitaba. Misérico, o negócio tá feio, viu? Ave Maria. Um jovem de 19 anos foi morto a tiros na noite de segunda-feira, ontem, no bairro Maria Olímpia, em Ubaitaba, no sul da Bahia. O crime aconteceu por volta das 19:20, na rua José de Jesus Lemos, proximidade do Pé de Amêndoas. Segundo informações da Polícia Militar, a vítima foi identificada como Guilherme de Oliveira Santos, morador do próprio bairro. Ele foi atingido por diversos disparos de arma de fogo em diferentes partes do corpo. No local do crime, os policiais encontraram cápsulas de munição que aparentavam ser dos calibres 380 e .40. A área foi isolada pela Polícia Militar, que também realizou rondas pela região na tentativa de localizar os possíveis autores. Mas ninguém foi encontrado. A Polícia Técnica e o Departamento Territorial foram acionados para realizar os procedimentos de perícia e investigação. As circunstâncias e a autoria do homicídio ainda serão apuradas. 8:23, 8:23. Deixa eu mandar um abraço aqui pro pessoal que está ouvindo a gente aí no bairro Santa Rita. Um abraço, obrigado pelo carinho, pela audiência. Santa Rita que já, viu? Já tá chegando no asfalto aí. Chegou beirando a casa de Jolly, rapaz. Beirando. Ele já tava querendo colocar aí a inflação na
3: casa. Tá mais perto do que longe.
2: Tá, ficou melhor agora mesmo.
3: Mais longe teve.
2: Ele disse que agora o carro já chega sozinho já em casa. 8:24. Agradecendo a todos pelo carinho e atenção dispensada. Estaremos de volta amanhã, se o nosso bom e grandioso Deus assim nos permitir. A todos uma excelente terça-feira. Valeu, gente. Beijos. Tchau.

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Às 8:36, bom dia! Olha, muito bom dia para você que nos acompanha.

0: rádio. E vamos chegando já para esta terça-feira, 1º de setembro de 2026, em mais uma edição do Amarelinho Notícias, já com os principais destaques no programa de hoje.
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0: Vamos chegando com os principais destaques. Polícia Militar identifica homens mortos em confronto durante operação na zona rural de Ubatã. Ainda também no programa de hoje, Reginaldo e os destaques do esporte. Hoje tem um bate-papo com o prefeito de Ibirataia, Sandro Futuca. Ainda também dois trabalhadores morrem após caminhão de coleta tombar em Porto Seguro. Você na sintonia, jovem de 19 anos, é morto com diversos tiros em Ubaitaba. E ainda a polícia militar prende mais de 22 quilos de drogas em Itabuna. E vamos também trazendo para você as informações no programa de hoje, voltado aí já para a política da nossa região. Portanto, a partir de agora, tudo preparado em mais uma edição do Amarelinho Notícias.

É, portanto, essa é a sua IP ao FM há 34 anos, todos os dias lado a lado com você. Olha, chegando nesse momento já para levar a informação com credibilidade no seu rádio. Olha, quero trazer para você que está nos acompanhando já em nossa programação. Um abraço para meu amigo Márcio, acompanhando o nosso programa. Obrigado, Márcio. 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
0: Olha, você liga, participa através das nossas programações, do nosso telefone. 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Agora, para você aí, ó, você produtor aí de leite, gado leiteiro, se prepare que vem mais um grande leilão para você.

0: Olha, vem aí mais um grande leilão já do grupo Pontal. 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
0: Valeu você que está ligado no programa. Um abraço a todo o pessoal do Grupo Pontal, obrigado aí pela audiência, viu? Um abraço a vocês que nos acompanham sempre aí, valeu pela audiência. 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Um abraço, meu amigo Railan Salles. Olha, você pode participar de onde você está neste momento. Você pode mandar seu recado de onde você está ouvindo a Ipiaú FM e nós estaremos transmitindo seu recado ao vivo.

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2: Aí você liga e participa e fala ao vivo. Olha, daqui a pouco estaremos batendo papo com o prefeito de Ibirataia, Sandro Futuca. Olha, você também que está acompanhando o nosso programa, inclusive, na última sexta-feira, o prefeito Sandro Futuca apresentou aí, né, o time de Sandro que estará concorrendo aí às eleições de 2026. Ou seja, no próximo dia 4 de outubro. E ele estará apresentando todo o seu time, o qual tem ajudado o município de Ibirataia, o qual tem contribuído para o desenvolvimento e o progresso em Ibirataia. E você vai acompanhar aqui em nossa programação, inclusive deputados estaduais aí, né, parceiros também de Sandro Futuca, tem o deputado Patrick Lopes, que fez grandes emendas para o município de Ibirataia, Bahia, essa qualidade total para você. Então, ou seja, são pessoas que têm contribuído para o futuro e o desenvolvimento lá em Ibirataia. Então, você que acompanha o Amarelinho Notícias, neste momento, em toda a nossa região. Então, o time de Sandro Futuca, que trabalha o tempo todo ajudando ao município com emendas parlamentares, ajudando aí com verbas para São João, para outros eventos. Então, tem aí a parceria do deputado Patrick Lopes, que tem ajudado o município de Ibirataia. Temos aí o deputado Eduardo Salles, que tem sido um grande parceiro também no município de Ibirataia. Matheus, outro parceiraço, são os três deputados estaduais aí que vem aí sendo apoiado pelo município de Ibirataia, por Sandro Futuca e outras lideranças no município de Ibirataia. E vem Jaiminho, deputado federal, é o time aí de deputados que vem sendo apoiado pelo prefeito de Ibirataia, Sandro Futuca. Mas você também que acompanha a nossa programação na Zona Rural, você aí que está ligado aqui no Amarelinho Notícias, o prefeito de Ibirataia também segue com o time para o Senado, para o governo e para a presidência. Que para o Senado, Sandro vem aí com Rui Costa e Jacques Wagner. Já para o governo do estado da Bahia, o prefeito de Ibirataia, Sandro Futuca, vem aí com Jerônimo, que tem ajudado o município também muito, inclusive construção e entrega de mais casas populares em Ibirataia. E ainda, claro, o presidente Luiz Inácio Lula da Silva. Então esse é o time do prefeito Sandro Futuca de Ibirataia, Bahia. 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
2: Olha, um abraço, você ligado. Daqui a pouquinho vamos trazendo para você. Duas pessoas são presas suspeitas de envolvimento na morte de advogado em Xique-Xique. O advogado que estava desaparecido, que foi encontrado morto. Ainda também, você que acompanha o nosso programa, o Batam, polícia identifica os dois homens mortos em confronto com a polícia na zona rural. E claro, polícia militar apreende mais de 22 quilos de drogas em Itabuna e um arsenal também. E um jovem de 19 anos é morto com diversos tiros em Ubaitaba. É a violência que impera em nossa região. Olha, dois trabalhadores, gente, morrem após caminhão de coleta de lixo tombar em Porto Seguro. Dois trabalhadores morreram após grave acidente com caminhão utilizado na coleta de resíduos sólidos. Isso aconteceu na madrugada desta terça-feira. Nesta terça-feira, dia 1º, na região da Ladeira do Peixe, na BA-001 em Porto Seguro, no extremo sul da Bahia. As vítimas foram identificadas como Tiago de Jesus Souza, motorista do caminhão, e Rogério de Santos Matos, que atuava como um coletador. Os dois ficaram presos à cabine e morreram no local. Uma terceira pessoa conseguiu sair do veículo e foi encaminhado para o atendimento móvel do SAMU e posteriormente encaminhado para uma unidade hospitalar. Segundo a Secretaria de Segurança Pública de Porto Seguro, as primeiras avaliações realizadas no caminhão não identificaram indícios de falhas mecânicas. Uma das hipóteses consideradas é que o motorista passou a ter dormido ao volante e as causas ainda serão identificadas. Mas, portanto, está aí dois trabalhadores, né? Dois trabalhadores que morreram após a realização de coleta de lixo. Olha, estou recebendo aqui jovem assassinado a tiros no bairro Maria Olímpia e gera pânico entre moradores em Ubaitaba. Inclusive, obrigado, viu, Luiz Marques? Inclusive, já vamos chegando aí já com essas informações aqui em nossa programação. Um abraço a você ligado aí em nossa programação. Participe ao vivo, mande seu alô, mande seu recado e, claro, estaremos aqui para melhor te atender e levar a informação com credibilidade e responsabilidade no seu rádio, em nome, claro, já da qualidade do Sexta de Manhã. 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Um abraço a toda essa equipe aí, valeu pela audiência. 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
2: Dormiu na FM hoje.
1: Dormi.
2: O nosso diretor dormiu na FM.
1: Hoje, quando eu cheguei, ele já estava aqui, viu, Van? 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Um abraço, Ivan. Um abraço nosso diretor, Eric Vasconcelos. É o homem que... Eric Vasconcelos é o homem que chega aqui e diz assim, olha, vamos melhorar cada dia a qualidade para os nossos ouvintes. Que, inclusive, eu quero ouvir você agora através do nosso WhatsApp. Vamos com o povo em nossa programação.
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1: Olha, deixa eu mandar um abraço ao meu amigo Ícaro, em Birataia. Um abraço, Ícaro. Esse cara que tem levado a informação com credibilidade, tem levado aí tudo o que acontece em Birataia, o progresso através da comunicação. Obrigado, viu, Ícaro? Ícaro Rodrigues, de Birataia. Inclusive, Ícaro já está aqui me atualizando. Obrigado, viu? Hoje, inclusive, nós teríamos uma entrevista com o prefeito Sandro Futuca. Hoje nós teríamos essa entrevista, mas a entrevista com o prefeito Sandro Futuca, que seria realizada na manhã de hoje, dia 1º, ela teve que ser adiada, né? Em questão do momento político, o homem teve que fazer a correria, porque não pode parar, né? Ontem pela noite, ele precisou se deslocar para estar fazendo busca e assinar já ordem de serviço para Ibirataia. Aí é bom, Ícaro. Aí, meu velho, aí ficou bom demais, porque primeiro, ele saiu para resolver problema e buscar ordem de serviços, emendas para Ibirataia. Precisou do homem dar uma canetada para o serviço chegar em Ibirataia. Pro dinheiro chegar em Birataia. Aí ainda ficou melhor, Ícaro, porque aí na próxima, que nós vamos agendar inclusive hoje, aí ele já vai trazer, né, essa busca e a conquista que ele conseguiu para Birataia. Esse Sandro Futuca é diferenciado. Por isso que eu falei há pouco instante, viu, Ícaro, em relação ao time aí, já de Sandro Futuca, que está sendo apoiado no município de Birataia. Valeu aí, e nós iremos agendar ainda hoje já essa próxima entrevista. O homem hoje teve que assinar recursos para Birataia. Eita, é Birataia no caminho do progresso, é Birataia crescendo cada dia mais, é Birataia, meu amigo, jogando duro. Valeu! Um abraço, Ícaro. Obrigado aí pelo carinho. Valeu pela audiência. Você que está ligado aqui já em nossa programação, obrigado aí pela audiência sempre. Olha aí, vamos com o povo, vamos com o povo. É a Ângela. Bom dia, Amarelinho. Quem fala aqui é a Ângela, da Fazenda São Luís, região do Penedo. Estamos ouvindo seu programa. Um abraço ao pessoal da região do Penedo. Olha, gente, falando em região do Penedo, no último domingo, eu estive em um casamento aí, na região na zona rural aí, em um casamento de van. ali nos Cardim. Foi top, viu? Lá na região dos Cardins. Eu estive lá em um casamento. Foi top demais. Um churrascão gostoso. Top demais. E passamos o dia por lá maravilhoso, viu? Um abraço a todo o pessoal na região dos Cardins. Aí, próximo à fazenda do povo ali. Próximo à região ali do Guloso. Então, um abraço a todo o pessoal. Um abraço a seu Hélio. Hélio que carrega estudantes da zona rural aí dos Cardins, aqui para Ipiaú. Um abraço a todos vocês. Vamos com o povo ainda em nossa programação. Bom dia!
4: Bom dia, Luiz. Aqui é Gilfão da Pedro II. O Luiz, fazendo um favor, pede a Zé Luiz aí pra passar a máquina lá nas Três Lagoas, que a estrada lá tá horrível. Tá horrível mesmo. Até pra moto tá ruim. É, né? Meu pai tem um pedacinho de terra lá. A gente vai lá, rapaz. Ué, tá ruim. Até uma pessoa doente pra sair dali dá trabalho. A estrada lá tá horrível, velho. Fazendo um favor, manda ele passar a máquina lá, fazendo um favor.
1: Obrigado, viu? Tá dado aí o recado. Obrigado, meu amigo. Olha, obrigado pela audiência sempre, viu? Olha também você que está ligado no programa. Olha, estamos sem água, Luiz Sérgio, no sítio do Pica-Pau. O sítio do Pica-Pau inteiro. Tô recebendo a informação que está sem água, tá bom? Um abraço a você ligado aí. Bom dia, Amarelinho. Gostaria de mandar um alô para Rosilene. Tá dado alô para Rosilene. 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Alô, bom dia. Oi, bom dia. Caiu a ligação, tenta novamente. Vai ligando, vá participando aqui do nosso programa. Vá mandando o seu alô. Faça que nem meu amigo Jean Guaiabeira, em Ibirataia. Bom dia, Jean.
5: Bom dia, meu amigo Luiz. Jesus abençoe o dia aí. Guaiabeira na escuta, Luiz. É nóis.
1: Valeu, Guaiabeira. Alô, bom dia.
6: Bom dia, Magalhães.
1: Bom dia.
6: Eu gostaria de falar que já sempre tá sem água desde ontem. Passa essa água que a gente precisa.
1: É, rapaz, sem água não dá certo não, né? 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Alô, bom dia.
7: Bom dia, Luiz. Bom dia, Luiz. Tudo bem? Aqui é Cristiano de Birataia. Eu tô ouvindo aqui as notícias de Biratá, né? Progresso, né? É, rapaz. Progresso é uma coisa grande, né? Mas em Birataia não tá tendo, né? Na verdade, a zona rural tá abandonada, saúde precária, né? Mas o progresso que ele fez até hoje em 2 anos... foi a reforma do jardim em frente à Câmara, né? Que custa R$765 mil, hein? Pra plantar flor e grama. Eita progresso, hein? Eita mundo bom. Que nem diz o ditado, né? Valeu, Luiz.
1: Valeu, tá dado o recado. Além da praça aí da em frente à Câmara, foi entregue 61 casas ali no bairro José Firmino da Silva, em Birataia. Além da praça, e as 61 casas foram entregues também pela gestão do prefeito Sandro, 2 galpões no centro comercial de Ibirataia. Além do galpão, foi aí feito toda a reforma do colégio José Firmino, e hoje temos um colégio cívico-militar. Além do Cívico Militar, galpões na feira, 61 casa. Temos também aí o complexo policial para dar mais segurança a toda a população ali no bairro Nova Vista. Além desse complexo, está sendo instalada a base da polícia da CIP Central no José Firmino. É o trabalho a cada dia. 9:11. Bom dia.
8: Bom dia, Luiz. A irmã Dulce também está sem água. Deus abençoa.
1: Sem água também, né, irmã Dulce, né? Ô, pessoal da Embasa aí, o que é que está acontecendo aí, né? Para poder ver esse problema de falta de água aí nos bairros que o povo está precisando de água. 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
0: Ok, agora 9h14, alô, bom dia, bom dia, bom dia. Alô, bom dia. Oi, bom dia. Aí demorou de falar. Oi, alô.
2: Do Santa Rita é para avisar que tá sem água aqui também.
0: Ah, desde ontem. O Santa Rita também tá sem água.
2: É, Santa Rita aqui, a Rua da Barca toda sem água desde ontem.
0: Tá bom então.
2: Valeu.
0: Obrigado. Santa Rita.
2: Seu programa.
0: Obrigado, viu? Santa Rita valeu. Também sem água, pé.
2: Valeu.
0: Obrigado aí. Que negócio é isso aí? Santa Rita também sem água. Então, tem vários bairros aqui que estão sem água, né, amigo? Vários bairros aí. Ô, pessoal da Embasa, vê o que é que está acontecendo, resolve o problema do povo. O povo tá sem água. Aí é difícil, né? Aí é difícil. Sem água. Obrigado, viu, mamiga? Sem água aí fica difícil a situação. Resolver o problema da limpeza de casa, tá bom? Obrigado aí pela audiência de todos vocês. Olha, vamos chegando também, dando um rolê em todo, inclusive o cenário da política brasileira. O ministro Toffoli rejeita levar de imediato decisão ao plenário. O ministro diz que se houver recursos, caso, irá ao Ministério Público em relação ao candidato Renan Santos, onde algumas falas dele têm repercutido. E vamos trazer a partir de agora, né, as informações também voltadas para a política da nossa região. 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
2: 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Olha, Mendonça pede à Procuradoria-Geral da República informações sobre supostas mensagens de Vocaro e o ministro Alexandre de Moraes. O ministro André Mendonça, do Supremo Tribunal Federal, pediu à Procuradoria-Geral da República informações sobre mensagens do ex-banqueiro Daniel Vocaro, relatando a necessidade de ter a proteção de Andrei e Paulo. De acordo com o relatório da Polícia Federal, enviado ao Supremo Tribunal Federal, Andrei Rodrigues, diretor-geral da Polícia Federal. E Paulo é Paulo Gunet, procurador-geral da República. Inicialmente, a Polícia Federal não sabia para quem teria sido encaminhado a mensagem de WhatsApp, mas investigações apontaram que o destinatário era o ministro Alexandre de Moraes. As informações foram relatadas pelo portal Metrópolis e confirmada pela CNN, com duas fontes que acompanham as investigações. O pedido de Mendonça à Procuradoria-Geral da República é por informações complementares sobre o conteúdo da mensagem. A CNN procurou, inclusive, o ministro Alexandre de Moraes, Andrei Rodrigues e o Paulo Gunet, mas não teve retorno até a publicação dessa reportagem. O espaço segue aberto para qualquer manifestação do ministro Alexandre de Moraes. As menções integrantes já do propósito que o Supremo Tribunal Federal representa as partes mais sensíveis do inquérito no caso do Banco Master, que inicialmente foi relatada pelo ministro Toffoli. Ou seja, as decisões agora vão ser tomadas de acordo às mensagens que serão aí investigadas entre o WhatsApp na troca de mensagem e ligações. E agora a Procuradoria-Geral, inclusive, já busca outras linhas de informações e até de mensagem de outras operadoras que possa ligar também tanto Moraes e o Vocaro em relação às mensagens. Nessa que o ministro já pede aí mais detalhes, já é um pedido de Vocaro, já pedindo proteção para duas pessoas ligadas a ele. E essa proteção foi pedida ao ministro Alexandre de Moraes, pedindo proteção aí para o Andrei Rodrigues, diretor da Polícia Federal. E ele diz também: Moraes, preciso de proteção para o Paulo Gunê, Procurador-Geral da República, meu amigo. Aí agora, essas informações que chegaram à Procuradoria-Geral da República, agora terá aí um novo capítulo para ser investigado. São 9h24. Olha, o PIB do Brasil cresce 0,5 no segundo trimestre e desacelera em relação aos três meses anteriores. Ainda também, daqui a pouquinho, vamos trazer Lula e Flávio Bolsonaro empata em 44 pontos percentuais no segundo turno, aponta Real Time Big Data. É, já já vamos trazer aí todos os destaques. Olha, Bairro Novo também está sem água. Luiz, o gerente da Embasa me informou que está passando essa informação. É, nosso amigo Luiz Marques, que trabalha também na redação, já buscando as informações, né, Luiz? E Luiz Marques já manda pra gente aqui: olha, o gerente da Embasa me informou que a falta de água é um problema elétrico. O Wallace, gerente da Embasa: o prazo da normalidade é em até 48 horas. Portanto, o prazo é em até 48 horas, mas o problema da falta de água é relacionado aí no momento à falta de energia, tá bom? Obrigado aí, valeu, viu, Luiz Marques. Olha, gente, inclusive, tanto está havendo um grande problema de falta de energia, como também está acontecendo um outro grande problema em nossa região, que é também aí a questão das instabilidades de internet. Várias localidades estão ficando, né, com problema de rede de internet. Várias localidades, vários municípios com instabilidade, com a internet funcionando ruim ou quase sem internet. As operadoras, inclusive, estão aí passando grandes problemas, né? A galera que faz distribuição de internet estão com grandes problemas. É uma coisa geral que está acontecendo. Não é da empresa tal, da empresa tal. É uma questão que está sendo geral, viu, gente? Olha, o abastecimento de água em Piauí e no distrito do Japumirim estão comprometidos desde a noite aí dessa última segunda-feira, dia 31. Que, de acordo com informações repassadas pela Embasa, a interrupção foi provocada por problema na rede elétrica que atende a estação do reservatório de água bruta. Segundo a empresa, fusíveis de proteção de alta tensão da rede elétrica externa, que desligam e ligam, estão interrompidas por conta de fornecimento de energia para a estação. A ocorrência também teria provocado outros danos em equipamento dos sistemas, impedindo o funcionamento normal da unidade. Equipes estão aí nos reparos necessários para restabelecer a operação da estação. A previsão informada aí pela Embasa é de que o abastecimento seja normalizado ainda nesta terça-feira. Após a retomada do sistema, a distribuição de água pode ocorrer de forma gradativa, especialmente nas áreas mais elevadas e distantes da rede de abastecimento. Portanto, aí, em até 48 horas, pode retornar água aí à sua torneira. Enquanto isso, o INEMA autoriza a investigação ambiental para avanço na pavimentação da BR-030 em Maraú. Você ligado aqui em nosso programa. E a juíza Leandra Leal receberá título de cidadã ipiauense e comenda Altino Cosme, maior honraria do município. Já já aqui em nosso programa. 9h28. É você ligado aqui em nossa programação ao vivo. Boa tarde, Luiz Sérgio. Esse sistema é um vampiro, né? O governo é o maior crime organizado que existe. Tá bom, obrigado aí. É a avaliação do nosso amigo. Bom dia, Luiz. Tô ligada no programa. Zenilda, do bairro da ABB, em Ibirataia, Bahia. Valeu. Olha, bom dia, Luiz Sérgio. Aqui é Jamile, do bairro Santa Rita. Aqui na rua Carlos Alberto também está sem água. Gente, é um problema de falta de energia lá na estação de água, tá bom? Deu um problema de falta de energia, inclusive a falta de energia queimou alguns reparos e fusíveis, que está sendo normalizado. Então, logo, logo, a água estará novamente aí em sua torneira. Agora são 9h29. 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
3: Um abraço a você ligado aqui no programa Poço é Ravilu. Valeu aí, abastecer. Um abraço, meu amigo Elenilton, todo o pessoal aí na sintonia, obrigado aí. Valeu nos acompanhando. 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
3: 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Obrigado aí pela audiência sempre. Obrigado, gente. Olha, agora são 9:33. 9:33. Olha, deixa eu mandar, você que está acompanhando aqui o Amarelinho Notícias nesse momento, eu quero aqui mandar um forte abraço à minha equipe lá em Ibirataia, Bahia. Ô Luiz, aonde, Luiz? Lá no Colégio José Firmino da Silva. O Colégio José Firmino da Silva, que hoje é o Colégio Cívico-Militar, compartilhado com a Polícia Militar. Hoje nós temos aí esse colégio e hoje estamos aí, inclusive, parabenizando os nossos coordenadores, que coordenam aí a equipe cívico-militar, são os policiais militares da reserva que fazem este grande trabalho lá em Ibirataia, no Colégio Cívico-Militar, né, com a nossa grande diretora, a professora Viviane Machado. Ela que faz um grande trabalho com toda a equipe, coordenadores escolares, professores, essa equipe joga duro. Um abraço aí a minha amiga Verusca, professora Camila Birro, professor Fernando. Um abraço a toda essa equipe aí, minha amiga Érica, Fernanda de Negro da Brandão. Um abraço a professora Ramires, nossa diretora, a professora Viviane, nosso vice-diretor Lismar, nossa vice-diretora Luzi, nossa vice-diretora Lene. Essa equipe joga duro aí, toda a equipe de apoio. Um abraço aí a professora Letícia Andrade, toda essa equipe aí do Colégio José Firmino da Silva. Gente, pense em uma equipe que sabe valorizar seus colegas, parceiros de trabalhos. São essa equipe aí do Colégio José Firmino. Recentemente fizemos aí uma homenagem aos nossos coordenadores, a nossa coordenadora Iana, né, semana passada, a nossa outra coordenadora, fugiu o nome, não pode, Luiz, fugiu o nome da nossa coordenadora, Nicole, não pode esquecer, que ela é uma equipe, e agora fazendo um café da manhã, nesta terça-feira, aos coordenadores lá que ficam na responsabilidade lá da parte cívico-militar, os nossos policiais do Colégio José Firmino da Silva, em Ibirataia. Parabéns, nossos coordenadores aí, obrigado. Um abraço aí também ao nosso coordenador Jurandir. Obrigado, viu, meu coordenador? Top no Colégio José Firmino da Silva, lá em Ibirataia, é o nosso colégio cívico-militar.
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3: Ok, você ligado aqui em nosso programa 937. Valeu aí nossa equipe. Vamos a um breve intervalo comercial e eu volto já com muito mais aqui no Amarelinho Notícias. Então, se prepare aí, porque daqui a pouquinho eu chego trazendo, dando um rolê em toda a nossa região. 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

0: nosso programa. Obrigado, viu, Nilton? Valeu aí nos acompanhando, nos dando essa audiência sempre. 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Vamos a um breve intervalo comercial e já volto com muito mais. 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
2: Ok, vamos chegando com Reginaldo Silva. Rapaz, morte no Nepal lá, naquela avalanche lá de lama. Já passa de 4.400 pessoas passando, atualizando agora na CNN. Já vamos comentar em relação a isso. Ô Reginaldo, bom dia, Reginaldo.
3: Luiz Sérgio, bom dia. Como é que tá? Tudo bem?
2: Tudo bem, graças a Deus. Luiz Sérgio de Ibiratá, aqui na FM Piauí. E Reginaldo de São Paulo para todo mundo. Bom dia para você. Boa terça-feira, viu, Regi?
3: Boa terça-feira para nós, São Paulo com chuva nessa manhã, atrapalhando a vida do paulistano, muita chuva, muita ventania.
2: É?
3: Já tinha sido anunciado desde final de semana que a semana iria começar com chuva, setembro começou de fato com muita chuva por aqui.
2: Muita chuva, aqui o tempo também está um pouco, não está chovendo, a previsão é de chuva, mas está com aquele tempo meio nublado e tal, porém... Até o momento sem chuva, né? Mas aquele tempo gostoso, sem muito calor, mas nós estamos já com calor forte aqui na nossa região. Aí já, quando não tá chuva, o calor também está pegando legal, né, Regi?
3: Isso, é muito quente, estamos no inverno, né? E você vê que o período de sol foi intenso nos últimos dias, mas agora veio uma frente fria para amenizar a situação por aqui. Ela começou no sul do país final de semana, né, causando fortes chuvas, granizo, cada pedra de granizo que destruiu telhados de muita gente no sul do país, mas chegou aqui apenas a chuva nessa manhã.
2: Luiz Marques está aqui já mandando para a gente, ó. Nessa quinta-feira, chuva com trovoada na nossa região. É, rapaz, vai ter chuva, né, rapaz, com trovoada aqui, o volume de água também vai ser grande, viu, Regi?
3: É brincadeira, não, rapaz, é época agora de começar, né, de tempo mudar, virar também,
2: é, né? Porque a trovoada mesmo é no tempo quente, né, um calorzão.
3: É, e é o efeito do El Niño também preocupa muito, né, muita gente, principalmente quem tem lavouras, né, que realmente o El Niño provoca uma intensidade de chuva muito forte em pouco tempo e causa transtornos e destruição.
2: É verdade. Mas tá aí, Reginaldo, de toda a nossa região. Política tá tranquila aí, Reginaldo? Capital é mais tranquila a política, né?
3: Mas, olha, geralmente nas cidades pequenas causa mais furor. Em cidades grandes não causa tanto furor assim. Capital, por exemplo, São Paulo... A política corre tranquila por aqui, claro, tem seus debates, né? As famílias se degradiam nas redes sociais, porque um apoia um A, o outro apoia o B, né? E quem vai nessa vibe, aí realmente esquenta o clima, mas quem não vai nessa vibe, tranquilo.
2: Mas não é que, né, que é o interior que se reúne, faz aquele movimento de disputa para ver quem plota mais carro, moto, aí não tem esse negócio não, tem? Ou nas cidades interior tem?
3: O visual no interior, na cidade pequena, causa mais impacto, né? Porque a cidade pequena causa mais impacto. Cidade grande, não causa tanto impacto assim, porque a cidade é grande. Então, para você juntar um número de pessoas, reunir para fazer um evento, é muito difícil. Agora, cidade pequena causa mais impacto, principalmente nas eleições municipais. Nas eleições estaduais, não tanto assim. Federal, não tanto assim.
2: Agora, por exemplo, todos os dias nós temos reuniões de adesivaço para plotar carro, moto. E aí quando sai os adesivaços, sabe, né? Aí vários adesivos em veículos plotados na nossa região. Mas tá aí, inclusive, vamos trazer pesquisa daqui a pouquinho, já da Real Big Time Data. Inclusive, daqui a pouco eu vou trazer para a presidência, falando do empate técnico entre Lula e Flávio Bolsonaro. O cenário por aí também assim está desse jeito?
3: Aqui, O Tarcísio de Freitas está mais, está à frente, muito à frente do Haddad, então assim, não está tendo aquele impacto, né? A grande questão aqui é que na capital, o PT é muito forte na capital, ele é mais, ele perde no interior para Tarcísio, praticamente quase todo estado no interior perde o PT. Mas na capital, nas últimas eleições, inclusive, o Haddad ganhou do Tarcísio na capital. E é com isso que Lula conta para federal, para eleição a presidente, porque tinha que ter um nome de peso na capital, né? Que é a maior população entre as capitais é São Paulo. Então, tinha que ter um nome de peso. Por isso que ele, mesmo sabendo da desvantagem do Haddad diante a Tarcísio, que já perdeu uma eleição para o Tarcísio, tinha que ter um peso, um nome de peso. Então, trouxe o Haddad para tentar puxar voto para Lula na capital. E aqui o Haddad realmente é muito forte.
2: Quer dizer que aí o Haddad venceu dentro de São Paulo?
3: Ganhou na última eleição, na capital.
2: Ah, sim, na última eleição, entendi.
3: Tirou a vantagem no interior, na cidade do interior.
2: Pronto. Aí, e vamos lá, vamos para o esporte, Reginaldo Silva.
3: Vamos lá, você me perguntou, tem esporte hoje? Eu quero dizer para o ouvinte o seguinte, todo dia tem esporte, todo dia tem futebol. A questão é que a política, às vezes, nas emissoras, não permitem o espaço que a gente gostaria de ter, até porque realmente esse clima de política acaba tirando um pouco o esporte. Agora, esporte tem. Ontem, por exemplo, tivemos o jogo da Série A, que foi o jogo entre Remo e Coritiba. Inclusive, Coritiba venceu fora de casa o Remo por 3-2. Inclusive, o Coritiba é o sétimo colocado no Brasileirão. Já o Remo é o penúltimo colocado. E esse meio de semana, as emoções ficam por conta do jogo atrasado do Flamengo com o Mirassol, que no final de semana goleou 3-0 o Botafogo e colou no Palmeiras, que só empatou com a equipe do Mirassol em 1-1. Então a diferença caiu para 4 pontos. O Flamengo tem um jogo atrasado quarta-feira no Maracanã contra o Mirassol. Se vencer, a diferença para o Palmeiras líder cai para 1 ponto. E aí a briga está boa até o fim do campeonato. Hoje, 116 anos de Esporte Clube Corinthians Paulista, time fundado em 1910, aí, portanto, hoje, 1º de setembro, aniversário do Esporte Clube Corinthians, parabéns aos corintianos. E hoje tem Copa do Brasil, tá? 9 da noite, Arena MRV, em BH, tem o jogo de volta entre Atlético Mineiro e Cruzeiro, empataram no jogo primeiro 1-1, portanto, hoje quem vencer fica com a vaga para a semifinal, caso haja novo empate, decisão nos penais. Amanhã será a vez de Santos e Palmeiras, Vasco, Vitória e Vasco em Salvador, e quinta-feira o clássico Grenal entre Grêmio e Internacional.
2: Então tá aí, rapaz, as rodadas desse final de semana e também dos jogos já previstos aí para hoje. Amanhã e quinta-feira. E o tempo, tomara que não afeta aí as rodadas, né, Reginaldo?
3: Desde que não chova tanto na hora do jogo, né, nem um pouco antes, né? Até apesar que os estádios hoje, boa parte dos estádios de Série A, tem uma boa drenagem. Às vezes chove tanto ali que não afeta, né? Agora, tem que ter um limite. Olha, final de semana, Luiz, teve intermunicipal. Você sabe que intermunicipal, a cada rodada, é encantador, porque intermunicipal é a maior competição amadora do Brasil, e Piauí, infelizmente, não está esse ano. Na região só temos Coaraci, atual campeã, né, no grupo 14, e a seleção de Ibirapitanga, que no último domingo empatou em casa com Itabuna. Aliás, Ibirapitanga, que perdeu um, empatou duas. Quem está bem no grupo de Ibirapitanga é a cidade de Amarelinho, né? Aurelino Leal está com 7 pontos, duas vitórias, um empate, empatou no último domingo fora de casa.
2: É verdade, Regi.
3: E caminha para a classificação tranquilo, no primeiro lugar do grupo, a seleção de Aurelino Leal.
2: Vai até quando, Regi?
3: Olha, vai até final do ano, o Intermunicipal.
2: Até,
3: né?
2: O final
3: vai
2: do ano?
3: Ali, novembro, dezembro, ali que já é a decisão praticamente.
2: Rapaz, demora praticamente 5 meses por aí?
3: É, porque só tem jogos aos domingos, né? Então estica, porque olha só, Na primeira fase agora, são seis jogos, né? Cada time joga seis vezes, né? Em casa e fora. Em casa e fora com cada equipe. São quatro equipes por grupo. Então, seis jogos para cada um. Aí vem a segunda fase. A segunda fase, geralmente, é também bastante equipes. Aí vai a terceira fase. Até a funilar chegar na final é dezembro. E só jogos aos domingos, né?
2: Valeu, Regi! Então tá aí, Reginaldo, as notícias do esporte. É que chegou um pessoal aqui, Regi, também tava ouvindo aqui. Ele veio atrás de Amarelinho, pensou que era Amarelinho que estava no ar, Regi. E aí, Regi?
3: Olha só, cara, né? Pois é. O programa com o horário político tá indo até mais tarde, tá encerrando?
2: Tá indo até às 10h30. Que é do horário então político, tá, né? Às 7 horas, Marcelo dá um time no dele, aí retoma novamente às 7h30. E aí termina 8h30 e 8h30 a gente começa.
3: Pois é, então, tá certo, uhum. Então. Então, um abraço pra você, boa terça-feira e logo mais tem esse jogo da Copa do Brasil e amanhã eu chego aí pra falar dos resultados, tá bom, garoto?
2: Valeu, Regi, um abraço, olha, um abraço. Vá pela sombra pra não se molhar muito, viu?
3: Tranquilo,
2: um
3: abraço, obrigado.
2: Valeu, grande Reginaldo e as notícias do esporte. Direto da capital paulista. Um abraço, Reginaldo. Agora são 10 horas e 2 minutos. 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
5: 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Alô, bom dia. Oi, bom dia. Oi, alô.
6: Bom dia.
5: Bom dia, quem fala? É Luiz Sérgio.
6: Ô, Amarelinho, eu vi, uma pessoa me comunicou que tá tendo um documento sendo anunciado aí que foi perdido. Você poderia me passar o nome da pessoa, se é Daiane Ferreira de Andrade?
5: Deixa eu ver aqui, deixa eu ver se tem um documento aqui, deixa eu ver se é esse aqui. Não, tem um aqui, mas é de Miriam, deixa eu ver aqui. Tem um aqui de Miriam dos Santos, mas vou procurar saber aqui. E aí eu já, você já retorna, tá bom? Tem um aqui, deixa eu, pronto, tem outro aqui, peraí.
6: Foi perdido ontem, pera nas aí. Mediações aqui da praça.
5: Tem outro aqui de Márcia. O teu é, qual o nome?
6: Daiane Ferreira de Andrade, Daiane com DH.
5: Tem outro aqui que é de Maria Nilza. Habilitação, viu, Mariane? Pronto, vou conferir aqui e a gente manda um retorno no teu zap aí, tá bom, minha amiga?
6: Ah, ok, obrigado, viu? Deus abençoe. Se puder anunciar, eu agradeço, por favor.
5: Pronto, se não tiver aqui, quem achou, achar o documento de?
6: Daiane Ferreira de Andrade.
5: Aí entra em contato com a gente. Obrigado, viu, Daiane?
6: Obrigado você, Deus abençoe. Excelente dia.
5: Amém, obrigado. Agora 10 horas, 16 minutos, 10:16.

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0: Agora são 10 horas 19 minutos, 10:19. Olha, você que está ligado no programa. O INEMA autoriza intervenções ambientais para o avanço da pavimentação da BR-030 em Maraú. O Instituto do Meio Ambiente e Recursos Hídricos, INEMA, autorizou novas intervenções ambientais necessárias às obras de implantação de pavimentação da BA-030 na zona rural do município de Maraú. A autorização, publicada por meio da portaria 35247, permite ao consórcio da BR-030 da Bahia realizar a supressão aí de vegetação nativa em área de 4 mil hectares, além de desmonte de material rochoso em as proximidades de 5 hectares. As informações são dos portais de notícia da região. O procedimento poderá incluir o uso de explosivo para a extração da produção de agregados, que deverão ser utilizados exclusivamente na execução da obra da rodovia. Ou seja, a rodovia pode sair aí na rodovia Maraú. É o que muita gente espera, né, meu amigo Raylan Salles? É o que muita gente espera aí, é que essa rodovia saia o mais rápido possível. Olha, um jovem de 19 anos foi morto na cidade de Ubaitaba. E a informação é que foi uma correria total. Um jovem de 19 anos foi morto a tiros na noite dessa segunda-feira no bairro Maria Olímpia, na cidade de Ubaitaba, no sul da Bahia. O crime aconteceu por volta das 19h20 na rua José de Jesus Lemos, nas proximidades do pré de Amêndoa. Segundo informações da polícia, a vítima foi identificada como Guilherme de Oliveira Santos, morador do próprio bairro. Ele foi atingido por diversos disparos de arma de fogo em diferentes partes do corpo. No local do crime, os policiais encontraram cápsula de munição apresentada de ser calibre 380 e .40. A área foi isolada pela polícia militar, que também realizou ronda pela região na tentativa de localizar os possíveis autores dessa ação que culminou na morte do jovem de 19 anos, quem o Baitaba. A informação é que houve aí maior fuzuê, corre pra lá, corre pra cá. E aí, meu amigo, é o velho ditado: perna pra quem de tem, fecha a porta, porque aí a qualquer hora pode vir rajada de bala. Ainda também o Batam, a polícia identifica os dois homens mortos em confronto na zona rural. E você ligado ainda no programa, duas pessoas são suspeitas de envolvimento na morte de advogado em Xique-Xique. Duas pessoas foram presas suspeitas de participação na morte do advogado Gabriel da Silva, cujo corpo foi encontrado no final de semana em Xique-Xique, no oeste da Bahia. O advogado chegou a ser considerado desaparecido por cerca de uma semana. As principais confirmações da TV Oeste, afiliada à TV Bahia por meio de fontes da Polícia Civil. Entretanto, não há detalhes de quantos os suspeitos foram detidos. Vale ressaltar que a polícia investiga o caso, que não há divulgação relacionada aí à autoria oficial do crime. Inclusive, o sepultamento de Gabriel aconteceu neste domingo, dia 30, e mobilizou diversas pessoas de Xique-Xique. Ele foi sepultado no cemitério BNH Novo. Gabriel Alves foi visto pela última vez no dia 22 de agosto. Foi considerado desaparecido, mas desde então a última informação só foi quando descobriram o corpo do mesmo. E agora a polícia investiga o crime. Você ligado aqui em nossa programação. Valeu, Zé Limão, lá no Transagaia, na cidade de Canavieiras. Lá no Transagaia, em Canavieiras. É, valeu, Zé Limão, toda a equipe aí em Canavieiras, Bahia, ouvindo e acompanhando o nosso programa.
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0: 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Gente, a todos, forte abraço, obrigado pelo carinho, pela audiência. Eu retorno amanhã, se Deus assim nos permitir, mais uma edição aqui do Amarelinho Notícias, pelas ondas sonoras da Ipiaú FM. 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E eu volto amanhã, se Deus assim nos permitir.
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0: Legal, agora 10 horas e 39 minutos, 10h39, tô chegando na área. 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

Que maravilha, agora 10h43, 10h43. Alô, Zelito, ele já tá ligado com a gente lá em Almadina. Um abraço pra galera aí de Almadina, sintonizada aqui na Rádio Mais Gostosa, mais ouvida da Bahia. Até o meio-dia, tem Del Júnior na melhor.

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0: Na frequência do seu coração, 24 horas no ar, 34 anos lado a lado com você, empreendimento Cleraldo Andrade. Até meio-dia tem Del Júnior.
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0: Legal, agora 11 horas 7 minutos, 11:07. Uma alusão pra Oliveira. Mandar um abraço pro Oliveira, galera aí do Google aí no mercado, sempre ouvindo a nossa programação. Alô, Carlão do Salão, tá ligado, tá sintonizado com a gente. Theo do TU, aí na Lauro de Freitas, um abraço. Damiana e Ravi, também sintonizado aqui na melhor estação do seu rádio.
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0: Legal, tá aí pra você, Neto Brito. A grana do vizinho.
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0: Legal, agora 11:18. Alôzão pra Calixto aí no Quebra-Viola. Alô, Calixto e toda essa galera ligada aqui na Ipiaú, Pagode, Pedro, toda essa turma. Alô, Neto.
2: 3 da manhã.
0: 11:18.

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5: Legal, agora 11 horas 37 minutos. 11:37, tá na hora. Os aniversariantes de hoje, alô Joelson!
6: Meu amigo Del Júnior, bom dia! Bom dia, ouvintes da Ipiaú FM, alô você da zona urbana, da zona rural que está nos ouvindo nesse instante. Que Deus abençoe, que Deus não deixe faltar nada nas suas vidas, né? Del, terça-feira, dia 1º do mês, né? É aniversário de Luna, a filha de Vanessa e Carique, lá na Avenida São Salvador. E as gêmeas Sheila e Chayane, né? A filha de Eduardo Goleiro. Meu amigo Dica Eletricista, Dona Nora, que é a mãe de Alex Novaes, Adriano, o argentino do café. Hoje é aniversário de Jackson, o homem da Central das Carnes. Dona Alaide Nery, lá no sítio Pica-Pau Amarelo, a mãe de Gil. Gil Gari, viu? 86 anos de vida, olha que maravilha. Hoje é aniversário do nosso amigo Lau. Lau de Lino, popular Lau. O pai de Maurício. Yasmin, das lojas Zema. Ana Liz, a filha de Lito da oficina. Hoje é aniversário de João Mário Santos, o filho de Dona Lourdes, lá na Água Branca. Evanildo, do Santos, na Fazenda Maravilha, lá em Santa Terezinha. Hoje é aniversário de Mano Velho, na 2 de dezembro. E Jó, da limpeza aqui do centro de abastecimento. Um abraço, meu amigo Del Júnior, minha potência do rádio. Tamo aqui ligado, eu, Rock, Sparrow, essa turma boa aqui ligada na melhor. Quem é a melhor? E Piauí FM, esse locutor estourado, Del Júnior. Bom dia, meu Del.
5: Bom dia, Joelson. Olha você que está aniversariando hoje. Sinta-se parabenizado pela rádio mais gostosa, mais ouvida da Bahia. Parabéns. Parabéns para você também.
3: Noventa e um vírgula um.
5: 11:39. Alô, Carlão do Salão. Um abraço pra você, Carlão do Salão. Alô, Valzinho. Essa turma tá ligada aqui na Ipiaú.

0: Legal, tá aí pra você, Tony Salles. Na Ibiaú, um abraço aí pra Edivaldo, ligado aqui na Ibiaú. 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E o grande Vampiero aí na Moisés Santos, 51, ligado, né? 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Um abraço pra você, Van. Sintonizado na melhor.
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pegar alta aí pra você, Léo Santana, Marquinha de Fitinha, fechando a minha participação por hoje. A sequência tem o horário eleitoral gratuito e logo depois tem Beto Marques, o programa Panorama 90 FM. Tô indo, volto logo mais às 7 da noite com Zé Gomes e o Alerta Cidade.

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2: O governo Lula, do PT, tem sido alvo de protestos por não incluir reajuste do Bolsa Família no projeto de lei orçamentária anual PLOA de 2027, enviado ao Congresso Nacional na segunda-feira. Pela proposta, o benefício mínimo continuará em R$ 600 por família no próximo ano. O governo reservou 157 bilhões de reais para o programa em 2027. O montante é inferior aos 158,6 bilhões de reais previstos no orçamento de 2026 e aos 167,2 bilhões destinados ao Bolsa Família em 2025. O valor mínimo de R$ 600 não é reajustado desde o relançamento do programa em março de 2023. Também permanecem os adicionais previstos conforme a composição familiar, como R$ 150 para crianças de 6 até 6 anos e R$ 50 para gestantes, jovens de 7 a 18 anos incompletos e bebês de até 6 meses. A legislação permite a correção dos valores dos benefícios em intervalo de até 2 anos. O governo, porém, interpreta a regra como uma autorização para revisão e não como uma obrigação de conceder reajustes periódicos. A manutenção dos valores ocorre enquanto o governo tenta limitar o crescimento das despesas obrigatórias. O PLOA estabelece 2,576 trilhões como limite para as despesas primárias de 2027 e projeta superávit primário de 18,6 bilhões de reais, considerando todas as receitas e despesas sem os descontos autorizados pelas regras fiscais. A proposta ainda será analisada pelo Congresso. Portanto, o valor destinado ao Bolsa Família pode ser alterado durante a tramitação. Em agosto, aproximadamente 19,3 milhões de famílias estavam atendidas pelo programa. Beneficiários do programa social reagiram com críticas à ausência de reajuste na internet e passaram a cobrar do governo medidas que, ao menos, recomponham as perdas provocadas pela inflação. Hoje, dia 1º. Seja bem-vindo, setembro. 12h33, 1º de setembro do ano 2027, está no ar a sua revista eletrônica diária.
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2: A Embasa informa. Para manutenção emergencial, hoje, 1º de setembro, em estação de bombeamento, o fornecimento de água está interrompido desde as 21 horas de ontem, 31 de agosto, em Piauí. A previsão, segundo a Embasa, de conclusão do serviço é para hoje, às 14 horas do dia 1º, quando será possível iniciar a retomada gradativa da distribuição de água. informou a Embasa. 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Vem aí dia 13 de setembro. 13 de setembro acontece o primeiro circuito de corrida TZ Max, com largada às 7 horas da manhã na Praça Rui Barbosa, em Piauí. A prova contará com premiação em dinheiro para a classificação geral. 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
2: Olha, foi encontrado uma carteira de identidade em nome de Maria Nilza dos Santos Nogueira. Ô, dona Maria, sua carteira está aqui, viu? E com o cartão do banco está também a senha. Se porventura a senhora sentir assim que eu não estou falando no ar, a rádio sai do ar, é porque eu vou ao banco, viu? Tá aqui a senha, o cartão, em nome de dona Nilza, Maria Nilza dos Santos Nogueira. Viu? Se a senhora porventura, a rádio saiu do ar, é porque fui no banco. Eu fui ao banco ver com essa senha. 12h42, vem aí o aniversário do Avistão. 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
2: Agora são 12h43. Jamile, boa tarde, Jamile.
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1: 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Eu é pingueira. 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
1: Beto, é Marivaldo aqui, boa tarde. 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
1: Tem um aqui que só dá boa tarde, ó, lembrando que eu não posso conversar agora, vai digitando aí, se eu ficar boa tarde ou boa tarde, é mais de pessoas aqui, muita pessoa, já pensou? Se eu ficar boa tarde, boa tarde, boa tarde, vai falando o que é que você quer, viu? 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
2: Agora são 13 horas. Mandar um abraço aqui para Daniel Bike, né? E sua esposa. Como é o nome dela, Iraildo? Marília. Alô, dona Marília. A esposa do nosso amigo Daniel Bike. Um abraço, viu, Dani? Um abraço. Jesus te ama. Muito obrigado, dona Marília. 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
2: Agora são, tá no ar? 12, 13 horas mais 40, é Daiane o nome dela? Daiane perdeu o quê, Daiane? Boa tarde.
4: Boa tarde, Beto. Eu gostaria de anunciar a perca de uma bolsa que foi perdida ontem nas mediações ali da Castro Alves, próxima americana, contendo os documentos, cartão de crédito, no nome de Daiane Ferreira de Andrade. Quem encontrou, por favor, poderia entregar em FM ou deixar em algum outro ponto de referência e poder anunciar aí para mim estar pegando, por favor.
2: Daiane Ferreira de Andrade, gente. Ela perdeu uma bolsa. Tinha dinheiro, Daiane? Porque a mulher aqui perdeu o cartão, né? A identidade, o cartão, com a senha. Eu fui falar que ia ao banco, ela veio logo. Não demorou 2 minutos, ela veio e pegou. Então, atenção, atenção, atenção. Daiane perdeu uma bolsa contendo os documentos. E tem mais. Solta o áudio dela de novo aí, Iraildo. Bom de encontrar.
4: Boa tarde, Beto. Eu gostaria de anunciar a perca de uma bolsa que foi perdida ontem nas mediações ali da Castro Alves, próxima americana, contendo os documentos, cartão de crédito, no nome de Daiane Ferreira de Andrade. Quem encontrou, por favor, poderia entregar em FM ou deixar em algum outro ponto de referência e poder anunciar aí para mim estar pegando, por favor.
2: Ok.
4: Tinha dinheiro, Beto. Tinha uns 110, 115 por aí. Que era pra pagar uns carnês. Inclusive os carnês tá dentro, tá? Os carnês da Zapnet.
2: R$110! Mas ela deve falar assim, então fica cambada. Com esse dinheiro eu só quero meus documentos. Oh, meu Deus. Pra que vocês querem o documento da Daiane? Devolva, ligue agora, Beto. Os documentos da Daiane tá aqui, estão aqui. Ela precisa, o dinheiro nem tanto, que ela tem condição. Agora, miserável, se você quiser ficar com 100, fica. Agora entrega os documentos. Difícil você encontrar uma pessoa que vai devolver os 100, viu, Dai? Mas vamos orar. Olha, o presidente Lula cancelou a participação em uma agenda que estava prevista para acontecer em Itabuna. A mudança repercutiu nos bastidores políticos da região e pode provocar alterações nas articulações que vêm sendo construídas para as eleições 2026. A presença de Lula em Itabuna era aguardada por lideranças políticas e grupos ligados ao governador Jerônimo Rodrigues. A participação do presidente poderia representar um importante momento de mobilização política no sul da Bahia. Com o cancelamento, a estratégia das lideranças governistas pode precisar ser reorganizada. A ausência de Lula também abre espaço para diferentes avaliações sobre os impactos que a decisão poderá provocar na disputa por apoio político na região. O analista político João Matheus avalia justamente os possíveis efeitos do cancelamento e como a presença de Jerônimo Rodrigues, mesmo sem Lula, pode influenciar nas articulações políticas no sul da Bahia. Em um cenário de intensa movimentação para 2026, o cancelamento da agenda de Lula em Itabuna pode ter repercussões que vão além da própria visita, mexendo com alianças, estratégias e expectativas de grupos políticos de toda a região. 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Mandar um abraço aí pra Sandro. Alô, Sandro, dá suporte à locação. Tá sumido, hein, Sandro? Sandro participou ontem com a prefeita Larissa. Alô, Sandro! Alô, Branca! Um abraço pra todos vocês da suporte locação. Mix lá. 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Eu volto.
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6: Agora são 13 horas mais 11 minutos. Olha, eu vou dar uma notícia aqui que é para você refletir bastante. A você, a comunidade de Piauí e toda a região, inclusive a polícia, para você ver como chama atenção essa notícia. Um motorista de aplicativo, veja só, viu? Vai acompanhando. Um motorista de aplicativo, rodando, né, normalmente, aí uma mulher parou o motorista do aplicativo. Nisso, aí foi chegando ao local onde ela iria ficar e ela falou que iria pagar depois. Não, tô devendo, não é você não, devo o aplicativo. E o motorista estava gravando a conversa. Olha só, viu? Gravando a conversa. Eu vou falar aqui para depois vocês acompanharem comigo. A gravação feita pelo próprio motorista de aplicativo, atacado com uma tesoura por uma passageira em Salvador, ajudou a esclarecer o que aconteceu depois da agressão. Nas imagens, a mulher aparece mudando a versão ao perceber a chegada de pessoas para socorrê-la e afirma que era ela que estava sendo atacada. A minha sorte, disse o motorista, é que estou sempre gravando, disse Leonardo Ribeiro, de 30 anos. O caso aconteceu ontem, no bairro Costa Azul, em Salvador. Leonardo havia iniciado a corrida por volta das 7 horas no bairro Vila Praiana, em Lauro de Freitas, na região metropolitana de Salvador. A passageira estava acompanhada de uma criança. A confusão começou no fim da corrida, quando o motorista perguntou se ela faria o pagamento em dinheiro ou por Pix. Segundo Leonardo, a mulher respondeu que deixaria o valor por uma próxima corrida. Veja só os senhores, gente. Não, eu pago depois. Aí o motorista falou assim, não, eu não posso, senhora, eu tenho que receber. Não, eu faço isso com todo mundo, eu pago depois. Gente, presta atenção, viu? Nisso, ela mandou ele parar. Ele não parou, disse, não, eu vou deixar aonde eu peguei a senhora, a senhora não vai pagar, eu vou voltar e vou deixar a senhora onde eu peguei, no mesmo local. A mulher sacou uma tesoura, eu vou lhe mostrar o que eu vou fazer com você. E nisso, ele andando, entrou tentando impedir de botar a tesoura, para, ela ameaçando ele, para, você vai parar. Nisso, ele parou o carro. E aí segurou o braço dele para não furar o pescoço dele. E aí ele ficou gritando, socorro, socorro, socorro, socorro. Aí ela falou assim, abre a porta, senão eu vou lhe matar, abre a porta. Aí foi chegando gente, alguns homens, e aí é o X da questão agora. Ela inverteu a situação. O cara conseguiu, o motorista conseguiu tomar a tesoura, e ela já mudou a versão. Socorro, ele quer me matar, ele tá com a tesoura. Ele quer me matar, ele tá com a tesoura. Socorro! Nisso foi chegando dois homens. Calma, vou abrir a porta. E ela, e nisso, os homens acreditando que o motorista de aplicativo queria matar ela. e o rapaz apenas se defendendo. E aí, onde entra a polícia no meio, Beto? Porque às vezes você chama a polícia, né? Aí a polícia vê lá, o cara... Não são todos, é óbvio. Vê o cara com a tesoura, dá logo um peteleco. Você quer bater na mulher, rapaz? Quer matar a mulher? Então isso serve pra gente, não é só pra polícia não, gente. É pra gente quando vai prestar socorro a alguém. Esse motorista de aplicativo, por pouco, não foi linchado pelos 3, 4, 5 homens. E ela saiu e as pessoas acreditando nela. E o motorista... E o motorista falou assim, ela tá correndo, gente, ela não me pagou. Então, isso cai no descrédito. Ela sujando a imagem de outras mulheres. É um absurdo isso, é por isso que a nova lei Maria da Penha, você vai ter que provar que o homem te bateu, senão você pode ser preso. E se esses outros homens que chegaram na hora pegasse esse cara, tá assim um bocado de murro, imagine aí. Eu sei que a polícia não vai fazer isso, mas é bom ouvir. Porque de repente, bora pra delegacia! E a mulher tentando matar o cara com a tesoura, gente. É o poste mijando no cachorro, a mulher sentiu a presença dos homens. Socorro, ele quer me matar. Meu Deus do céu, que loucura é essa? E quem é inimigo do rapaz vai dizer, ele queria matar ela mesmo. Ele queria. Aquilo é safado. Que muita gente começa a julgar, né? E sem saber o seguinte, a sorte dele que gravou a conversa em vídeo na câmera do aplicativo, da câmera do Uber. Oh, meu Deus, que mundo nós estamos? Em que mundo nós estamos? 13h16, eu vou até São Paulo. Eu vou até São Paulo, que ele tá querendo falar que o Vasco vai passar fácil pelo Vitória. Boa tarde, Reginaldo.
0: Calma, amigo. Boa tarde pra você, Iraildo Vascaíno. Boa tarde a todos. Até porque o jogo é amanhã. Então, deixa amanhã a gente comenta se o Vasco...
6: Desculpa a vergonha que eu passei.
0: Até porque os astros mudam hora a hora. Então... Vai que amanhã o momento do Vasco é outro, né? E de repente, quem sabe em Salvador, o Vasco consegue a classificação. Mas hoje o assunto é clássico. Hoje teremos o grande clássico lá entre Galo, que deu um pau no Vitória, né? Até porque o Vitória estava com a cabeça na Copa do Brasil. E o Cruzeiro, né? Que perdeu do Vasco, mas também com a cabeça na Copa do Brasil.
6: Aí já é outro problema, meu amigo. Não tem nada a ver com isso. Quem quiser que lute, o Vasco cumpriu o papel dele ganhando em São Januário. Aí quando ganha, é não sei o quê. Quando perde, é amanhã o jogo. Aí não dá pra entender. Gente, eu quero pedir desculpa aos ouvintes, viu? Essa parcialidade do repórter lá de São Paulo, porque não consegue manter a imparcialidade. Você viu quando o Vasco ganhou do Cruzeiro, ele falou que o Cruzeiro tava assim, assado, pensando na Copa, não sei de onde. Agora o Vasco vai jogar amanhã contra o Vitória, disse que vai comentar amanhã. E o jogo do Cruzeiro já passou, mas tudo bem, pode falar.
0: Não, é hoje, Cruzeiro e Atlético Mineiro.
6: Ei, mas o Vasco não ganhou do Cruzeiro 3-1?
0: Sim, aí foi no final de semana. E geralmente a gente comenta o Brasileirão na segunda-feira, mas como ontem teve entrevista, a gente não falou, águas passadas não removem moinho.
6: Mas águas futuras...
0: O Cruzeiro, né? O Vasco venceu o Cruzeiro. Ah, eu lembro, foi em São Januário. Ah, foi sábado, olha, tem quase um ano já que passou.
6: Mas se ontem não foi segunda, você não participou devido à entrevista, mas tem que falar do jogo sábado, porque só fala... A gente não tem programa de domingo, tem que falar hoje, que ontem não foi possível, não é isso?
0: É, até porque cada dia com a sua agonia, né? O André, o DVD que fez o gol contra o Cruzeiro, ontem já acordou com a polícia toque-toque na porta cedo.
6: Bruno Henrique também não foi preso por isso, porque joga no Flamengo, mas Bruno Henrique foi envolvido também com a polícia. Você não falou nada de Bruno Henrique.
0: É, mas Bruno Henrique foi questão de diferente, foi outro patamar.
6: Mas DVD, não foi, isso não foi na sexta-feira? Você falou que o Vasco ganhou no sábado, já tinha esquecido. Eu também já esqueci esse DVD. Isso aqui é programa policial ou é esportivo?
0: A polícia bateu ontem em São Januário, deu uma vasculhada lá nas coisas do David, né? Porque...
6: Mas isso foi que dia?
0: Isso foi ontem.
6: Ah, já passou, foi ontem. Hoje é Cruzeiro, isso já passou. O Vasco jogou sábado, você esqueceu?
0: Ele e o Renier do Vila Nova, que foi do Santos, revelado pelo Santos também. Eles dois são do Espírito Santo, eles dois têm uma convivência desde garotos, e eles dois se envolveram num bairro lá com o chefe de facção. E parece que a relação não acabou, mesmo eles estando em outro patamar, jogando futebol e bem sucedido.
6: Agora,
0: mantém uma relação de amizade com o traficante.
6: Agora,
0: por isso, casa caiu pro traficante, celular foi apreendido e na conversa tinha lá o Renier e o David.
6: Agora, falando sério, Reginaldo, o cara chega, joga em um clube, ganha não sei quantos mil reais. E você ainda não muda esse conceito. Isso aí é questão de caráter, de índole mesmo. Porque uma coisa você diz, não, eu tô traficando porque eu não tenho condição. A desculpa é essa, né? Não, porque não tem emprego, não sei o quê. Mas você, Reginaldo, o cara jogando no time, seja lá no Vasco, Flamengo, ganhando 200, 300, 400, 200 mil, eu vou falar 200 mil só. Não vou falar de Neymar, de Messi, de Gabriel Jesus, não. Vou falar só de 200 mil. A pessoa ganhando, porque o futebol é outro universo. Você ganha 200 mil, é um prêmio Mega Sena que todo mundo queria ganhar. E o cara ainda se envolve com traficante e com essa situação, Reginaldo.
0: É, a questão aí é ser bem esclarecida para o ouvinte entender. Vamos lá, né? Uma coisa, tem gente que cresce o nível de vida e fala assim, ó, não deixei as minhas origens. Eu continuo falando com os meus amigos de infância. Só que aqueles amigos de infância, muitos deles, às vezes, partiam para a área ruim, para o tráfico. Mas o jogador, às vezes, mantém a amizade com o cara. Bom, vamos supor aqui que ele não é envolvido com nada, com tráfico de droga, de arma, com nada. Mas está lá uma conversa informal com o traficante. Então a polícia vai investigar para saber se onde há fumaça, há fogo. Entendeu? Então está aí a questão. Poderia cortar a amizade? Poderia. Mas se é amigo de infância, aí fica difícil também quem... deixar de entender, entendeu?
6: Olha, amigo de infância, eu não diria nada, mas assim, que fale, se já que é amigo, não impede de falar com o traficante, não, lá que é o traficante, ele cumpre a função dele e ele cumpre a outra. Não impede de falar, agora impede de se envolver no crime.
0: Isso. Ah, você vê, o Adriano Imperador, ele jogando na Inter de Milão, seleção brasileira, ele não deixou as origens dele.
6: Esse Adriano que você se refere à Inter de Milão, é que jogou no Flamengo, é esse?
0: É esse mesmo.
6: Ah, porque você fala da Inter de Milão, fala do o Adriano que jogou no Flamengo. É assim, Reginaldo, a notícia é correta.
0: Isso. É que na verdade, sim, ele
6: sim,
0: tem as origens dele lá,
6: sim.
0: Do Cruzeiro.
6: O que jogou no Flamengo.
0: Mas ele não é envolvido com nada de droga, de roubo, nada. Ele mantém as amizades, porque a gente sabe que as amizades do morro lá é gente da pesada. Mas ele mantém as amizades lá com o pessoal, entendeu? É isso.
6: Agora mesmo o cantor Natanzinho foi cantar no Rio de Janeiro, no Morro do Alemão. Lá deu uma repercussão danada, não foi, Reginaldo?
0: É, mas aí é questão. Você pode cantar em qualquer lugar, desde que você não tenha infiltração com ninguém.
6: Mas é isso, ele foi cantar, é porque eu resumi a notícia. Ele foi cantar e recebeu um colar de ouro de determinada pessoa, assim como o Neymar também recebeu e vai ter que prestar depoimento.
0: Ah, isso aí é. Pois é. Diga com quem tu andas que eu te direi quem é. Essa é a questão aí. Então, assim, se não tiver nada no envolvimento com droga e nem com tráfico de armas, ok. Vai passar batido porque era apenas uma conversa entre amigos de infância.
6: Eu vou pedir desculpas aos ouvintes que a gente tá querendo falar de futebol. Já começou a notícia policial. Vamos falar de futebol, né?
0: Vamos falar de futebol, até porque esse negócio de...
6: É, isso aí é questão da justiça, da polícia. Vamos falar de futebol, que o ouvinte ligou pra ouvir você falar de futebol. Deixa aqui na notícia crime, a gente divulga na página policial.
0: Olha, que jogão ontem, rapaz, do Remo e do Coritiba. Agora o Remo, infelizmente, quem deve estar rindo à toa é o Vasco, quem deve estar rindo à toa é o Santos, é o Mirassol... É o Vitória, que está também não muito longe da zona, dizer o Remo tem forças em casa para reagir. E já tem um que caiu, que esse aí não volta mais, que é a Chapecoense. Agora, o Remo, ontem era para ter vencido a partida contra o Coritiba. Não venceu e acabou perdendo o jogo, 3-2. O último gol saiu aos 48 do segundo tempo e perdeu o jogo em casa. O Coritiba está lá no meio, né, em sétimo lugar. E o Remo está em penúltimo lugar. Então, quer dizer, o Mirassol agradece os bons serviços prestados, porque o Mirassol entraria na zona se o Remo tivesse vencido o jogo, porque passaria o Mirassol. Então, o Mirassol vai voltar para a zona Não meio de semana, porque meio de semana ele vai perder do Flamengo no Rio, né? E o Flamengo vai diminuir a vantagem para um ponto, porque o Mirassol no Maracanã não vai ter força para, né,
6: não,
0: jogar.
6: Não só o Mirassol, mas o Remo ultrapassaria o Vasco também, que é o primeiro time da zona de rebaixamento. Hoje, Vasco Internacional, Remo e Chapecoense. Se o Remo ganhar, tivesse ganhado o Coritiba, iria para 26 pontos e superaria o Vasco também.
0: Isso que eu falo, Vasco agradece, Vitória agradece, Mirassol agradece, Inter agradece, né? Porque o Remo parece que não vai ter força para poder segurar, não, acho que vai cair. Para mim, as duas vagas já garantidas é do Remo e do e da Chapecoense.
6: E essa vitória, Vasco, Reginaldo, essa vitória que o Mirassol venceu o Palmeiras também prejudicou o Vasco, não foi isso?
0: Não venceu, empatou, né?
6: Empatou, é melhor dizendo. Foi empatou ou venceu de 1-0, Reginaldo?
0: Não, 1-1.
6: 1-1, então somou um ponto, estaria com 24, não é isso?
0: Estaria com 24. O Mirassol está com 25.
6: Não, eu falei estaria com 24. Não falei que está isso. Com 24.
0: Isso. Então, assim, ó, o Mirassol, o Palmeiras também contou com. Não contou com o John Arias machucado naquele jogo. O John Arias é o principal jogador de linha de frente da equipe do Palmeiras, sentiu muito a ausência dele nesse jogo. O Flaco Lopes e o Vitor Roque, que está em péssima fase. O Vitor Roque realmente não sei se ele vai continuar no Palmeiras por muito tempo, porque ele está em péssima fase. Ele vai continuar, mas ele não conseguiu ajudar o Flaco Lopes no ataque. O John Arias é mais eficiente para deixar o Flaco Lopes na cara do gol. E aí o jogo foi empate 1-1.
6: Pois não, Reginaldo.
0: Eu vou falar outra coisa aqui a respeito do quarta-feira. Teremos esse último jogo atrasado, que todo mundo fala, né? Que é o Flamengo de Mirassol, no Maracanã, esse jogo atrasado, para aí definir, todo mundo ficar igual, para saber como é que vai ficar a tabela do campeonato após aí esse jogo de quarta-feira. E amanhã, os dois jogos, né? Aliás, polêmica até aqui do Santos e Corinthians, né? Com aquele lance do garotinho de 6 anos que recebeu a camisa de Neymar. E aí a torcida. Torcida não, né? Alguns idiotas começaram a hostilizar a família, o garoto, a mãe do garoto, o pessoal ali. O garoto teve que ser escoltado do estádio devido a receber a camisa do cara que ele gosta. Porque Neymar, ele é ídolo dos garotos de todos os times. O garoto pode ser flamenguista, pode ser São Paulino, palmeirense, mas gosta do Neymar e ninguém pode impedir isso. E o garoto colocou a faixa lá, Neymar 10. Eu sou corintiano, mas você é meu ídolo. Pronto, Neymar viu a faixa, tirou a camisa no final e deu o garoto. Quando deu a camisa do garoto, aí a torcida, que já estava chateada com a derrota, começou a hostilizar, jogar garrafinha de água, cusparada. Foi uma coisa nojenta, okay. Viu?
6: Então amanhã você volta para falar da rodada de amanhã, Vasco e Vitória, com esse destaque aí. E pode apostar, tá bom, Reginaldo?
0: Você tem alguma coisa contra o Corinthians, não, né?
6: Não, é porque o Adolfo Loyola está conosco na linha, ele que é coordenador geral da campanha de Jerônimo Rodrigues, do governador, e aí eu vou dar uma prioridade aqui a ele, porque amanhã tem futebol e a gente volta a falar, tá bom?
0: Tá bom, parabéns ao Corinthians, 116 anos hoje, um abraço a todos, boa tarde.
6: Um abraço, meu amigo. 13h28, vou conversar com Adolfo Loyola, ele que é coordenador geral da campanha do nosso governador e candidato da Estado da Bahia, o nosso amigo Jerônimo, e o Nailton tá lá, lado a lado com Adolfo Loyola. Nailton, seja bem-vindo, boa tarde, Nailton.
3: Boa tarde, Beto, boa tarde, amigos do Panorama 91 FM. Falamos ao vivo do encontro regional com os prefeitos aqui do território Médio Rio das Pontas, com o senhor Adolfo Loyola, ele coordenador estadual da campanha do candidato a governador Jerônimo Rodrigues. Mais uma vez, Ipiaú protagonizando um evento muito importante regional e que traz destaques para a nossa região. Adolfo Loyola, ele fala com a gente a partir de agora. Muito boa tarde.
4: Muito boa tarde, Nailton. Muito boa tarde, Beto. Prazer falar com vocês. Um abraço para todos os ouvintes aí da Panorama FM.
3: O que traz Adolfo Loyola em Ipiaú nesta terça-feira?
4: Eu estou visitando os territórios. A gente fez aqui hoje uma reunião com 13 prefeitos aqui do território, do Médio Rio das Contas, e também conversei com os vereadores de Piauí. Hoje tivemos uma reunião produtiva aqui com 8 vereadores. É uma presença para a gente fazer mais perto da população, mais perto das nossas lideranças. Então hoje nós fizemos uma reunião aqui, uma coordenação coordenada pela prefeita Larissa e pelo prefeito Marcelo de Itaúna. Essa conversa aqui com os prefeitos que nos apoiam, os prefeitos da nossa base de apoio e os vereadores aqui também que estão no apoio da candidatura do governador Jerônimo, do senador Jacques Wagner, do senador Rui e do presidente Lula. Foi uma reunião produtiva para a gente fazer alguns alinhamentos, preparar a agenda do governador aqui no território para que a gente possa visitar aqui, para que a gente possa fazer uns atos e coordenar aqui a campanha neste território.
7: Nós temos também presente nesse encontro a prefeita de Piauí, a senhora Larissa Dias, ela que hoje é uma líder regional, coordena o evento, por se tratar de um evento que proporciona para Piauí e também toda a região a vinda do governador, o que é muito importante para toda a região.
4: Claro, a liderança da prefeita é inconteste, e a gente fazer isso, convidar os prefeitos aqui, 13 prefeitos aqui hoje, para prepararmos a agenda do governador, da nossa chapa majoritária, é importante. E ter essa sinergia, essa união, e para que esses prefeitos, junto com a população, a gente retribua tudo que o governador, tudo que o governo investiu em Piauí, em todo o território, investimento vultoso, como nunca se antes teve. Então a gente está aqui hoje junto com os prefeitos, essa convocação da prefeita, junto com os prefeitos, que a gente possa organizar uma vinda do governador aqui, da nossa chapa, para que a gente possa também pedir à população esse reforço, essa ajuda na reeleição do presidente e do nosso governador.
7: Evidentemente que o governador Jerônimo Rodrigues tem contribuído decisivamente para o desenvolvimento de Ipiaú e também de todo o território médio Rio das Contas. Diante de tudo que foi proporcionado, o que nós podemos destacar?
4: Olha, tem muitas obras em todo o território. Todas as cidades do território têm alguma presença, algum investimento do governo do estado. E Ipiaú a gente pode salientar obras importantes. Obras como a macrodrenagem, que está em processo de licitação, até o final do mês nós já teremos o vencedor e começar essa obra. E a macrodrenagem, apesar de ser uma obra que as pessoas não veem, porque fica enterrada, ela é uma obra, vamos chamar, invisível para muita gente, mas as pessoas que passam a necessidade toda vez que chove, aqui em Piauí, no final do ano, que tinha aquela tanto problema, tanto caos que causava na época de chuva, das águas invadirem, saber o que ia perder, nós, nessa parceria com a prefeita, nós vamos conseguir acabar com isso. Uma obra do governo federal, uma parceria do governo federal com o governo do estado e o governo do município, nós vamos acabar com esse pesadelo que são as inundações, que a chuva tanto trazia prejuízo para a população de Piauí e para o povo e também para a prefeitura. Então agora as pessoas poderão dormir tranquilamente com as chuvas aqui em Piauí e nós vamos transformar isso. Mas também nós temos que falar de investimentos de infraestrutura, de obras de asfalto, que a prefeita agora também competentemente conseguiu para que a gente aplique asfalto nas cidades, nas vias da cidade de Piauí, que é uma parceria que é o governo do estado com a prefeitura, e outras obras na área da saúde, o HGI sendo ampliado, quanto mais aumentando o número de serviços, instalação de UTIs. Então, tudo isso é a parceria da prefeitura com o governo do estado.
7: O senhor conversou com vários prefeitos representando a nossa região. Qual o sentimento deles?
4: Bom, com sentimento de gratidão, de trabalho, de muita vontade de trabalhar para a reeleição do governador Jerônimo, a trabalhar para a reeleição do presidente Lula, para que a gente possa continuar mudando a vida das pessoas para melhor. O número e o grau de investimento dos últimos anos, desde quando começou esse grupo político governar a Bahia, de Jacques Wagner para cá, são investimentos que em 500 anos os outros governos não colocaram. O governador Jerônimo acelerou ainda mais esses investimentos, obras em todos os municípios da Bahia, obras e entregas. São inúmeras obras em todas as cidades. Então, obras como a BA-549, que é um asfalto de 27 quilômetros, que é um sonho da região, o governador podendo entregar. Também tem a ligação, que é de Apoerema a Santa Terezinha, você ligando cidades pequenas com asfalto com dignidade, levando asfalto a distritos. Então, tudo isso é compromisso do governo. Tudo que nós levantamos no plano de governo participativo que nós fizemos, o governador fazendo entregas e essas obras a todo vapor. Então, é um governo de entregas, que realiza obras e realiza sonhos também da população.
7: Nós temos vários prefeitos da região, todos trabalhando de forma decisiva para a reeleição de Jerônimo Rodrigues. Esse encontro já tem uma data marcada?
4: Ainda não, nós estamos definindo a data, nós temos a agenda nossa fechada. Sexta-feira, aqui perto, estaremos em Itabuna e Itapetinga, Itabuna às 16 horas, com a grande caminhada ali na Avenida Cinquentenário, e à noite um comício em Itapetinga. Sábado também nós já vamos para caravana em outros lugares, também em Salvador. Então é isso, nós estamos organizando aqui, a gente veio aqui, é o estilo do governador de gerir, de conversar, escutar os prefeitos, ver como é que a gente organiza. Os prefeitos também fazem parte dessa coordenação da campanha do governador. Nós hoje temos mais de 360 prefeitos apoiando o governador, então são cabos eleitorais importantes, que nós precisamos ouvi-los para que a gente possa fazer uma campanha bonita, participativa, com a presença dos prefeitos, dos vereadores, das lideranças políticas, dos ex-prefeitos e, em geral, também com a população, para que a gente possa fazer uma campanha bonita e vitoriosa.
7: O que o senhor tem visto em toda a Bahia?
4: Muito calor, muita vontade de reeleger o governador Jerônimo, de reeleger o presidente Lula. É gratificante. Todo o investimento que o governador fez, hoje sendo a população sendo agradecida por isso. A gente tem feito vários encontros, comícios com praças lotadas, caminhadas com o povo na rua. Então, tudo isso é muito gratificante. Então, tem essa sinergia do governador, do presidente Lula, com o povo da Bahia, e nós estamos aqui prontos para reeleger Jerônimo, reeleger Lula e eleger o nosso senador Jacques Wagner Rui Costa.
7: Nós estamos com Adolfo Loyola, coordenador-geral da campanha. Oi.
8: Nailton, o Adolfo está me ouvindo bem aí?
7: Está ouvindo, eu ia lhe chamar agora, Beto.
8: Beleza, Nailton, obrigado pela oportunidade, Nailton. Adolfo, satisfação tê-lo conosco aqui no nosso programa, é sempre bem-vindo. O senhor, como coordenador-geral da campanha do nosso governador, em 417 municípios que existem na Bahia, mais de 360 prefeitos apoiando o governador Jerônimo. Como é que o senhor analisa essa pesquisa, que dizendo que o ACM Neto está na frente, e esclarecer para o eleitor, porque o senhor sabe muito bem disso, que tem eleitor que diz, não, eu vou votar em quem está na frente a pesquisa. E o PT sempre trabalha com isso, sempre atrás das pesquisas. Eu lembro daquela eleição memorável de Jacques Wagner contra Paulo Souto. Qual é a avaliação, o senhor, como coordenador da campanha de Jerônimo, faz em relação à pesquisa, Adolfo?
4: Roberto, prazer falar contigo, agradecer novamente o espaço. Beto, nós temos muita tranquilidade nisso. A pesquisa é foto do momento. Nós também temos números, os nossos números são outros, então nós trabalhamos com muita tranquilidade. Pesquisa não nos tira o sono. Muito pelo contrário, pesquisa é para a gente poder acertar o rumo das coisas. Você citou a vitória de 2006, eu cito também a nossa vitória em 2014 e a nossa vitória em 2022, que também foi uma surpresa, segundo as pessoas, mas não era o que a gente sentia. Nós temos um sentimento de rua, o sentimento do que nós, nesses anos de governo, temos feito pela população da Bahia. A população se sente agradecida e tem retribuído isso nas urnas, e nós temos retribuído em obras. Então nós estamos muito tranquilos. A eleição ainda em muitos lugares está muito morna, mas aonde a gente tem passado com a chapa, a retribuição do carinho da população conosco, com a nossa chapa, está muito bom. Então nós temos sentido isso na rua e nós estamos muito tranquilos com isso. nós temos uma máxima, eles ganham a pesquisa e nós ganhamos as eleições, sem fazer demérito para ninguém, mas nós temos certeza do que nós temos feito, dos investimentos que nós temos feito nos 417 municípios da Bahia, sem discriminar ninguém, sem ver coloração partidária de prefeito. Nós hoje temos um número muito grande de prefeito. Apesar do número grande de prefeito, o que nos conta não é a quantidade, mas é a qualidade dos nossos aliados, a vontade destes aliados que esse projeto possa fazer parte e ser reeleito mais uma vez.
8: Adolfo, você foi muito pertinente na sua colocação aí, dizer que vocês, quando eu falo vocês, do PT, do Jerônimo, de Lula, têm os números na mão ou nas mãos. E quando, às vezes, se porventura essa pesquisa for concretizada, quando o PT passa na frente, eles falam assim, empataram tecnicamente. Isso é sinônimo também que não está condizendo com a verdade, Adolfo.
4: É isso mesmo, Beto. É uma construção de narrativa, Beto. Eles também fazem pesquisa, eles sabem disso, certo? Nós não nos preocupamos por isso. Pesquisas são números, são fotos do momento. A gente trabalha, estou faltando. Isso é para a gente corrigir

0: plano de governo participativo para de 27 até 2030. Então, nós estamos muito tranquilos com isso. E nós temos credibilidade do povo da Bahia, porque a vida do povo da Bahia melhorou muito nos últimos anos, graças a essa parceria do governo Lula com o governo da Bahia, com Wagner, com Rui e agora com Jerônimo. E nós estamos trabalhando aqui para continuar melhorando a vida do povo da Bahia.
1: Que legal, parabéns pelo seu trabalho aí, Adolfo. Você deu outro upgrade aí na campanha de Jerônimo, é articulador político, chefe aí da Serino, do gabinete do governo Jerônimo. Parabéns pelo seu belíssimo trabalho, hein, doutor?
0: Roberto, muito obrigado pelo carinho, obrigado pelo espaço aqui, pela audiência da rádio. Você está fazendo um belíssimo trabalho, e agradecer também a prefeita e os vereadores aqui de Piauí e nossos prefeitos aqui da região. Um grande abraço e muito obrigado pelo carinho, e nós só temos que retribuir isso com muito trabalho e com muito dinamismo para Bahia, para Piauí e região.
1: Um abraço, meu irmão, obrigado. Obrigado, Nailton.
2: Valeu, Beto.
1: A prefeita está aí próximo, Nailton?
2: Tá por aqui, quer falar um pouquinho com ela?
1: Quero.
2: A nossa vida é regional.
1: Claro, claro. Chama a prefeita aí, convida a prefeita também para participar aqui. Tá me ouvindo a prefeita, Larissa Dias? Boa tarde, Larissa.
3: Boa tarde, Beto. Boa tarde a todos. Uma boa tarde também para nossa comunidade, Beto.
1: Ô, prefeita, qual é o objetivo da senhora marcar esse encontro com o coordenador da campanha de Jerônimo, inclusive as presenças de outros prefeitos, Larissa?
3: Então, Beto, hoje está sendo um dia muito feliz para nós, não só para Piauí, para mim, para os nossos vereadores, mas para todos os prefeitos da região. São 13 prefeitos aqui reunidos para receber Adolfo Loyola, né? Todos com o mesmo objetivo de fazer uma grande campanha, uma campanha bonita, uma campanha democrática, uma campanha do bem. É muito fácil para a gente, enquanto gestor e gestora de município, trabalhar para reeleger Jerônimo Rodrigues, porque ele já tem serviço prestado, ele já vem cuidando de Piauí e de toda a Bahia, é também natural de Palmeirinha, aqui do lado, então ele já tem esse carinho especial por nós aqui, prefeitos e prefeitas, né, e cidades dessa região. Então estamos trabalhando com amor, né? É uma política feita com amor, com garra, com pés no chão, com respeito, com humildade, e é assim que a gente sabe trabalhar, e é assim que a gente quer continuar trabalhando e reelegendo o nosso governador Jerônimo.
1: Obrigado, prefeita, por esse encontro e a participação da senhora. Porventura, o deputado Antônio Brito está aí, prefeita, ou não?
3: Não, nesse momento ele está em Brasília.
1: Tá bom, obrigado, hein, prefeito, um abraço.
3: Obrigada, um abraço.
1: Obrigado, Nailton.
2: Aí nós estamos, valeu, Beto, nós estamos aqui no encontro regional com a Adolfo Loyola, ele recebendo os prefeitos do território médio Rio das Contas. Evidentemente que a partir de agora a gente agradece. Está bastante cansado, tem rodado muito, mas faz bem, porque o objetivo é reeleger Jerônimo para a Bahia continuar em desenvolvimento.
1: Obrigado.
2: É isso aí, quero só agradecer o espaço. Um grande abraço.
1: Grande abraço. Valeu, Nailton.
2: Valeu, Beto. Um abraço para todos.
1: Um abraço, filho. 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
4: Mandar um abraço aí pra vocês do Bodegão Supermercado. Obrigado aí, sempre na escuta do Panorama. Olha, deixa eu ver aqui, a ex-prefeita Maria das Graças tá mandando aqui: recebemos em nossa casa com muita alegria o governador Jerônimo Rodrigues, o futuro senador Rui Costa e o senador Jacques Wagner para um almoço especial com diálogo e união em torno do futuro da Bahia e da nossa querida Ipiaú. Seguimos juntos com compromisso, trabalho e esperança. Maria das Graças Mendonça almoçando aí com o senador Jacques Wagner, com o governador Jerônimo Rodrigues, com Rui Costa e com o ex-prefeito José Mendonça. 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
1: Agora são, tem outro aqui, são 13h50, Gil, vamos ouvir Gil ou Joelson? Joelson? Pois não, Joelson?
2: Boa tarde, meu amigo Beto, boa tarde, Iraildo e ouvintes da IPUFM, Deus é de iluminar e abençoar e glorificar a nossa tarde. Betão, hoje é aniversário de Luna, a filha de Vanessa e meu amigo Carique, lá na Avenida São Salvador. As gêmeas Sheila e Chayane, as filhas de Eduardo Goleiro, hoje é aniversário, Beto, de Dica Eletricista. Dona Nora... Dona Nora é a mãe de Alex Novaes. Meu amigo Adriano, o argentino do café. Jackson, da Central das Carnes, né? Dona Leide Neri. Dona Alaide Neri. A mãe de Gil, lá no sítio Pica-Pau. Tá ligada no rádio. 86 anos de vida. Uma alegria só. Hoje é aniversário de Laudilino. Nosso amigo popular Lau, né? O pai de Maurício. Yasmin, das lojas Ema. Ana Liz, a filha de Lito, da oficina. João Mário Santos, o filho de Dona Lourdes, lá na Água Branca. Hoje também é aniversário de Ivanildo. Evanildo dos Santos, né? Lá na Fazenda Maravilha, em Santa Terezinha. Mano Véi, na 2 de dezembro. E hoje também é aniversário do nosso amigo Jó, o homem da limpeza aqui do centro de abastecimento. Um abraço, meu amigo Beto. Boa tarde. Que Deus ilumine e abençoe vocês. Iraildo, um cheiro no coração, meu amigo.
1: Boa tarde, Joelson do Santana, 1994. Vidro, trava. Ah, tá vendendo, né, Joelson? Pra vender, quanto é essa relíquia aí? Me fala aí. Deixa eu ver aqui. Gil, pois não.
3: Boa tarde, Beto. Em muitas situações assim, tem pessoas que perdem a vida sem dever nada. E nem tampouco sem ser o criminoso e nem o ladrão. Você viu o caso de um rapaz esses dias que passou? Que ele foi espancado até a morte, acusado de ter roubado a bicicleta. E ele tinha alguns distúrbios, alguma coisa assim. E a bicicleta era da irmã dele, que juntou aquele pessoal lá, que era segurança, que era, acho que, entregador na área lá, e pegou e matou o rapaz. E esse aí foi salvo por pouco. E Deus teve misericórdia dele, porque senão poderia ter acontecido pior. É bem assim. Por isso que nós temos sempre que estar vigiando e confiando só em Deus. Eu falo sempre com meus filhos sobre isso aí.
1: É, Gil, você tá falando da tesoura, né? Do rapaz que passou pela uma boca de lobo. É a mulher picareta. Meu Deus do céu. E eu lembro de um rapaz aqui também, né? Que eu dei essa notícia aqui em Piauí. E que o rapaz estava com a mulher acusou ele. E aí todo mundo acreditou, quando foi fazer o laudo, deu que o cara era inocente. Deu inocente. Olha, eu não gosto nem de falar sobre isso e eu sou vítima disso, viu? Eu sou vítima. Eu sou vítima dessa armação, porque por pouco eu não perdi minha vida por bobagem. Eu sou vítima disso aí. Eu que o diga. Mas como eu sou uma pessoa pública, né? Muita gente vai acreditar em quem? Ai, ai. Digo nada. Deixa eu ver aqui, Joelson. Ô, Joelson, tá onde mesmo, Joelson? Me fala, onde está esse Santana? Tem mais gente? Vamos lá.
4: Boa tarde, Beto. Ei, Beto, esse PT só promete, viu? Agora tá dizendo que vai resolver o problema da aqui de Piauí quando chove, que alaga tudo. Esse partido não é brincadeira, não, viu? Só vive de narrativa, rapaz. Meu Deus do céu, onde é que nós vamos parar, rapaz? Todo ano é uma promessa, todo ano é uma promessa. Rapaz, vou dizer, viu? Meu Deus do céu, rapaz. É coisa, viu?
1: Grande Bizunga. Tem mais gente, nem eletricista? Vamos lá.
5: Fala, Beto. Fala, Iraildo. Fala tudo.
1: Não, esse aí é Luan. Região. Pode deixar, Luan. Não, pode deixar.
5: O governo Jerônimo aí que fez uma obra aí, 14, ruas asfaltadas em Piauí. É um marco no desenvolvimento da nossa cidade. Né? Também temos que apoiar os deputados do lado do governador que está fazendo essas obras, Antônio Brito e Patrick Lopes, os deputados aqui da região, da cidade, que está do lado do governador fazendo essas obras. Inclusive, parabenizar, é uma luta minha, é assaltar essa rua do Cruzeiro, né? Eu soube que eu ia assaltar agora aqui, perto, até esse aqui de casa, próximo, né? É um marco, um avanço, faltando um pouco para concluir, é a rua do Cruzeiro, é só uma etapa e vai estender mais ainda. Obrigado aí a todo grupo nosso, graças ao nosso grupo político, né? E apoiar a nossa, e não em direção, apoiar os candidatos certos que fazem pela cidade, né? Deputados, governadores, que fazem realmente pelo município, né? O lado de Jerônimo, o lado de Patrick Lopes, Antônio Brito. E um abraço, Beto. Uma cara aqui comigo, estamos juntos.
6: Um abraço, Luan. Um abraço, Bizunga. Alô, Bizunga. Esse Bizunga é uma máquina. Quem mais, gente? É agora, né? É ele, Anderson.
7: Boa tarde, meu Beto. Boa tarde, Iraildo. Boa tarde a todos os ouvintes. Aqui é na Eletricista. Meu Beto, hoje eu vim aí pedir com gentileza aí, ó, esse prefeito de Ibirataia, prefeito de Ubatã, prefeito Barra do Rocha, esses três municípios aí, porque essa região aí faz parte aí, certo? Dessas três prefeitas, mais ainda do prefeito Ibirataia, entendeu? Tá pertinho aí, essa região do Calculo aí, você entrando aí, no matador aí de Ibirataia, você entrando aí pra dentro aí, rapaz, essa estrada aí nem de galeota a gente passa não, Roberto. Beto, eu em 15 dias eu vou lá pro sítio, entendeu? Por esse lado de lá, entendeu? E tá feio, velho. O povo lá da região lá tá sofrendo. O povo tá sofrendo, não tá tendo estrada, rapaz. Não custa nada passar magra, né, prefeito? Vou lhe cobrar mais ainda você aí, o prefeito aí de Ibirataia. Vamos ver o que é que pode fazer aí, prefeito. Que essa região aí tá demais, rapaz. A gente não tá podendo passar nem de galeota. Entendeu? Aí o povo que tá ouvindo, quer que nem tem alguma coisa a ver, porque eu tenho lá um pedacinho de terra lá.
6: Ah, entendeu? É isso.
7: E no domingo eu fui lá, rapaz, a coisa tá feia. A estrada tá feia. Vê o que é que pode fazer aí, prefeito. Entendeu? Essa região aí, de Ibirataia aí, no matador, entrando aí pra dentro. Tem lá no Calculo, lá pra dentro, lá, rapaz, ninguém tá podendo nem andar de galeota. Que o povo lá lhe agradece. Viu? Uma boa tarde, meu Beto. E até lá.
6: Boa tarde. A Anne tá dizendo, ô Beto, não é da minha conta, mas ele, esse rapaz, né, disse que ia fazer esse ano um comercial aí, que ia sair. Ô Anne, eu que espero, filha. Se eu tivesse esperando até hoje, eu não tinha comido um pedacinho de ovo. Ô Anne, acorda. Aí, Anne, aí? Ai, ai. Sim. Né? Se eu não me engano, a região do Calculo lá pertence àquela região lá. É o prefeito de Barra do Rocha. Que você citou o Calculo ali. Que lá tem meus amigos. Dona Maria, que mandou uma galinha caipira pra mim. Tá vendo? Você disse que tem um pedacinho de terra. Dona Maria mandou uma galinha caipira pra mim, né? Quero ser comercial não, que tem mais de ano, Anne, que ele disse que ia fazer. Deixa pra lá. Mas você continua sendo meu amigo. Viu, né? Lá seu Agenor e Dona Maria, né, me falaram que é da região lá de Barra do Rocha. Pertence ao município de Barra do Rocha. Agora, esse negócio de pedacinho de terra que você tem é mais de 200 hectares. Aí você fica falando um pedacinho de terra, o povo começar a fazer a parte elétrica com você para não dizer que tá rico. Mas não é um pedacinho de terra. É mais de 200 hectares que você tem, que eu sei disso. Tá bom? Ô, Bodegão Supermercado, enquanto o Nenê não faz comercial, vamos fazer do Bodegão Supermercado. Alô, Jamile, Rodrigo, Texai. Alô, Antônia.

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3: Agora são 14 horas. Olha, lembrando. Lembrando que o programa começa às 12h30, vai até 14h30, viu, gente? É devido ao horário político. Inclusive, teve um homem hoje que eu lembrei de grilo. Ô, Beto, tu saiu da rádio? Que eu tô ligando 12 horas, não tá tendo. Não, começa 12h30, viu? 12h30. Né, dá resposta a Anne do Japumirim. Pois não, né?
4: O Beto. Eu me acabo de rir contigo, meu. Ô Beto, cada dia que passa, graças a Deus, graças ao Senhor Jeová, a gente só pode fazer as coisas na hora certa, Beto. Mas pode ter certeza, velho. E você vai ser um dos primeiros. Pode ter certeza que eu tenho fé em Deus. Eu não esqueci não, velho. Você já anda fazendo comercial do Gordinho aqui o tempo todo na godela de Ney eletricista, velho. E que o Senhor Jeová abre seus caminhos mais e mais ainda. Mas vocês podem ter certeza, meu amigo. Com o primeiro comercial que eu fazia em Beto Marques, eu vou abalar Ipiaú. Pode ter certeza. Eu sei fazer o comercial. Eu já tô incomodando muita gente. Imagina eu fazendo comercial com o Beto. E eu não esqueci não, Beto, que eu não sou uma pessoa ingrata não, viu, meu preto?
3: Fica tranquilo, viu, Nenê?
4: Aquele abraço do Gordinho.
3: Um abraço. Nenê, para com essas conversas. É aquele abraço do Gordinho. Aí tu tá fazendo comercial de outro estabelecimento. Toda vez que você é aquele abraço do Gordinho, não vai ser possível isso, né? Porque a pessoa só... Eu vou ter que cortar aí. Aí a pessoa só se nem, ó... Três, viu? Assim a pessoa sabe. Ah, esse nem é um derrotado. Três, viu, Nen? Então, não faça isso, não. Que eu tô colocando seu ódio, porque a Anne que falou. É, eu nem lembrava. Foi a Anne do Japumirim. Esqueça a comercial, deixa isso pra lá. Graças a Deus você tá bem, tá feliz. Agora sim. Porque se aquele abraço do Gordinho fica parecendo que você tá pirraçando alguém. E o programa aqui não é pra pirraçar. De repente, Larissa Alberto, por que nem? Só fala isso, aquele abraço do Gordinho. Não fala assim, ô Beto, um abraço pra minha esposa, minha boneca. Fala assim, né? Se você não quer ajudar a Larissa, não atrapalhe. Vamos ouvir, Anderson.
5: Fala, meu amigo Beto. Tentei falar no programa aí ontem, mas não deu tempo aí, a prefeita estava meio... Eu ia agradecer aqui por ela ter segurado a conversa aí. Diego Robson puxou as câmeras da prefeitura aí e mostrou que nem esse cidadão que acabou de falar aí foi na prefeitura pedir para a prefeita não asfaltar a Benedito Lessa, não. Certo, Beto? E usou um palavrão lá com a prefeita. E a prefeita falou que não, ali a avenida Benedito Lessa ali, é aqui Anderson mora ali, eu vou asfaltar. E eu tô esperando, Beto. Tô esperando só terminar essa obra aí, pra me chamar ele pro churrasco aqui, que ele vai ver o doce dele. Eu vou dar uma vazada de água nele, água com gás aí. Gordo, gordo, fica torcendo, tem que torcer pra seu amigo aqui crescer na vida, gordo. Você foi pra lá pedir a prefeita pra não asfaltar a Benedito Lessa não, só por minha causa. Faça isso não, gordo. Eu tô mandando essa mensagem agora aí, Beto, pra ele... Eu não desejo mal a ele, não. Mas nem pra ele engasgar com esse osso de galinha aí.
3: O mal que você deseja, né, é que ele aumente dessas 200 pra 400 hectares, né? Lá na região do Calculo, né, Nê? Joelson Passos, por favor.
6: Ô, Beto, boa tarde. Aproveitar essa deixa de Nê aí, Beto, e fazer o mesmo apelo, só que, porém, pra pista, né? O prefeito de Gandu aí, de Nova Ibiá, o prefeito de Biratá, que tem muita intimidade com o governador Jerônimo, e nossa prefeita Larissa aqui, rapaz, que não deixa essa pista de algodão ou de Gandu até Ibiratá se acabar, não, Beto. Eu vim essa semana de Pernambuco pra cá, meu irmão, e tá de doer o coração. Tem cada buraco que cabe um pneu no caminhão dentro. Então que não deixa essa estrada se acabar, não. Que pelo menos dê a manutenção. Aproveitar essa deixa de Neném aí e fazer esse apelo aí, que seu programa tem muita audiência. Vou lhe mostrar o Santana Relíquia hoje à tarde, você vai ver.
3: É, valeu.
6: 94, meu irmão. Agora é top demais.
3: Top, né? Tu viu o Santana de Joias, Iraído? Lindo, lindo, lindo. Rapaz, se Deus quiser, vou andar nesse Santana hoje à tarde. Santana. Falar em centro de abastecimento, deixa eu mandar um abraço para Leonardo. Encontrei ele na feira e não reconheci, porque aqui na foto tá um bigodão retado, né? Ele disse: "Seu Beto, eu sou Leonardo, fã do Panorama." Ô Leonardo, muito obrigado aí, viu? Ele tá dando boa tarde aqui, obrigado. Nem reconheci, porque aqui na foto tá com bigode e lá na feira sem bigode. Um abraço, Léo. Sempre na escuta do Panorama. Nem tá dando. Eu tô dando risada aqui desse Anderson, Beto. Esse Anderson, não sei não. Olha pra aqui, Anderson, ele fazendo, ó. Olha pra aí, né, Anderson. Ô, Nen, agora sim. Foi verdade mesmo que você pediu a Larissa pra não calçar lá a área de Anderson? Será, mano? 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
2: O STF derruba sigilo de relatório da Polícia Federal com mensagens entre Vorcaro e Moraes. O Supremo Tribunal Federal derrubou o sigilo. Meu Deus do céu, que reúne mensagens trocadas entre o dono do Banco Master, Daniel Vorcaro, e o ministro Alexandre de Moraes. A decisão ocorreu pouco depois do Estadão revelar conversas nas quais o banqueiro pedia ao magistrado que atuasse junto ao diretor da Polícia Federal, diretor-geral, Andrei Rodrigues, e ao procurador-geral da República, Paulo Gonê. Segundo o conteúdo revelado, Vorcaro solicitava a atuação de Moraes para conter o avanço das investigações sobre o Banco Master. O relatório da Polícia Federal, que reúne as mensagens entre o banqueiro e o ministro, estava sob sigilo até a decisão do STF de torná-lo público. E chega a informação que Mendonça mapeia votos para abertura de investigação contra Moraes no STF. André Mendonça avaliou em conversas com interlocutores considerar graves as novas revelações que apontam que o ministro Alexandre de Moraes possa ter pedido ao procurador-geral da República, Paulo Gonê, e ao diretor-geral da Polícia Federal, Andrei Rodrigues, proteção ao ex-banqueiro Daniel Vorcaro. Nesse sentido, ele avalia levar ao presidente do Tribunal Federal, Edson Fachin, um pedido formal de abertura de investigação contra Moraes e já mapeia os votos que teria a favor da abertura da investigação. Por se tratar de um ministro do STF, só o plenário da corte pode autorizar a abertura de investigação desse porte. Além das mensagens, outra informação é considerada grave e possível e passível de investigação a de que Moraes teria manuseado um contrato de 129 milhões do escritório de sua esposa, Viviane Barsi de Moraes, com o banqueiro. Mendonça, segundo fontes, já vinha alertando Fachin de que havia indícios de envolvimento direto de Moraes com Vorcaro. Seus aliados, inclusive, já vêm mapeando votos caso haja o pedido formal de investigação contra Moraes. A avaliação é de que Moraes tem 3 votos garantidos: Cristiano Zanin, Flávio Dino e Gilmar Mendes. Mendonça teria os de Edson Fachin, Nunes Marques e Luiz Fux. Carmen Lúcia é dúvida. Ela e o ministro nunca foram próximos, mas a aposta é de que ela votaria pela abertura da investigação. A dúvida se Toffoli participaria da votação por ser suspeito de envolvimento com Vorcaro. Mas caso participe, ele é considerado um voto a favor da investigação contra Moraes. Mendonça e ele são próximos. e a investigação contra Toffoli não teria avançado. A leitura é de que a relação de Vorcaro com o resort da família de Toffoli foi apenas uma transação comercial. 12:16, Anderson Moura diz o seguinte: Beto, pode acreditar em mim. Falou sim, é fonte limpa, me informou. Né? Pediu pra não asfaltar a rua daquele pombo sujo. Anderson tá dizendo que nem foi na prefeitura pedir alguém lá, disse, olha, não acalça a rua daquele pombo sujo, não. Ô, meu, será? Mas não são amigos? Ô, Nen, se defende aí, você falou ou não falou? Você acha, Joelski, que falou ou não falou? Vixe, nem tá digitando. Olha, é Anderson que tá falando, falou assim, ó, falou, fonte limpa me informou e disse que não asfalta a rua daquele pombo sujo, não. Joel está dizendo, eu acho que não. Aí, ó, é ele. É Nen. São 2:17. 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O João Pintota, esse Alexandre de Moraes, a turma dele era pra... Calma, João. Calma que o ministro te pega, João. O Beto é Anne, do Japumirim. Um amigo desse nem precisa de inimigo. Tá falando em Anderson e Nen. Ô Beto, boa tarde, que Deus abençoe todos vocês. Eu queria saber quem é o responsável pela limpeza dessa avenida que dá acesso ao condomínio aqui no Japumirim, que o mato está tomando conta e a iluminação não está muito boa. Estamos saindo daqui à noite para correr no quadrado de Ipiaú, porque aqui não tem como os matos e a iluminação. Ô prefeito, atenção pessoal aí da Itajibá. O pessoal tá reclamando da iluminação, é de responsabilidade da prefeitura ou do condomínio? Porque eu soube que o condomínio tá lá que calçou aquela rua ali, né? Responde aí alguém em Itajibá, né? Se tá escuro a rua lá do condomínio. Chega a informação que um jovem é morto a tiros durante a noite aí no bairro Matador em Ubaitaba. É gente morrendo, né? Deus do céu. O sangue de Jesus tem poder, viu? Nen! Um abraço, Leonardo, pra Anne, pra vocês aí. Rony! Cadê Rony, rapaz? Tinha uma mensagem aqui do Rony, que deixa eu ver. Ele diz o seguinte: boa tarde, meu líder. Olha pra Nen, o fazendeiro. Iraído está rindo, ah, miserável. Será que ele tá incomodando quem? Ele chegou aqui e falou, né, que tem uma areazinha lá pra região do Calculo, Rony. E é top, viu, Rony? Todo sábado ele posta lá uma picanha, um churrasco. Agora nunca mais ele dançou, viu? Nunca mais engatou a ré. Será que a mulher não quer mais? Eu Nen, para com isso. Agora eu gostava, frequentava, assistia toda vez a dança. Que
3: botava a primeira, encavalava. Nunca mais ouvi essa palavra, encavalou a marcha. Só do Santana, né, Jorge? É, vamos aguardar aí, né? Acho que tem mais. Ele tá bem lá, viu? Todo final de semana ele desce pra lá e provoca Valmizinho. Bota uma carne aqui, Valmizinho. Ah, seu linguarudo, ah, aqui, tô caçando minha carne, então por cá. Chamar que é bom. Uma hora a gente vai lá, Iraidu. Godelar um pedacinho de carne lá. Hã? E vai eu, tu e Anderson. Pra ele soltar uma bomba lá no carro de Anderson. Nós vamos ficando por aqui, viu? Amanhã estaremos de volta. Caro e Moraes, tenho gratidão da minha vida a você. Tá dizendo, rapaz. O Vocaro falando a Moraes. Eita, esse Brasil, viu? Moraes determina destruição de armas de Bolsonaro. PT tenta manobra para acelerar votação do fim da escala 6x1. Mendonça já mapeia votos. Pra saber quem vai votar, né? Contra Moraes e a favor. Vorcaro planejou um evento exclusivo com Moraes em Londres. O documento mostra mensagens de Vorcaro e aliado. Ele cita encontro entre Ciro, Hugo e Moraes. Tem muita gente envolvida nessa aí. Um abraço, Adolfo Loyola, que tá ouvindo o panorama aí. Nós vamos ficando por aqui. Amanhã estaremos de volta, se Deus assim nos permitir. Tenham todos uma boa tarde, fiquem com Deus e até lá.

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0: de seda. Frequência máxima até as 16h30. Daqui a pouquinho a gente volta com muito mais aqui na Melhor.
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3: Agora 2h55.

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0: Seja, estamos de volta aqui na melhor estação. Você está curtindo com a gente? 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
0: Agora 3 horas e 5 minutos. Marvila e MC Don Juan. A pagodeira.

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0: tá aí, Grupo Menos é Mais, brinda aí! Você curtindo com a gente, frequência máxima aqui no som da melhor. Brinda aí, daqui a pouquinho tem muito mais aqui da melhor, segura aí.
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0: Agora 3:26, boa tarde.

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6: Agora 3:36, de volta com Frequência Máxima, Gustavo Lima. Retrovisor.

Prado, escrito nas estrelas. Piauí FM, o melhor da música. Vamos faturar daqui a pouquinho, a gente volta com muito mais aqui no Sonda Melhor. Segura aí.

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0: Rádio Estação 24 horas com você e Piauí FM. Você curtindo com a gente, frequência máxima. Daqui a pouquinho, às 16h30, tem Falcão Marley com o show do Falcão.
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0: 4 horas, 8 minutos. Gilson e Raquel Reis. Também Milu. Bateu.

Você, Pablo e Priscila Senna, Não Me Faça Chorar. E Piauí FM, o melhor da música. 4:19, daqui a pouquinho o Falcão Marley com o show do Falcão. Valeu, gente, prazerzaço, vou ficando por aqui, a gente se fala.

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13: Olha a hora, gente, olha a hora, já são 4:37. Olá, o nosso muito boa tarde. Um grande abraço para todos vocês, que a paz do Criador esteja no lado de cada um de vocês, tá bom? E aí, tá sentindo calor? Já tá começando a fazer calor, hein? Já tá começando. Logo, logo, a gente começa aquela temporada gostosa de ir pra praia também, né? Cachoeira. Grande abraço, boa tarde para todos vocês. Tá começando o programa Show do Falcão. Quem quiser chamar de Brega Chique, sinta à vontade. Bom, e hoje, hein? Zezé de Camargo e Luciano ou Roberta Miranda? Roberta Miranda ou Zezé de Camargo? O povo gosta muito da Roberta Miranda, mas também gosta do Zezé. É isso? Quero saber quem vai passar pra fazer a final aí com o Leandro Leonardo. 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Claro, Adriano Chaveiro é chaveiro 24 horas. 4:38, vai votar no Zezé? Vai votar na Roberta Miranda? 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
13: 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Bom, vai votar no Zezé ou vai votar na Roberta Miranda? Vai votar na Roberta Miranda ou vai votar no Zezé? 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Alô, Pastor Alcides. Alô, fim do lanche. 4h41. Deixa eu mandar um abraço aí pra meu amigo Bagaceira. Tá ouvindo a gente? Grande Bagaceira. Bagaceira Caçambeiro. Ele tá ligado. Alô, Bagaceira. Nome bonito, arretado, viu, meu? Vou te falar, viu? Se eu fosse pai mais uma vez, eu ia colocar o nome do menino Bagaceira. Porque o nome é muito bonito. 4h41. Vamos tocar uma música, Falco? Toca uma música? Vamos lá. Doge. Hoje mesmo eu tava conversando com o Doge, né? Hoje eu conversei com o Doge. O Doge tá querendo vir pra Ipiaú. E eu com medo de trazer. Eu já trouxe, né? Já fiz uma festa com o Doge.

Aí, Dose, o Feresteiro, olha, Dose tá querendo voltar pra Ipiaú, hein? Dose tá querendo vir pra Ipiaú, eu não sei se eu faço uma festa, não sei se eu não faço. Bom, são 4 horas e 44 minutos, você vai escolher Zé Vérica Marques e Luciano, vai escolher Roberta Miranda. Quem vai enfrentar Leandro e Leonardo, hein? De qualquer jeito será um mega especial, né? Será um especial bacana. 4h45. 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Ah, mandar um abraço aí pra Cecília também, viu? A Cecília, a neta de Renato da Farinha. Cecília, neta de Renato da Farinha, vai retar. 4h47. E aí, você vai votar na Roberta Miranda mesmo, é? Ou vai votar no Zezé de Camargo e Luciano? Nós crescemos ouvindo Zezé de Camargo e Luciano, né? Começou ali na década de 90. 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Alô, João Carlos, meu patrão! Um abraço, João Carlos. O bicho tá forte, viu? O bicho tá malhando. Ô, rapaz, tá com cada lasca de braço.

0: É doido. Quando eu vi João Carlos na rua, fiquei com vergonha, viu? Ô, pega. Um abraço, João Carlos. 4 horas 48 minutos. Vamos ver o primeiro voto? Vamos ver o primeiro voto? Ó, Tiazal ali, ó. Já tô lhe vendo, viu, Tiazal? Eu tô lhe vendo. Um abraço, Tiazal. Olha, boa tarde, Falcão. É Nilson da Fazenda Joia Rara. Né? Meu voto vai pra Roberta Miranda. Ô, Nilson, obrigado pela moral, pela audiência, viu, Nilson da Fazenda Joia Rara. Quando eu for aí, na Fazenda Pão de Açúcar, tomar um café com Preta, com a mãe dela, eu vou passar por aí também, viu, meu irmão? Aí tu, pelo amor de Deus, deixa pelo menos um copozinho de aquele negócio lá do cacau, né? Aquele mel do cacau, que aquilo é só o Todd, né? Oi, oh, quando eu tomo aquilo, eu fico só o Todd na fina da flor da abacaterol, viu? Um abraço, meu amigo Nilson, na Fazenda Joia Rara. Ô, Dai,
1: boa
0: meu
1: tarde,
0: patrão.
1: Meu amigo Falcão.
0: Grande
1: boa
0: Dai.
1: Tarde aos ouvintes da Ipiaú FM.
0: Fala, Dai, meu chapa.
1: Hoje.
0: E aí,
1: eu vou ficar com Zezé de Camargo. Ixi. E Luciano. Saudade não tem idade.
0: Oh, verdade.
1: Só
0: né?
1: Você mesmo com esse programa maravilhoso pra nos fazer, né? Recordar e relembrar o nosso passado.
0: Botei um sertanejo
1: pelo programa.
0: Né?
1: Pelo nosso programa, né? Esse programa é nosso.
0: Botei um sertanejo pra diferenciar, né? Pra não ficar uma coisa muito repetitiva, né? Valeu, meu amigo Dai. Deve estar de boa aí chegando no trabalho, né? Dai, na rodoviária. Grande Dai. Bom, 4 horas 49 minutos. 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Vamos desempatar, Falco? Vamos desempatar, deixa eu ver quem tá por aqui, minha amiga Niela. Alô, Niela!
2: Boa tarde, Falcão. Aqui é a Niela da Fazenda Santa Maria. Hoje eu voto em José Camargo.
0: É, né? Valeu, viu? Aí, virou Zezé de Camargo e Luciano. Valeu, minha amiga Niélia.
2: Boa tarde, Falcão.
0: Oi, beleza?
2: Quem fala é Creuza. Este programa lindo, maravilhoso de audiência.
0: Creuza.
2: Deixa eu dizer aqui, primeiramente, dar eu falar esse recado aí, Falcão. Ó.
0: Sim.
2: Fala com esse pessoal da Embasa aí.
0: Sim.
2: Pra eles mandar água, soltar água. Que é o pessoal daqui da Carolina. Lá da Carolina, da Seringueira. Tá todo mundo aqui sem água. Ninguém tem água aqui, não. Eba, uma aventura dessas pessoas pagando, bicho. Ficando sem água. Fala esse povo da Embasa aí pra ele soltar a água, viu?
3: E eu vou votar em Roberta Miranda.
0: Roberta Miranda, atenção, pessoal da Embasa. Fala Embasa, no Japumeria amanhã, no Colégio Antônio Embaçaí. Hoje à tarde não teve aula. Não teve aula. E se não voltar à normalidade da água cair, viu? Se não voltar à normalidade, amanhã não haverá aula também, viu? Atenção, senhor Washington. Ele que é o gerente aí, né? Eu acho que já deu uma explicação já, viu? Eu acho que já deu a explicação aí, tá bom? É, mas tá brabo, viu? Tá brabo a Embasa. Aí tá nós, viu? Ficar sem água ninguém merece, viu? Bom, 4 horas e 53 minutos. 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
0: 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Brasília Boy. Ei, fiquei com vontade, quase Brasília Boys, no tempo de rock, eles vinham cantar em Tuberá, rapaz, e aí a gente ia fazer essa escala aqui pra Ipiaú, mas não deu certo e rock foi e faleceu, né? Mas Brasília Boys é daí.

0: Ei, Brasília Boys, olha, coisa boa do mundo é ouvir música boa, né? Música boa e dançar, uma festazinha bem dançada, coisa boa. Tem tempo que eu não danço, já tem tempo que eu não danço uma festa. Já são 4 horas e 57 minutos. 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Bom, já estão 4h59. 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Vamos ver aqui, vamos desempatar, Falco. Tá empate, 2 pra lá e 2 pra cá. Parei aqui, alô, nego. Roberto Miranda ou Zezé, nego?
1: Opa, bom, boa tarde.
0: Esse nego é cantor, eu, viu?
1: Zezé de Camargo, Luciano.
0: Zezé de Camargo, né?
1: Estava ouvindo o seu programa aqui no carro.
0: Olha, vai devagar, porque Lua tá aí no carro, viu?
2: Boa tarde, Falcão.
0: Um abraço.
2: Eu voto em Zezé de Camargo e Luciano.
0: Aí, Eliseu, tá vendo?
2: Eliseu Pimentel.
0: Tá vendo aí? Valeu, meu amigo Eliseu Pimentel. Muito obrigado a vocês que colam comigo, não me abandonam, viu? Obrigado, 5-2. Olha, boa tarde, Falcão. Manda um abraço, manda um boa tarde aí pra Reinan. É Reinan, meu filho, é? Pra Jaime Brandão e todos os ouvintes, eu voto em Zezé de Camargo e Luciano. Helenise Brandão, vixe, a casa tá caindo, viu? Valeu, Helenise Brandão.
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0: Ninguém conhece esse cantor aqui, conhece?
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0: Tá aí a paixão proibida, rapaz. Tava aqui conversando com meu amigo Cajaíba. Grande Cajaíba, profissional aqui. Ele é o técnico da emissora, né? Tava aqui conversando mais Cajá. Fala aí, Cajaíba, manda um abraço aí pra Eric. Tá ouvindo a gente aí, né? Cortando estrada. Alô, Eric, um grande abraço, hein? Que Deus lhe proteja aí nessa estrada, tá bom? Bom, 5 horas, 5 minutos. É, rapaz, a Verônica Marques Luciano colocou a Roberta Miranda pra trás, hein? Deixou a Roberta Miranda lá pra trás, no oferecimento do Adriano Saveiro, que é Saveiro 24 horas, pra você que perdeu a chave da casa, do carro, da moto, olha, tem que ter o contato do Saveiro. 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O pessoal, quando tá no carro, tira foto, assim, faz um vídeo, ó. Aí, ó, Fernando de Alipe aí, ó. Mandou um vídeo aí dizendo que tá ligado. É ele que tem a senha dos votos, viu? Rapaz, se você parar em Japumeirim e perguntar 10 pessoas assim, 10, você vai votar em quem, rapaz? Eu tô... Com quem Fernando tá, eu tô, viu? Rapaz, de 10 pessoas, 8 tá colado com o Fernando de Alipe. Tô falando. Não, se Fernando falar que vai votar em fulano e tal, pode falar que eu vou votar. A todo mundo assim, né? É, rapaz. E pode ter certeza, viu? Fernando de Alipe vai pocar de volta aí com os deputados dele. O redor de homem é correria. Um abraço, Fernando. Devagar, não acelera muito não, viu? Rapaz, esse pendrive teu só tem esse cantor, é? Tu é doido? Eu fui pra Jiquié, voltei ouvindo esse cantor. Aquele menino ali de Pedro Santana, esqueci o nome dele. Bom, 5 horas, 9 minutos. Deixa eu atender mais gente aqui. Vou no outro WhatsApp aqui agora, né? Parei aqui, foi falco, parei aqui. Ó, Tiazal, alô, Tiazal. Olha, boa tarde, locutor. Vou votar. Ó, locutor de luxo. Ô, Tiazal, obrigado pela moral. Eu vou votar na Roberta Miranda. Como é que tá a senhora, Tiazal? A senhora tá bem? Um abraço, viu, Tiazal? Olha, boa tarde, Falcão. Aqui é Lúcia Maria Evaristo. Votamos na Roberta Miranda. Olha aí, ó. Falaram aí que a Roberta Miranda tava perdida, tá vendo? Que nada, rapaz. Um abraço aí pra meu amigo Almir, da terceira idade. Alô, seu Almir. Coroa bacana, né, rapaz? Magrinho, né? Vai fazer... Já tem 90 anos, né, seu amigo? E ainda dança que é uma beleza, viu? É, seu amigo... Ai, ai, tá assaltode, seu amigo. 90 anos! Um abraço, seu amigo.
1: Boa tarde, Falcão.
0: Um abraço.
1: Roberta Miranda.
0: Vixe, empatou! Empatou. Seu amigo chegou aqui, sabe como? Seu amigo chegou aqui nas intocas. Ele pegou a Marinette lá de Valença. E aí, meu amigo, entrou nessa Marinette e descobriram que... Diz que ele... E aí foi escondido, né? Aí veio parar aqui em Piauí. Chegou aqui em Piauí sem conhecer ninguém, meu amigo. Aí chegou ali aquele José Miraglia, né? José Miraglia. E aí acabou dando serviço pra ele aí, então me ficou por aí, dormiu a sua dormida. E aí tá até hoje, ó. Coroa bonito. Um abraço, Elmir. Trabalhou de aguadeiro e trabalhou muito tempo no Colégio Estadual de Piauí, né? Grande Elmir, viu? Grande Elmir. Elmir, até hoje eu não esqueço aquele negócio da Lapa, viu? Como é que a pessoa vai pra Lapa pagar a promessa, seu Elmir? Que é isso? Ainda bem que dona Jaída lhe pegou no fraga, viu? Ainda bem. Que eu saio pra pagar a promessa, rapaz. Foi aí também. Que coroa treiteiro, rapaz. Olha seus modos, viu, seu Elmir? Vai empate, hein? Rapaz, vai pra Lapa, rapaz. Aí também não. 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De repente você vem passando por problemas espirituais, né? Quem? Ninguém tá livre, viu, gente? Ninguém tá livre. Bom, 5 horas, 12 minutos. Alô, Léo do Frango, meu patrão. Alô, Léo, meu patrão. 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
2: Boa tarde, meu amigo.
0: Boa Falcão. Tarde,
2: boa
0: Léo.
2: Boa tarde a todos os ouvintes. Aqui quem vos fala é Léo do Frango. Falcão.
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0: 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Fala com o Léo, meu patrão, ô gordurinha, que foi eu que mandei, hein? Bom, já são 5 horas 13 minutos. A empate, hein? A empate. A empate assim é bom. 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Rapaz, ô João Carlos, eu tenho vontade de aprender, eu gosto de aprender essas coisas assim, de mexer, hein? Rapaz, tem como você me dar um treino aí, não tem que pagar nada não, viu? Pra eu ficar profissional nessa área, eu gosto, viu? A minha máquina de lavar roupa é o mesmo que abre, é o mesmo que futuco. Deu um problema, quando ela dá um problema, eu já sei o que é. Já, na hora, aí já vou em cima, meu irmão. Eu gosto, viu? Desmantela ela toda, daqui a pouco boto ela, meu amigo. Falar disso, tem até um controle que eu botei lá, porque eu quebrei uma travazinha. E aí pega, tinha um controle de televisão lá e botei o controle pra pra não ficar afogado, né? Mas ela tá só o Todd. 5 horas e 14 minutos. Um abraço, meu amigo João Carlos. 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É. Bom, 5 horas 15 minutos. 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Toca uma música aí, Falco. Vamos empatar logo esse negócio? Não. Vamos tocar uma música, né? Música boa, Alceu Valença. Doutor Alceu Valença.

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2: Aí, se você não retirou até o dia 31, você vai estar com problema. O recado foi dado, viu? O negócio de deixar a cidade feia, rapaz. Chega a gente de fora, a cidade fica uma baderna, carro velho pra tudo quanto é lugar, tá errado, viu? Tá errado, 5:20. Um abraço aí pra meu amigo Alex da oficina Piticar, grande Alex, um abraço Alex. 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Ô, meu amigo Barreto, alô Barretão, um abraço Barreto. 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
4: Falcão, boa tarde. É Lúcia. Oi, Lúcia. Eu volto aí em Roberta Miranda. Roberta
2: virou, Roberta.
4: Mandando alô pra Loura, o esposo dela, pra você e um beijo pra o Renan.
2: Valeu, o Renan tá em casa de boa, né?
5: Boa tarde, Paulo.
2: Oi, Loura.
5: Loura. Hoje eu escolho Roberta Miranda.
2: Vixe,
5: manda um alô virou para a Regina, para uma colega de Ibirataia, da UAT.
2: O que é isso,
5: Samantha,
2: UAT, hein?
5: Da Lúcia, Alda, Dona Neuza, Dandara, Dalila, Nana e Marisa. E um grande abraço para você.
2: Valeu. Paulo. Da próxima tchau, vez, você fala o que é o UAT. UAT. Eu não sei o que é o UAT. Olha, boa tarde, Falco. Eu e minha mãe, Olga, votamos em Zezé de Camargo e Luciano. Um abraço, Jaira. Mandamos um abraço aí pra você, pra Renan, pra Luana, Rúbia, tia Nai, Adelina, tio Antônio, Emílio, Kita, doutora Daniela Calumbi e Anne da Floricultura, Cheiros do Campo. Ela votou em Zezé de Camargo e Luciano, não foi? Claro que foi. Aí, agora é um voto de diferença. Um abraço, viu, Jaira? Tudo de bom pra você, viu? Fale com Luana que eu mandei um grande abraço pra ela, viu? 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
2: 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Vou na cachoeira aí bem longe, eu vou de moto. Porque a cachoeira tem que ser de moto, viu? 5 horas e 25 minutos. 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Remo Óticas, cuidando da tua visão. 5h26, tá ganhando ali com um voto. Roberta Miranda vai ganhando com voto, hein? 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Eu só não ganho ali pra aquele menino ali, tem um menino ali no ponto da Kombi, que aquele menino ali não dá pra correr mais não, que é profissional aquele menino ali, viu? É o irmão de Érica, aquele menino é profissional, mas também é muito dedicado, hein? Muito dedicado. Mas eu vou tomar meu LX Pegador então, TZ Max, eu quero ver ele ganhar de mim, viu? Ora, 5h28. 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
7: Programa de Falcão, como é que eu falo com ele?
2: Ô, você já tá falando aí, meu chapa. Você aí, ó. Tá vendo você? Ah, porque você mandou o áudio, demorou. É assim mesmo. Aí, ó.
7: Falcão, boa tarde.
2: Aí,
7: tudo bem?
2: Tudo legal.
7: Aqui que vos fala é Djalma Leandro.
2: Grande Djalma Leandro.
7: Ouvinte do seu programa todos os dias.
2: Ô, rapaz.
7: Tô nessa BR-330, e subindo e descendo. Eu sou representante lá numa pousada na Península de Maraú. Quero ouvir uma música de Zezé de Camargo aí, qualquer uma que você tocar.
2: Oxe.
7: Você, um abraço pra todos nós.
2: Você tinha que votar.
7: Digi que é. Um abraço.
2: Você tinha que votar, rapaz. Cadê? Eu, Eu vou pra Maraú, hein? Depois você me passa o contato dessa pousada aí, que eu vou no mínimo 5 dias, viu? No mínimo 5 dias, tá bom?
8: Boa tarde, Falcão. Eu voto em Roberta Miranda.
2: Roberta Miranda, meu amigo Manuel. Olha, ele não contabilizei o voto de Djalma, não, viu? É porque demora mesmo, viu? Porque é um cara de gente participando, eu vou dando conta do programa, tocando música, viu? Beleza, meu chapa? Vê quem tá por aqui. Outro deu só legal, legal. Outro deu legal aqui. Rapaz, bota legal, não bota não, bota nada, legal.
9: Boa tarde, Falcão.
2: Oi.
9: Irene da Banquinha.
2: Oi, Irene.
9: Manda alô pra nós com o Zezé de... Não sei o outro. Manda um alô pra nós aí, Flávia.
2: Cadê Leonardo? Flávia? Oxe. Leonardo não foi hoje não, foi ontem, viu? Foi ontem. Hoje é Zezé de Camargo e Roberta Miranda.
10: Oi, boa tarde, Falcão.
2: Oi, Jade.
10: É Jade. Meu voto vai pra Leandro e Leonardo. Mandar um alô aí
2: e
10: pra
2: Leandro. E Leandro e Leonardo, valeu. Jade. Oxê, Zezé de Camargo e Luciano e Roberta Miranda, Jade. Que é isso? Oxê. Aí também é demais, viu? Até você também, Jade. Zezé de Camargo, Luciano e Roberta Miranda.
11: São tantas coisas.
2: Roberta Miranda aí.
11: O outro nome é Roberta Miranda.
2: Aí, ó. Aí, tá vendo?
11: Ela, a rainha do caipira, o pai de posto. Eu fui ser com o velho, tinha que chamar a minha sofá. O Patrícia de Machado, todos aí. Rando Bahia. O Baldo Sena, todos aí.
2: O Baldo Sena, rapaz. Valeu.
12: Boa tarde, Fábio.
2: Boa tarde.
12: Eu fico com Roberta Miranda.
2: Aí, tá vendo?
12: Vai ganhar. Mandar alô pro meu pai Sil lá no Corcovado, que tá falando Cristiane, no bairro Clides Neto.
2: Sil, até o pai. Menina, eu não sabia, viu? Um abraço. Fala com o Sil que eu mandei um grande abraço pra ele. Alô, Sil! Ô, gato, um abraço, Sil, lá no Corcovado.
13: Bom, boa tarde, Zé
2: Bala. Meu Zé Bala.
13: Meu voto vai pra Luciano Zé de Camargo.
2: Ah, aí, inverteu, mas acertou. Valeu, meu amigo Zé Bala da Fazenda, bem-vindo à Cória.
14: Boa tarde, Falcão. Aqui tá falando aqui é Zé Carlos de Itaúna. Eu voltei pra Zezé de Camargo e Luciano aí.
2: Grande Zé Carlos de Itaúna. Um abraço, meu amigo Zé Carlos, lá em Itaúna. Cuidado com o homem da capa preta. Ele não faz mal a ninguém, não. A gente fica com medo, né? Porque tudo realmente faz medo, mas é, o pessoal, a guarda municipal de Itaúna foi até ele e o rapaz não teve nada, né? Não tinha nada de ilícito, né? E nada impede ele de usar uma capa preta. Eu também tenho uma capa preta, eu também tenho. Tem mais de 20 anos, tá a capa preta lá. Eu volto e meu, uma vez eu fui na Seresta com a capa preta. Ah. Olha, boa tarde, Falcão. É Joanes de Algodão. Eu vou voltar em Zezé de Camargo Luciano. Manda um alô pra mim aí na Fazenda São Luís. Um abraço. Olha, agora sabe contar? 10-9. Tá ganhando Roberta Miranda. Vou tocar a música aqui, viu? É o tempo que eu vou na cozinha dar uma beçada no café. Tem um cafezinho lá. O café tá meio frio. Esse cantor morreu novo, ó. Morreu com câncer. É, o Alípio Martins. Morreu com 52 anos, né? Foi produtor também. Esse cara entrou numa embarcação, foi parar no Rio de Janeiro, só que num percurso ele foi descoberto. Aí entrou num acordo aí, ele ficou ajudando na cozinha e foi até Rio de Janeiro.

0: 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Bom, são 5 horas e 35 minutos. 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
1: 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Alô, pessoal que está nos ouvindo aí em Itajubá, Dariumeira, Ibirataia. Alô, todos os ouvintes aí de Apuarema, Ibirataia.
0: Apuarema.
1: Gongugi, né? A gente tem ouvinte de lá, que eu sei.
0: Gongugi.
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0: 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Qualquer coisa que você tiver, pode procurar meu amigo Barreto, viu? Fale com o Barreto, que foi eu que mandei, tá bom? E Barreto resolve. Quem resolve é ele, viu? Quem resolve é Barreto. Barreto, meu patrão. Um abraço, Barreto. 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Parei aonde aqui, Falco? Parei aqui. Alô, Marli!
1: Falcão, boa tarde. Oi, Marli. Quem tá falando é Marli. Meu voto de hoje vai pra Roberta Miranda.
0: Roberta Miranda. Um abraço,
1: seu filho, que Deus abençoe.
0: Dois votos de frente agora. Valeu, Marli.
2: Boa tarde, meu amigo.
0: Boa tarde.
2: Boa noite pra você, pra Pro Loura, pra Edna Lúcia, Vilma, pro esposo de Vilma, em Itapiragi.
0: Itapiragi.
2: E
0: é Itapiragi mesmo.
2: E um abraço pra você, outro pra Renan. E o meu voto vai para Zezé de Camargo e Luciano.
0: Rapaz, Itapiragi, valeu. É Itapiragi. Rapaz, se meu amigo Celso arrumasse uma casa lá em Itapiragi, eu ia morar aí, viu, Celso? Vou dizer uma coisa, viu? Eu ia morar aí. Se você arrumar aí, Celso, uma casa, muito caro também não, viu? Aí eu ia morar aí. Aí não paga água não, né? Porque se pagar água também, aí eu também não vou não.
1: Boa tarde, meu amigo Falco. Hoje eu vou voltar e seguir os conselhos de Pro Loura, de quem já viveu muito e já escutou muita música boa. Vou votar em Roberta Miranda.
0: Roberta Miranda.
1: O meu alô hoje vai pra você, pra Pro Loura, pra Renan, pra Osvaldo, pra Priola, da Ligataia, pra Jair Beleza, lá na Rua da Cantuária, pra Dona Adélia Boca de Fogo, pra Caíne, pra Mônica, pra Gaga, pra mim, pra minha mãe, pra meu filho, pra Maurina e Dona Lourdes na Rua Ipiaú. Aquele abraço, Falco.
0: Ela manda alô pra ela mesma, que massa. Valeu, agora é o seguinte, hein? Tem dois votos de diferença pra Roberta Miranda. Que é isso, no fogo?
1: Hoje vai sair, ó, Falco, cuscuzinho de pulba, viu?
0: Oh.
1: Daquele jeitão. O coco já tá aqui no leite, aqui dentro, ó.
0: Ô, oh, pega! Ô, oh, aí sim, viu?
3: Boa tarde.
0: Oi, Jasson.
3: E aí, como é que tá? Tudo na paz? Arruma uma pomada dessa pra mim aí, rapaz.
0: Ah, vou arrumar.
3: Arruma uma pomada.
0: Eu tenho.
3: Tá tudo... Tá com os braços doendo pra recuperar pra ir lá pra joia
0: também. Fé em Deus!
3: Manda um alô pra Laíde aí. Laíde tá no pé do rádio aqui.
0: Alô, dona Laíde.
3: Mandou uma música boa pra ela aí.
0: Alô, dona Laíde. Ela gosta de Amado Batista. Amanhã é dia de Amado Batista, viu, dona Laíde? Um abraço. Um abraço, meu amigo Jasson.
4: Deus, pomada Falcão, oh. A pomada acabou, o povo tá me perturbando.
0: Aí, Falcão. A pomada acabou.
4: Depois tu me fala o valor, que aí eu vou ver a quantidade que eu
0: quero. Legal. É aí, dona Dinalma, lá da Fazenda Policeia. Um abraço, dona Dinalma.

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1: Valeu, dona Paula. 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Alô, Lucas! Um abraço, meu patrão!
2: Oi, Falcão, boa tarde, Maria Souza, diretamente de Itapitanga, para FM Piauí. Falcão, o meu voto vai para Roberto Miranda. Okay? Tchau, tchau, Falcão.
1: Dois
2: votos. Falcão, troca minha música aí para mim, por favor, se der tempo. AGP.
1: Ah. Vamos
2: aquela música? Gosto muito, te agradeço. Tchau,
1: agora,
2: tchau,
1: se eu tocar e você sumir, você vai ver. Tá, dois votos de diferença aí para Zezé. Dois votos de diferença para Zezé. Olha, a Jade voltou. Jade falou que vota Zezé de Camargo e Luciano. Tá vendo aí, Jade? Ora, você tá cochilando, hein? Agora tem... Cadê aqui, Falco? Um voto de diferença, viu? Um voto de diferença. Abraço, Jade.
3: Vamos ficar com o Zezé Camargo.
1: Zezé de Camargo,
3: mandalo,
1: né?
3: Mandalo pra Ravi, bota pra Torá Ravi. Ruhu é nóis. Mandalo pra
1: mim, é Ravi, Ruhu é nóis.
3: Ravi, pra Negão na Palmeirinha, Nelly, Tamaro Celesteiro, Papai Brito, Tijão Melo.
1: Pai
3: todo
1: Brito.
3: Todo mundo na Palmeirinha, tá ouvindo na Fazenda da... Fica com Deus, Falcão. Deus proteja. Tô aqui ligadinho.
1: Amém,
3: no rádio. Sempre viu? Manda meu alô. Manda alô pra Ponha.
1: Você não tá mais Ponha mais não, é? Antigamente você falava alô pra Ponha, meu amor. Hoje em dia não fala, né? Ó, tá empate, viu, gente? Eu vou tomar um cafezinho que eu volto pra desempatar. Fala em pai fulano de tal. Manda um abraço aí pra pai cubano. Cubano cabeleireiro, né? Cubano cabeleireiro, ele gosta, viu? Meu amigo cubano cabeleireiro. É, essa aqui foi longe, né? Tocava naquelas radiolazinhas.

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1: Boa tarde, Falcão. Aqui é Renata, do Box Pai e Filhas. Meu voto hoje vai para Zezé de Camargo e Luciano.
0: Virou. Valeu, Renatinha. Cadê Cauê? Bom, deixa eu ver aqui, olha, boa tarde, Falcão. Meu voto vai pra Mirosmar e Luciano. É Nadinho fez, deixa eu ver. É ele mesmo, olha lá, ó, Nadinho, tá vendo? Zezé de Camargo e Luciano, valeu Nadinho.
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0: Olha, boa tarde, cadê aqui? Boa tarde, Simara de Bicuí. Oh, gente bonita de Bicuí. Eu vou votar em Roberta Miranda. Agora é o seguinte, tá? Um voto de diferença para Zezé de Camargo e Luciano. Um voto. Esse grupo é bom. Homens de Cabaré. Um abraço aí pra Silmara lá de Bicuí. Alô, gente bonita de Bicuí.
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0: Eu sondei já esse grupo pra trazer aqui em Piauí. Na época, o grupo me cobrou R$8.000. Um grupo de R$8.000, tu faz uma festa. Uma festa dessa aí vai pra uns R$16.000. R$16.000. Olha lá, você me falou
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0: Homens de Cabaré.
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0: Bom demais. Há um voto de diferença pra Zezé de Camargo e Luciano, hein?

Coisa gostosa de ouvir. Gente, não ultrapasse o tempo de 30 segundos. O programa fica apertado, tá bom? Não ultrapasse o tempo de 30 segundos. Ô, Baltazar, verdade nua e crua.

Aí, Baltazar, verdade do Icrua. Baltazar nasceu em 1952. Ele nasceu dia 5 de março. Quem nasce em 52, hein? Quem é bom na cabeça aí, hein? Quem é bom de cabeça? Baltazar tem 74 anos. Ele tava morando no Rio de Janeiro, né? 74 anos. Olha, ganhou por um voto, hein? Ganhou por um voto. Chegou um áudio ali, mas 54 segundos. Manda, gente, manda sempre 30 segundos para que eu possa atender, tá bom? Pastor Zezé de Camargo e Luciano. É uma disputa. Ficará para quinta-feira. Leandro Leonardo e Zezé de Camargo e Luciano, hein? Tô indo embora. Vem agora o programa Cidade Modelo com Nailton Borges para deixar você muito bem informado. Tô indo embora. Até amanhã, se o bom Deus assim permitir. Tchau, tchau, gente. Carlos Alexandre faleceu em 89, vítima de um grave acidente. Tem que ter um...

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1: Tá aí, agora são 18 horas na nossa querida cidade de Piauí, chegando Cidade Modelo na noite desta terça-feira, 1 de setembro de 2026, chegando para deixar você muito bem informado. Plantão Tira Dúvidas, PNAB Ciclo 2 2026. A secretária de Cultura, Esporte, Lazer e Turismo, Erlândia Souza, estará no programa desta terça-feira tirando as dúvidas para você. Lembrando que prefeita Larissa Dias anuncia pavimentação asfáltica em 14 ruas de Ipiaú. Mais de 6 milhões em pavimentação asfáltica, fruto da parceria entre a Prefeitura de Ipiaú e o Governo do Estado da Bahia. Todas as 14 ruas, diferentes bairros do município serão contempladas. Bater um papo daqui a pouquinho com Erlândia Souza, secretária de Cultura, Esporte, Lazer e Turismo de Ipiaú. Hoje, dia 1 de setembro, é dia do profissional de educação física. É comemorado em todo o Brasil no dia 1 de setembro. Essa data tem como objetivo valorizar esse profissional que foi escolhido para coincidir com o dia em que entrou em vigor a Lei 9.696 de 1998, que dispõe sobre a regulamentação da profissão e criou o Conselho Federal e os Conselhos Regionais de Educação Física. A comemoração do Dia do Profissional da Educação Física é uma grande vitória para a categoria, pois demonstra que a cada dia a profissão está ganhando mais espaço e sendo ainda mais valorizada. Bater um papo daqui a pouquinho com Erlândia Souza. PNAB 2026 é dinheiro no bolso daquele que faz cultura em Ipiaú. Cidade Modelo chegando para deixar você muito bem informado. Aproveitar e mandar um abraço para todos vocês comemorando aniversário nesta terça-feira, recebendo as homenagens de toda a produção do Cidade Modelo. Abraçar meu amigo Miquéas. Alô, Miquéas, um abraço para você. Cássio Rezende, Jor Lúcio também acompanha a gente. Todos vocês da PMI, um abraço. 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
1: Vamos tirar dúvidas daqui a pouquinho com a Erlândia Souza no Tira Dúvidas PNAB 2026. Aproveitar e mandar um abraço para a nossa prefeita Larissa Dias. Prefeita Larissa Dias anuncia mais de 6 milhões para pavimentação asfáltica de 14 ruas em Piauí. A prefeita Larissa Dias anunciou um novo investimento de mais de 6 milhões em pavimentação asfáltica, fruto da parceria entre a Prefeitura de Piauí e o Governo do Estado da Bahia. Ao todo, 14 ruas de diferentes bairros do município serão contempladas. As obras já foram iniciadas e vão beneficiar vias localizadas nos bairros Santa Rita, bairro ACM, Democracia, Euclides Neto, Constança e também Santana, ampliando a infraestrutura e melhorando as condições de mobilidade humana. Rua Ceará, trecho 1, no Santa Rita, Rua Gilberto Lefundes, no Santa Rita, Rua Hermínia Barreto, trecho 1, também no Santa Rita, Rua Valdomiro Barreto, Santa Rita, Rua João Pereira, a ACM, rua também no ACM, rua Iraque no ACM, rua Professora Wanda Santiago na Democracia, rua Belarmino na Democracia, rua Adenor Soares no Euclides Neto, rua Rochael Medrado no Euclides Neto, rua Benedito Lessa no ACM, rua Cruzeiro trecho 1 no Constança e rua Valdir Pires também no Santana. Com a pavimentação, os moradores passarão a contar com melhores condições de tráfego e acesso, além de mais segurança e conforto nos deslocamentos diários. A previsão é que, nos próximos dias, os serviços avancem para a aplicação do revestimento asfáltico nas vias contempladas. É mais um investimento importante que chega a diferentes bairros e transforma diretamente a realidade de quem vive nessas localidades. Seguimos trabalhando e fortalecendo nossa parceria com o governo do estado para levar infraestrutura e qualidade de vida para cada vez mais regiões de Ipiaúí. Destaque a prefeita Larissa Dias. Prefeita, parabéns. Qualidade de vida é o que importa para a população de Ipiaúí. Falando em qualidade de vida, cultura também promove qualidade de vida. Arte também promove qualidade de vida. E hoje, o dia do profissional da educação física, nós vamos receber a secretária de Cultura, Esporte, Lazer e Turismo, ela que já veio da sua atividade física. Erlândia, muito boa noite.
2: Boa noite, Nailton. Boa noite a todos os ouvintes da FM Piauí. É verdade, cuidar da saúde é muito importante. Agradecer aqui o espaço e aproveitar para agradecer a nossa prefeita Larissa Dias, que graças a Deus tem feito aí um excelente trabalho no nosso município e contemplou um dos bairros do meu coração, que é o ACM, né? Então, com esse calçamento, asfalto, aliás, né, no ACM, tem duas ruas no ACM que foram contempladas. Então, Larissa, parabéns pelo seu empenho. Em um ano e meio, Larissa tem entregue muito, né? Tem entregado muito para a população, quase 100, mais de 100 milhões, né, que foram destacados de obras. Então, assim, quando a gente vê o nosso município se desenvolvendo, recebendo esses benefícios todos, a gente fica muito feliz.
1: E nós que nascemos aqui, que moramos aqui, temos famílias aqui, contentamento ainda
2: exatamente
1: maior.
2: A gente tem que parar de pensar só no particular, né, no seu pessoal. Vamos pensar no coletivo. Olha quantas famílias serão contempladas, né, com esse asfalto, não é isso?
1: Isso.
2: Muito bom, amigo.
1: Erlândia, falando em coisa boa, tem esse tira dúvidas aí do PNAB. O objetivo principal é informar muito bem, disponibilizar capacitações para que os projetos possam chegar cada vez mais perto daquele que faz cultura.
2: Exatamente. A Prefeitura Municipal de Piauí, né, por meio da Secretaria de Cultura, Esporte, Lazer e Turismo, lançou 3 editais. Esses editais aí são para viabilizar mais uma aplicação da edição da Política Nacional Ad Blanc, que é a conhecida PNAB, obedecendo a lei aí 14.399, de fomento à cultura. Então, essa proposta desses editais, meu amigo, o objetivo maior é apoiar e fortalecer iniciativas iniciativas culturais locais. Então, é distribuir esse recurso aí na mão de quem faz a cultura. Para manutenção de espaços, fomentar eventos, conceder bolsas para agentes culturais, né? É, fazerem essas, darem essas aulas para os nossos, para as nossas crianças e nossos adolescentes. Então, saíram esses editais, foram publicados. É, a data final seria dia 31 de agosto, né, da inscrição. Só que no domingo houve um erro no formulário. O formulário fechou no domingo. E não era para ele ter ficado aberto até o horário final, é claro, né, que era 23 horas e 59 de domingo. Por ter tido esse erro, nós entramos em contato com a consultoria. A consultoria falou, faz a prorrogação de um dia, né, para poder compensar esse dia que faltou. E a gente, pensando bem, falou, não, a gente está recebendo mensagem de vários agentes culturais dizendo que ainda estão com algumas dúvidas em relação aos editais, a como fazer e tal. Vamos prorrogar mais um pouco, agora a gente não queria mexer nessa data final, que a data final, o resultado é 16 de setembro. Aí o consultor disse que sim, beleza, pode fazer a prorrogação e eu não mexo na data final. Então nós resolvemos prorrogar até dia 6, né, de setembro, então, que é domingo. Né? Então você que ainda estava aí com suas dúvidas com o seu projeto, ainda estava pensando em participar, mas estava sem coragem, falar, não vou participar, é muito documento. Não é muito documento, gente, é muito simples. O que se pede também é um portfólio. Quando você toca em um bar, ou quando você apresenta uma peça teatral, você apresenta uma exposição, você hoje registra tudo no Instagram. Isso. Então, você tem registro, você tem fotografias, você tem ali matérias, né? Porque as pessoas vão lá e publicam em sites. Isso tudo comprova o portfólio do artista. Então, eu acho que hoje não se tem mais essa dificuldade que a gente tinha antes, né? De estar registrando tudo. Então, para essas pessoas que estão com dúvida, amigo, vai ter daqui a pouquinho, né, às 19 horas, um plantão Tira Dúvidas da PLENAB do ciclo 2026. Se você tem dúvidas sobre os editais da PLENAB, está precisando do apoio para organizar ou construir seu projeto, então participa. Vai ser um bate-papo bem bacana aí com o consultor Edmar Vieira, com orientações, esclarecimentos sobre os editais e apoio na construção dos projetos. Então é daqui a pouquinho, às 19 horas. É um encontro online pelo Google Meet. Olha que maravilha. Então você pode ir ali acessar e participar da sua casa. Tranquilo. Pegar, anotar suas dúvidas logo. Perguntar lá no momento, né, da reunião. Tirar essas dúvidas. Participe, tire suas dúvidas. Sua ideia pode se transformar em um projeto cultural maravilhoso para ser apresentado, para ser presenteado para a nossa população. Então, a Secretaria Municipal de Cultura, Esporte, Lazer e Turismo, a prefeita Larissa Dias, está dando mais essa oportunidade aí nesse Tira Dúvidas. Ah, Erlândia, onde é que eu encontro esse link? Esse link hoje ele foi divulgado em diversos sites hoje, né, e grupos de WhatsApp daqui da cidade. Então, você pode ir nos grupos. Tem Amarelinho Notícias, tem Política de Piauí, tem BN.
1: Tem Giro e Piauí.
2: Então, daqui a pouquinho eu já vou lá colocar novamente. Nailton também coloca. Miqueias, muito obrigado, Miqueias. Sempre dispara todas as nossas notícias. As notícias
1: deveria trabalhar na
2: prefeitura,
1: na
2: diretoria
1: de comunicação.
2: Miqueias é um comunicador nato, né? Então, daqui a pouquinho você pode ir lá, tá lá também no status, né, das pessoas que trabalham na Secult, do diretor de cultura, Leonardo Félix, no meu status, no status de Clara, que é a nossa advogada, no status de Adriana Marques. Eu tô chamando de Matos, ó, Adriana, que loucura. Adriana Marques também deve estar lá. Deve estar no status de Matheus, de Irã, que é o diretor de esporte, de Sunelma, que é a diretora de eventos. Enfim, está espalhado aí. Lá só é clicar em cima do link do Meet Google e participar dessa reunião, desse bate-papo, desse plantão Tira Dúvidas da PNAB, daqui a pouquinho, às 19 horas, com o nosso consultor Edmar Vieira.
1: Erlândia. Há pouco instante você falava a respeito das comprovações. Antigamente a pessoa ia tocar em um determinado lugar, tinha que chamar um fotógrafo, né? Onde é que tá Zé Bala? Onde é que tá fulano? Onde é que tá...
2: Você foi longe agora, hein?
1: Não é? Hoje não, é tão fácil, você com o celular fotografou, fez um vídeo, tudo isso serve para comprovação na hora da elaboração desses projetos.
2: Exatamente, vem aí a divulgação do próprio evento que você vai participar, aí você pega a divulgação daquele evento, depois a sua participação no evento, tá ali as fotos registrando, depois o pós dizendo quão o evento alcançou, qual foi o público. Então isso é o portfólio do artista, o que conta o que o artista fez, a história dele. Então eu acho bastante interessante ter esse portfólio. Ah, mas eu sou recente. Não, aqui mesmo em Piauí, quem trabalha com arte trabalha há muito tempo, tem uma galera nova que está chegando aí, mas quem trabalha com arte e cultura em Piauí, a gente sabe que tem uma galera aí que já tem uma longa estrada, né? E que a gente conhece bastante. Então, amigo, para quem está chegando agora e não sabe, né, dos editais, eu vou falar um pouco rapidamente sobre cada um, né? Que é o edital número 01/2026, que é o da Virada Cultural de Piauí. O nome do edital é Ecos e Vozes. Concede apoio a projetos culturais em linguagens artísticas, artesanato, culturas populares e de matriz africana. Então, o que é que ele vai abranger aí, Erlândia? Música, você que é da música, você que é do teatro, você que é da dança, das artes visuais, do circo, do hip hop, do audiovisual, da literatura, livro e leitura, da cultura de matriz africana e manifestações afro-brasileiras. Se você é da capoeira e de outras culturas populares, você pode se inscrever nesse edital com seu projeto aí, com sua ideia bacana para ser apresentada na Virada Cultural. Tem esse edital, ele tá aí, vai ser destinado para 34 projetos selecionados. Olha o quanto de oportunidade, meu amigo. 34 projetos. Então, são mais de 224 mil distribuídos em 34 projetos. Temos também o edital número 02, que leva o nome da professora Miralva Rios Rezende. Um abraço aqui para minha amiga Ariana, que é voltado para a entidade cultural, com personalidade jurídica. Então, se você tem uma entidade cultural sem fins lucrativos, que oferece suporte financeiro para projetos inéditos de criação, produção, formação e ou difusão, que promova a diversidade cultural da nossa cidade, então você pode participar. Será destinado para 4 grupos, serão mais de R$32 mil. Então, cada grupo terá aí R$8.163,67 para poder investir, né, executar esse projeto. Tem o edital número 03, para concessão de bolsas culturais a agentes multiplicadores em arte e cultura. Disponibiliza bolsas mensais de R$1.000, totalizando R$5.000 por beneficiário para agentes culturais residentes em Piauí. Então, você que tem uma proposta de atividade de multiplicação de conhecimento em arte e cultura, destinada a crianças e adolescentes, preferencialmente matriculados em escolas públicas e em situação de vulnerabilidade social, você se encaixa aí nesse edital. Então, os bolsistas vão atuar em atividades de criação, produção, difusão, mobilização cultural, fortalecendo a gestão cultural do nosso município. São 4 vagas. Lembrando que todos esses editais, amigo, têm cotas para negros, indígenas e pessoas com deficiência. Então, que dia termina, Erlândia, as inscrições dos editais? Termina às 23h59 da data 6/9/2026. Então aproveite, ainda dá tempo. E se você tiver dúvidas, entra aí no Tira Dúvidas aí daqui a pouquinho às 19h com o consultor Edmar Vieira.
1: Plantão Tira Dúvidas, PNAB Ciclo 2 2026, bate-papo com o consultor Edmar Vieira, esclarecendo sobre os editais e apoio na construção do seu projeto. Hoje, a partir das 19h, Tira Dúvidas, você pode, eu tenho um link aqui também, ó.
2: Tem.
1: No meu contato, se você precisar, 739-8881-7868, eu vou encaminhar para você, 739-8881-7868, eu vou mandar o link para você, que eu quero ver você participar, tirar suas dúvidas, construir seu projeto e na Virada Cultural, Erlândia, eu vou estar
2: show
1: por lá.
2: A Virada Cultural vai ser um espetáculo, com certeza, porque eu tenho absoluta certeza que vai sair cada projeto maravilhoso para ser apresentado à nossa comunidade, que ama a cultura, que ama a arte e que precisa dela, sim, porque a vida é arte e cultura também.
1: Tem que ter arte, tem que ter cultura, tem que viver muito bem, porque nós precisamos a cada dia melhorar nossa qualidade de vida, na alimentação, na diversão, abraçando o outro, falando bem do outro, orando pelo outro. Tudo isso constrói uma saúde de qualidade.
2: Diz que a vida de Jó melhorou quando ele orou pelos amigos, né? Tá, é verdade. Aí? Orar pelos outros é muito bom também. Então é isso, meu amigo. Muito obrigada, viu, pelo espaço.
1: Não, obrigado tá? Não. Vamos saber quando é que vai ter essa virada cultural lá na frente.
2: A gente está pretendendo aí estar numa programação para ser final de novembro ou início de dezembro. Então não vai... passar desse ano. Então a virada cultural vai acontecer sim, e a gente tem uma expectativa muito grande para poder essa virada ser um sucesso. A gente está até namorando um outro espaço, né, para poder realizar essa virada, mas é claro que a gente vai discutir ainda com a nossa prefeita, vamos também levar para o Conselho de Cultura, porque a gente gosta dessa escuta, gosta de construir de forma coletiva, porque é importante democratizar, dizer qual é a nossa proposta, o que é que eles acham, e a prefeita também, ela sempre é aberta, né, porque é um governo participativo, é um governo que cuida de gente, então tem que ouvir as pessoas.
1: Werlândia, nós que estamos sempre acompanhando esses momentos da arte, da cultura, os bons momentos de Ipiaú, é tão importante para o fazedor de cultura, mas é tão importante também para nós.
2: Para os nossos consumidores, né?
1: Nós estamos anunciando aqui o que vai acontecer, os projetos que porventura estarão sendo colocados. Agora, o quanto é importante para quem construiu tudo isso estar ali apresentando o resultado final de tudo isso é bastante compensador.
2: É compensador, você vai fazer um trabalho. Hoje mesmo eu tive a visita de um... no caso, ele é pintor. Aí ele falou assim, será que eu vou ter tempo hábil de fazer as minhas criações? Eu falei, não, tranquilo. Se você não puder apresentar na virada cultural, a gente apresenta em outro momento, mas você tem um prazo, né? Após receber o valor, ele tem até 180 dias para executar. Então, isso. Ele não é obrigado, né, a produzir ali, a apresentar na virada, caso ele tenha uma outra data, outra sugestão para apresentar. Eu ainda falei para ele que ficaria muito bom se ele pudesse fazer a exposição dessas pinturas no nosso galpão, né, do mercado da economia criativa, que já está próximo a inaugurar agora de 18 de setembro. Então, você vê que as pessoas estão se movimentando. Eu recebi assim um feedback de alguns músicos que fizeram um som com projetos bem bacanas. Então, a gente está bem esperançoso em relação a esse novo ciclo da PENAB. E com a certeza de que vai dar tudo certo, de que os artistas vão ter esse recurso e vão executar com alegria, né, com amor, como eles sempre fazem. E a gente tentou distribuir da melhor forma possível, tentando atender todos os segmentos para que fosse esse recurso distribuído realmente de forma mais justa, né? Então, assim, eu acho que vai ser bem, bem bacana.
1: Ontem, a prefeita Larissa Dias, em entrevista aqui ao programa Cidade Modelo, ela falava da possível inauguração do mercado da economia criativa Cleraldo Andrade para o dia 18 de setembro.
2: Isso.
1: Poderia se pensar também, talvez, nessa virada cultural, naquele ambiente, deve ser bacana.
2: Um spoiler. É uma possibilidade. Das possibilidades. Nós estamos com um projeto para apresentar, né, para o Coletivo Cultural, para o Conselho Municipal de Cultura. E aí, nesse projeto, a gente visualiza uma coisa.
1: Na semana passada, eu conversando com o pessoal ali na cidade de Jequié, e eles falavam já da expectativa da inauguração desse espaço.
2: Não, vai ser um espaço fantástico, né? Um espaço que vai valorizar, né, o artesão, vai valorizar quem quem fabrica com as próprias mãos o produto, né? Quem faz coisas que são de Piauí, que vão ali demonstrar a nossa identidade. Então, eu acho que vai ser um espaço em que o turista que vai vir vai poder levar uma lembrança, né, de Piauí, vai poder ver um pouco da história da nossa cidade. Então, eu acho que o Galpão Cultural do Mercado da Economia Criativa vai ser um grande ganho para a cidade de Piauí, uma das grandes obras aí que a prefeita Larissa Dias vai entregar.
1: Eu fico imaginando o compromisso de vocês com a arte, com a cultura, com a gestão de modo geral, a partir do momento que esses projetos passam a acontecer e vocês passam também a viver toda aquela expectativa, porque é bom promover, proporcionar esses projetos, mas é bom e muito bom está ali no momento que está tudo acontecendo.
2: Com certeza, você vê o projeto, você está ali na concepção do projeto, né? Você vê ele nascendo e daqui a pouco você vê ele está ali no mundo. Então é muito satisfatório para os artistas e para a gente que trabalha na Secretaria de Cultura e que faz o nosso trabalho com amor, com dedicação. Então o que a gente quer ver é isso, é o sucesso desses artistas, é o sucesso dessas pessoas que trabalham tão arduamente com cultura. Você sabe que não é fácil, que não é fácil. E tem um equipamento como agora com o mercado da economia criativa ali aberto, disponível para poder inspirar e respirar cultura. Então ali, né, vai ter uma movimentação grande da economia criativa e da cultura da nossa cidade. Então vai ser um equipamento que vai dar uma sacudida e vai movimentar bastante a cultura e a arte da nossa cidade. Vai
1: e
2: ser
1: é um
2: a economia.
1: Espaço que
2: um espaço
1: também...
2: muito bonito.
1: Ficou bonito o espaço e tem também um estacionamento. Aquilo ficou...
2: O estacionamento ali facilita também, né, o acesso das pessoas. E ali tem um palco próprio, que já tem a cobertura, já tem uma estrutura prévia. Isso. Então você já tem ali as galerias, né? Os estandes. Então já é um espaço que é meio que preparado para receber. Você viu que a feira literária Flip foi um sucesso lá.
1: Foi.
2: Né?
1: Foi,
2: se dividiu muito bem o espaço.
1: Mesmo
2: sem estar concluído, foi um verdadeiro sucesso. Algumas pessoas acharam que não ia ser e acabou que teve uma visibilidade muito grande para o município, uma feira literária ali, às margens do Rio de Contas, que faz parte da nossa história.
1: A senhora também, além de ser secretária de Cultura, também na Secretaria de Cultura tem o turismo. Os turistas vão encontrar um espaço ideal para comprar suas lembranças também e desfrutar de tudo aquilo que é proporcionado e bem proporcionado pela população de Piauí.
2: Com certeza. Recentemente, inclusive, houve a posse, né, dos conselheiros de turismo. Então, tem-se agora um conselho de turismo. E Piauí retornou ao mapa do turismo recentemente. Tem uma diretoria de turismo, que é a senhora Leonai, que está à frente da diretoria. Então, está se construindo aí, né, o turismo que nós queremos para a nossa cidade, né? Porque a gente acha que não tem... que não tem turismo, mas tem sim.
1: Mas
2: tem muita coisa boa. Eu recordo de quando eu fui para Lençóis, por exemplo, que eu precisava viajar todos os dias. Eu saía de Lençóis, andava 40 quilômetros para ir para uma cachoeira. Andava não sei quantos quilômetros para ir para um lago, um poço, não sei o quê. E voltava para Lençóis, onde tinha a noite, né? Aquela noite turística ali, os bares, os restaurantes, os shows. Então, nada impede aqui a gente de ser um polo, né? Um polo turístico, porque nós temos aqui cachoeiras próximos, nós temos lugares belíssimos aqui, bem próximo aqui, Valentim, Itaúna, Ibirataia, tem a própria Fazenda do Povo, que é o primeiro local de reforma agrária do Brasil.
1: Isso.
2: Então tem alguns lugares também na Bonse Farinha. Então tem várias fábricas de chocolates.
1: Tem agora mesmo vai receber fábricas de chocolate na Fazenda do Povo.
2: Uma fábrica de chocolate na Fazenda do Povo. Tem a fábrica que faz também cachaça, né? O Engenho.
1: Engenho também,
2: Bahia. Então. Tem diversas,
1: tem
2: Gran
1: coisa.
2: Cacau,
1: isso,
2: fábrica
1: isso,
2: de, também isso, de chocolate, então isso, tem muita coisa.
1: Tem muita
2: o que
1: coisa.
2: Precisa assim mesmo é ser essa organização,
1: catalogar,
2: exatamente, e identificar esses nichos, trilhas ecológicas.
1: O que está sendo feito.
2: O que está sendo feito, exatamente.
1: Elândia, mais um convite para o pessoal tirar essas dúvidas a partir das 19 horas.
2: Daqui a pouquinho, plantão tira dúvidas, então você só é acessar aí, a gente vai começar a soltar aqui vários grupos do WhatsApp, você presta atenção, coloca lá pesquisar, plantão tira dúvidas, PNAB, ciclo 2, 2026, então bate papo aí com o consultor Edmar Vieira, daqui a pouquinho, às 19 horas, esse encontro online pelo Google Meet. Participe, tire suas dúvidas, sua ideia pode se transformar em um projeto cultural maravilhoso para ser apresentado aí para o nosso município.
1: Beneficiar a nossa cultura e a nossa arte.
2: Obrigada, minha equipe da Secult, valeu, beijo, Larissa, um beijo, Léo, beijo toda a equipe.
1: Gente, um abraço, volta amanhã a partir das 18 horas, amanhã um convidado especial aqui no programa Cidade Modelo e eu quero a sua participação mais uma vez com Nailton Borges falando e levando informações que tudo que acontece em Piauí você fica sabendo aqui. Gente, um abraço, uma boa noite, que possamos ter uma noite na presença de Deus.
2: Amém.

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2: Boa noite, queridos irmãos e irmãs. Hoje é terça-feira, dia 1º de setembro de 2026. E está começando mais uma edição do programa Cristo Satisfaz. Hoje, esse programa, ele começa de uma forma um pouco diferente. Quem acompanha o Cristo Satisfaz há um tempo, sabe que durante um tempo pra cá, eu tive ao meu lado uma pessoa muito especial, que fez parte dessa história, desse programa há muito tempo, e também da minha vida, da vida de todos os membros da PIB de Rio Novo. E hoje é o primeiro programa sem o nosso irmão Gilson, que faleceu na sexta-feira. E não é fácil estar aqui hoje. É estranho começar esse programa e não ter a presença dele aqui, que tantas vezes estiveram aqui conosco. E a gente não quer também que esse programa ele seja marcado só por tristeza, né? A gente quer lembrar principalmente daquilo que ele deixou entre a gente, todos os ensinamentos, todas as histórias, todos os momentos, o carinho por esse programa que ele tinha muito e por todo o empenho que ele tinha pela obra de Deus. E por isso que o programa de hoje vai ser também uma pequena homenagem a alguém que foi muito importante pra gente. E que pra mim ele foi um parceiro de programa de todas as terças, mas além disso também foi alguém muito importante, que me ensinou muito, porque se hoje eu tô aqui apresentando esse programa, foi graças a Gilson, que teve muita paciência, muita dedicação durante esse tempo pra me ensinar, e sou muito grata a ele, porque tudo que eu sei hoje pra fazer essa rádio aqui, pra fazer tá apresentando esse programa, é graças a ele. Então, mesmo com o coração meio apertado hoje, mesmo com toda a saudade, nós vamos continuar. Porque ele gostaria de ver esse programa seguindo em frente, levando a palavra de Deus, alcançando vidas. E que Deus esteja conosco nesse programa. E, acima de tudo, que tudo seja para a honra e glória dele. Nós vamos começar nosso programa com... Quero começar com um versículo hoje, que se encontra em 2 Timóteo 4:7, que diz: "Combati o bom combate, terminei a carreira e guardei a fé." E essa palavra, ela representa muito do que a gente quer trazer aqui hoje, né? Uma vida dedicada, uma caminhada que deixou muitas marcas e uma fé que vai permanecer para sempre como exemplo para todos nós que ficamos. E hoje nós contamos com a presença também do nosso pastor Marcos. E nesse momento eu peço que ele inicie o nosso programa com uma oração.
3: Oremos então, Ana Clara. Boa noite, Del. Boa noite aos ouvintes. Que Deus possa abençoar a vida de vocês. Como diz Paulo em Filipenses capítulo 1, versículo 21, ele diz: "Porque para mim o viver é Cristo e o morrer é lucro." Nosso Deus e Pai que está nos céus, nesse momento que nós queremos louvar o Teu nome, engrandecer ao Senhor por todos os Teus feitos. E nesta noite não é diferente, ó Pai. Nós rogamos a Ti por cada ouvinte que está sintonizado, ouvindo, ó Deus, este programa, e que o Senhor, por meio dos louvores da Tua santa e bendita palavra, o Senhor possa falar aos seus corações, e que nesta noite possa ocorrer nos corações mudança, transformação, e que haja, Deus, um novo nascimento naqueles que ainda não Te conhecem. E os que Te conhecem, eles possam crescer cada vez mais em graça, em santidade, na Tua presença. Nós oramos em Cristo Jesus. Amém.

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4: Daniel 12:3. Os mestres sábios, aqueles que ensinaram muitas pessoas a fazer o que é certo, brilharão como as estrelas do céu, com um brilho que nunca se apagará. Daniel 12:3.
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4: Hoje, dia 1º de setembro, estão fazendo aniversário nossos irmãos Adriano Souza Peixoto e Alice Santos. Desejamos um feliz aniversário a eles. Que Deus abençoe muito a vida de vocês, como chuvas de bênçãos. Nesse momento, eu queria fazer mais um momento de homenagem. E logo após, nós iremos ter uma música em homenagem a Gilson também. Mas antes de continuarmos o nosso programa, eu queria falar um pouquinho sobre quem foi Gilson, né? Ele fez parte, né, da história do programa Cristo Satisfaz de uma maneira muito especial, né? Quem teve a oportunidade de conviver com ele sabe o quanto que ele gostava de estar aqui, como eu falei no início. E, assim, como eu falei também antes, ele foi muito importante para mim. Tenho certeza que pro pastor Marcos também, que está aqui conosco, para todas as pessoas da PIB de Rio Novo. E, assim, ele tá deixando muitas saudades, tá deixando um legado muito bonito aqui nessa noite. Mas nós somos também muito gratos, sabe, por tudo que ele deixou. Nós temos um carinho enorme por ele. Ele foi alguém muito importante para a nossa igreja também. Foi uma pessoa muito prestativa, uma pessoa muito disposta. E ele tem um lugar muito especial aqui nessa rádio, tem um lugar muito especial aqui nesse programa. E estar aqui hoje realmente é uma forma de agradecer a Deus pela oportunidade de ter convivido com ele. E era sobre isso que eu queria falar nesse momento. Agora nós teremos uma música em homenagem a ele.

Nesse momento, nós também queremos dedicar essa música a uma pessoa muito especial que está ouvindo nosso programa, Paulinho, filho de Gilson. Que Deus conforte o coração de vocês nesse momento. Vocês são muito especiais para a gente, assim como o Gilson foi também.

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1: Vamos meditar um pouco na palavra de Deus e nós vamos nesta noite ler o texto de Romanos capítulo 14, versículos 7 e 8. É um texto onde Paulo, em toda a sua carta, ele começa no capítulo 1, trabalhar até o capítulo 9, principalmente ali, trabalhar sobre doutrinas centrais do cristianismo. E do capítulo 9 até o capítulo 11, vem nos temas mais profundos, que é a soberania de Deus, os mistérios, né? E depois, no capítulo 12 em diante, ele começa a falar das questões cotidianas. E eu gostaria de pensar um pouco sobre essa situação. Olha o que Paulo diz: porque nenhum de nós vive para si, e nenhum morre para si. Porque se vivemos, para o Senhor vivemos. Se morremos, para o Senhor morremos. De sorte que, ou vivamos ou morramos, somos do Senhor. E é interessante que no século XVI e XVII, grandes pensadores cristãos se debruçaram sobre estes versos e eles encontraram uma pergunta e ao mesmo tempo uma resposta. Qual é a nossa única esperança na vida e na morte? E eles responderam que não somos de nós mesmos, mas pertencemos de corpo e alma, na vida e na morte, a Deus e ao nosso Salvador Jesus Cristo. Ou seja, a nossa única esperança na vida e na morte é pertencer a Jesus Cristo. Em um mundo que nos pressiona a buscar segurança na autonomia, no sucesso e nas próprias forças, a fé bíblica nos aponta para uma verdade libertadora. Nós não somos de nós mesmos. Esta mensagem convida você que está nos ouvindo a descartar a sua soberania e confiar totalmente na soberania e cuidado do Redentor. O fundamento da nossa esperança é a pergunta que ouvimos à distância, através dos séculos, que encontra uma resposta mais bela na identidade de quem nos comprou. Pois não somos feitos para carregar o peso de guiar os nossos próprios destinos. Nós pertencemos a Deus, de corpo e alma. Nada do que somos está fora do alcance do seu amor pactual. Fomos comprados por Cristo. O sacrifício de Cristo na cruz garantiu a nossa propriedade. Ou seja, nós pertencemos totalmente a Cristo. E quando Ele nos compra, Ele nos transmite uma segurança eterna. Essa propriedade não muda com as circunstâncias da vida, nem se desfaz com a chegada da morte. E as Escrituras, com a sua voz, ela deixa bem claro. O apóstolo Paulo, ele resume nesses dois versos: porque nenhum de nós vive para si, e nenhum morre para si. Porque se vivemos, para o Senhor vivemos, se morremos, para o Senhor morremos. De sorte que, ou vivamos ou morramos, somos do Senhor. A vida ganha um novo propósito. Viver já não é buscar a autoglorificação, mas sobreviver para o agrado do Senhor. Então, viva para o agrado do Senhor. A morte perde o seu terror. É nesse exato momento, quando Cristo nos compra, quando Cristo nos perdoa, o fim da vida terrena não é um salto no escuro para aquele que depositou a sua confiança em Cristo, mas é um momento em que passamos a habitar plenamente com aquele a quem já pertencemos. Como diz o apóstolo Paulo em 1 Coríntios capítulo 15, versículos 55 até o 57, onde está a morte, a sua vitória? Onde está a morte, o seu aguilhão? o aguilhão da morte é o pecado, e o poder do pecado é a lei, mas graças a Deus que nos dá a vitória por meio do nosso Senhor Jesus Cristo. Então, a morte, ela já perdeu o seu terror. Então, eu convido você nesta noite a descansar sua alma em Cristo. Para o cristão de perspectiva bíblica, que acredita inteiramente nas Sagradas Escrituras, ele sabe que somos do Senhor, já pertencemos ao Senhor. E o nosso consolo vem de Deus. Isso significa que os seus dias difíceis estão sob o controle soberano de Deus. E que o seu futuro eterno está selado com o sangue de Cristo Jesus. Você não precisa dar conta de tudo, porque aquele que governa o universo cuida de você. Então, viva o dia de hoje com a cabeça erguida e o coração em paz. Na vida ou na morte, você está seguro. Você pertence a Cristo Jesus. Eu gostaria de orar com você neste momento e gostaria de pedir a você: deposite a sua confiança em Deus. Deposite a sua confiança em Deus, como foi relatado aqui por Maria Clara, sobre a vida de Gilson. A vida de Gilson foi uma entrega por completo a Cristo Jesus. E você pode fazer isso nesta noite. Você pode dar esse passo se arrependendo dos seus pecados e dizendo para Cristo: Senhor, toma conta da minha vida por inteiro, corpo e alma, na morte e na vida. Eu quero pertencer a Ti. Oremos nesse momento. Pai, eu coloco diante de Ti cada ouvinte nesta noite. Rogo ao Senhor, Pai, aquele que não fez um acerto com o Senhor, aquele que ainda não abriu o seu coração e que não disse ainda sim para Ti, que nesta noite, ó Deus, ele possa reconhecer os seus pecados, se arrepender dos mesmos e voltar para Ti. Que em nome de Cristo Jesus, o Senhor receba nesta noite pelo sangue de Cristo. E aqueles que já te conhecem, ó Deus, que eles possam entender que a sua vida pertence a Ti, que eles são do Senhor e que nada vai separar suas vidas do Senhor. Então, Deus, receba as nossas vidas nessa noite como cheiro suave a Tuas narinas. Receba nossas vidas, ó Deus, como instrumentos para o Teu reino, como testemunhas vivas e eficazes em Piauí e em todas as cidades circunvizinhas aqui. Nós oramos, nos dê uma noite de sono em paz, em Cristo Jesus, para todos sempre. Amém. Boa noite, fique com Deus. Só lembrando, amanhã tem vigília na PIB de Rio Novo. Você é nosso convidado.
2: Agora são 19 horas e estamos chegando ao final de mais uma edição do nosso programa Cristo Satisfaz. Quero agradecer a todos que estiveram conosco nesta noite. E a ausência de Gilson será sentida muitas vezes nesse programa, porque quando alguém se torna importante para nós, a presença dessa pessoa continua viva de muitas formas. E eu acredito que isso que vai acontecer, mas sempre vai existir muito de Gilson nesse programa e um pedacinho da história dele aqui. Para mim, fica a gratidão de ter tido a oportunidade de aprender tanto com ele, dividir tantos momentos ao seu lado. E agora que a chama foi acesa, não deixe a chama apagar. Fiquem todos com Deus e tenham uma ótima noite.

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0: 7:03, boa noite pra você nos quatro cantos da Bahia, do Brasil e do mundo. Terça-feira, 1º de setembro de 2026, já estamos aqui com tudo preparado e vamos ficar juntos até as 21 horas. 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Boa noite para você que está aí nas estradas também, aos meus amigos das Forças Armadas, né? Pessoal que estão aí nas estradas também, da vigilância. Muito obrigado a vocês, na nossa segurança, viu? Aos nossos médicos, muito obrigado, aos enfermeiros, auxiliares, pessoal do plantão, muito obrigado, viu, gente? Vamos começar nosso programa hoje com a palavra de Deus, entregando para vocês dois versículos. Aliás, dois versículos do capítulo 139 de Salmos. É bom para refletir, viu? Muito bom mesmo. Nós estamos num momento muito difícil em nosso país, passando muitas dificuldades em nosso país. E se nós não tivermos em nosso interior, nosso coração, no mínimo, a vontade de conhecer Deus, cada dia mais a coisa fica pior. Pois possuíste no meu interior, pois o meu interior, veja bem, deixa eu começar aqui. Pois possuístes o meu interior em entristeceste-me no ventre da minha mãe. Eu te louvarei, porque de modo terrível e tão maravilhoso fui formado. Maravilhosas são as tuas obras. A minha alma o sabe muito bem. Vamos repetir. Pois é, Salmos 139, 13 e 14. Pois possuístes o meu interior, entristece-me no ventre da minha mãe. Eu te louvarei, porque de um modo terrível, tão maravilhoso, fui formado. Maravilhosas são as tuas obras. E a minha alma, veja bem, e a minha alma, a sua, a minha, a nossa alma, sabe muito bem. Você é o único. E Deus te fez assim para que você o adorasse de maneira única. O que ele fez por você é maravilhoso e nada se compara ao que ele ainda fará em sua vida. Deus apenas espera que você, do seu jeito único, o agradeça e adore. Amém? Graças a Deus. 77 de junho. Daqui a pouco nós vamos orar. Vamos falar com Deus. Vamos pedir a Ele com muita paciência, né? Com muita reverência, com muito temor em nossos corações, para que Ele tenha misericórdia de nós. Nosso país está atravessando momentos difíceis, momentos muito difíceis. E para você ver que é uma coisa tão pontuada por Deus, que quem está enfrentando esta dificuldade é um dos seus servos, que ele escolheu para estar na cova dos leões. Mas sabe o que é que acontece? Deus não vai entrar na cova dos leões com André Mendonça, mas vai fechar a boca dos leões. Tenha certeza, não é à toa que André Mendonça foi indicado por Jair Bolsonaro para ser ministro do STF. Vamos orar por André Mendonça, gente. A Igreja do Senhor Jesus. Eu estou falando da Igreja do Senhor, não é de denominação. As denominações também juntas, pode ser igreja também, que a igreja somos nós. Nós somos o templo do Senhor. Ah, mas vamos do templo. Não existe mais templo. Templo somos nós. O último templo foi destruído. O próprio juiz da terra, o senhor que decreta tudo aqui, questionaram ele quando ele ia passando. Olha que coisa bonita, mestre. Olha que muro bonito, que cada... Muito lindo, né, mestre? Ele falou, é bonito, mas não ficará pedra sobre pedra ali. Com pouco tempo foi destruído. E não houve mais construção de templo. E muita gente hoje estão aguardando a construção do terceiro templo. Mas esse terceiro templo não é para Jesus. Jesus não vai adentrar em templo nenhum, porque ele não habita em casa feita por mão de homens. Jesus é Deus. E como Deus, ele não habita em casa feita por mãos humanas. Ele não habita em quatro paredes. O templo será feito para o anticristo, não é para Jesus. Quem vai sentar no trono do terceiro templo, já está tudo preparado. As ovelhas vermelhas já estão em Israel. Foram trazidas do Canadá, uma coisa rara que ninguém encontrava, já está sendo cuidada. Todos os objetos do templo, os sacerdotes, já estão todos preparados, estão preparando. Qualquer hora dessa será levantado o templo. Mas não aguarde que Cristo vai voltar para sentar no trono naquele templo. Não, não vai. Ele não vai entrar lá. Lá é lugar para anticristo, não é para lugar para Jesus. Então vamos orar para que ele tenha misericórdia de nós. Nós que somos seus servos, nós que estamos lutando cada dia mais, orando, buscando a paz. Orai pela paz da cidade, porque se nós orarmos, a paz acontece. Então vamos orar, vamos buscar ao nosso Senhor, vamos esquecer um pouquinho das nossas vaidades, das nossas necessidades. Eu sei que tem muitos pastores, muitos bispos que estão aí preocupados em reconstruir templo, em construir mais um andar, mais uma sala, mais uma cadeira. Não, não, não. Deus quer outra coisa. Deus quer que nós reconstruímos a nossa fé. Deus quer que nós reconstruímos a sua igreja. O que é reconstruir a igreja de Cristo? É você ganhar as almas. Orar para que as pessoas se convertam ao verdadeiro Deus, que busque ao Senhor de todo o seu coração, de todo o seu entendimento, de toda a sua alma, para que nós possamos ter vida e vida com abundância. E a vida com abundância não é carro bonito, não é casa bonita, não é nada disso. É a paz com Cristo que excede todo entendimento. É isso que nós precisamos, é de oração, porque o milagre ele já fez, é minha vida, na sua vida também. Só ele fazer com que nós tenhamos um encontro com ele. Agora nós temos que levar esse milagre a outras pessoas que ainda se encontram afastadas do Senhor. Pessoas que estão perto de mim, perto de você, família, todo mundo. Precisamos entender que a volta de Cristo é iminente. Cristo voltará. A palavra dele não vai passar. Passarás os céus e a terra, mas a minha palavra jamais passará. Assim disse o Senhor. Por isso nós precisamos estar atentos, porque o tempo está se abreviando. Nós estamos vendo tudo isso acontecendo. Brasília está lá. A guerra espiritual está levantada, já começou. E o servo do Senhor está lá, precisando das nossas orações. Vamos orar por ele, porque Deus entregou ele em um lugar em que ele será o vencedor, e com ele e com Cristo nós seremos mais que vencedores. Amém? Se você crê, diga amém. Entregue seus caminhos ao Senhor. Confia nele e o mais, deixe que ele faça. 7:12, Deus junto.
1: Ok, então vamos aos destaques de hoje, dessa terça-feira, dia 1º de setembro, aqui no seu programa Alerta Cidade. Sargento da PM e servidores do Detran são presos em operação contra fraudes de veículos na Bahia. Em Jequié, jovem de 17 anos é sequestrado em casa e encontrado morto em área da mata. Dois trabalhadores morrem após caminhão de coleta de lixo tombar em Porto Seguro. Jovem de 19 anos é morto com diversos tiros em Ubaitaba. Mendonça já mapeia votos para abertura de investigação contra Moraes no STF. Estas e outras notícias a partir de agora no seu Alerta Cidade.
0: Prefeita Larissa anuncia mais 6 milhões de reais para a pavimentação asfáltica de 14 ruas em Piauí. Vorcar autorizou cartões de crédito com limite de 300 mil reais para filhos de Moraes, aponta mensagem. Porque não pagaram passe, aliás, base de Moraes, vamos ter problemas, reclamou Vorcaro de parcelas atrasadas. Tá vendo? Tem mais aqui, tem mais. Vorcaro pediu intervenção na Polícia Federal para adiar operação e evitar falência de Banco Marte, aponta perícia. Mendonça envia a PGR mensagens em que Vorcaro pediria proteção de Goner e de chefe da Polícia Federal. Moraes editou contrato de 131 milhões de Vorcaro com o escritório da esposa. Muito mais está no ipiaugente.com.br. Deu, Júnior? Vamos trazer agora, sabe o quê? A hora da economia, é o giro da economia agora. Vocês ficam atentos, porque o mercado de manhã já está com sua tabela na área.
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5: Sete e vinte e cinco, já estamos de volta com o Alerta Cidade nesta terça-feira. Olha, gente, muito obrigado pela sua audiência, você que está aí ligadinho, né, meu amigo Cirilo, GSL, Dona Soraya, meu amigo Cebola, Dona Geisa, Roselita, né? Seu Antônio, Dona Belinha, a vocês aí, meu amigo Antônio do Caminho 2, um abraço aí pra vocês. Viu, gente? Olha, Brasília está pegando fogo, mas eu vou falar primeiro de Ipiaú, depois eu vou pra Brasília. Mas, quer dizer, quero passar distante de lá, viu? Mas eu quero falar agora de Ipiaú, que Ipiaú tá bombando, viu? A prefeita Larissa Dias é a prefeita predileta de Bete, né? Prefeita predileta de Bete. Bete lá do Sem Terra, viu, Del? Você conhece Bete do Sem Terra?
6: Sim, estou sabendo.
5: É? Conhece?
6: Sim.
5: Pois é. É. Olha, gente, a prefeita Larissa anuncia mais de 6 milhões para a pavimentação asfáltica de 14 ruas em Ipiaú. A prefeita Larissa Dias anunciou novo investimento de mais de 6 milhões em pavimentação asfáltica, fruto da parceria entre a Prefeitura de Ipiaú e o Governo do Estado da Bahia. Ao todo, 14 ruas de diferentes bairros do município serão contempladas. As obras já foram iniciadas e vão beneficiar vias localizadas nos bairros Santa Rita, ACM, Democracia, Euclides Neto, Constança e Santana, ampliando a infraestrutura e melhorando as condições de mobilidade urbana. Confira as ruas aqui no Ipiaugente, viu? Se quiser pode acessar ipiaugente.com.br. Isso. Ó, Rua Ceará, trecho 1, Santa Rita. Falando nisso, eu mandar um abraço pro meu amigo Tom Cearense. Tá lá ligadinho com a gente, né, Tom? Passei lá essa semana, tava lá sentadinho na porta. Rua Gilberto Lefundes, Santa Rita. Rua Hermínia Barreto, trecho 1, Santa Rita. Rua Valdomiro Barreto, Santa Rita. É a rua da banca, né, Del?
6: Isso, com certeza.
5: Rua João Pereira, ACM. Sabe qual é, né? João Pereira, João Manga. Eu acho que é aquela rua de cima, avenida de cima. Parece que é aquela avenida ali de cima, viu? Dobrando lá, passando na casa do vereador Robson e do meu amigo Messias, nosso amigo Messias. Rua A, ACM, deve ser a rua que vai, aquela que ficou, deixou de ser feita, né? Terceira etapa, ali a avenida passando no fundo da rodoviária. A rua Iraque, lá no Iraque também precisa, o povo lá precisa muito. Abraço aqui para Dona Luzia, para todos vocês, meus amigos aí, Bonfim, essa turma toda aí, né? Um abraço aí. Rua professora Wanda Santiago, na Democracia. Rua Belarmino, na Democracia. Rua Adenor Soares, no Euclides Neto. Merecido, meu amigo Adenor, saudoso, vereador. Rua Rochael Medrado, no Euclides Neto. Rua Benedito Lessa, no ACM. Beleza, também ótimo. Lá no Benedito Lessa. Um abraço para vocês aí. É, Rua do Cruzeiro, trecho 1, no Constança. Rua Valdir Pires, bairro Santana. Com a pavimentação, os moradores passarão a contar com melhores condições de tráfego e acesso, além de mais segurança e conforto nos deslocamentos diários. A previsão é que, nos próximos dias, os serviços avancem para a aplicação do investimento asfáltico nas vias contempladas. É mais um investimento importante que chega a diferentes bairros e transforma diretamente a realidade de quem vive nessas localidades. Seguimos trabalhando, fortalecendo nossa parceria com o governo do estado para levar a infraestrutura e qualidade de vida para cada vez mais regiões de Piauí. Destacou a prefeita Larissa Dias. Agora, o anunciado macro drenagem parou. Acho que não fizeram, não concluíram. Não sei, nunca mais falar nisso, né, Del? A macro drenagem para evitar os alagamentos no Sapo, não sei.
6: Que foi anunciado aqui, né, que em breve...
5: E aí nunca mais falaram na macro drenagem, porque é necessário, eu acho que é uma prioridade, é justamente a macro drenagem do município, porque nós estamos enfrentando uma seca, mas de repente pode vir chuvas. E nós estamos vendo aí, quando chove tudo, principalmente nessa área do Sapo, o Centro Comercial José Mota Fernandes, aquelas ruas ali, a rua do Posto Valdomiro Barreto, aquilo ali, ainda mais jogando entulho ali agora, né? Perto ali, daquelas ruas ali, está entulhando na beira do rio, aonde via deixar passagem livre para as águas que vêm daqui do centro descer, escorrer embora, né? A Rua do Contorno fica super lotada de água.
6: Nova,
5: né?
6: Conquista também.
5: Nova Conquista. Então, a macro drenagem falaram, anunciaram. Olha, eu não sei por que anunciam as coisas e não fazem. É por isso que as pessoas estão aí reclamando de Jerônimo, porque são obras do governo do estado. A Embasa tem muito dinheiro para fazer essas coisas. A macro drenagem é Embasa, porque a gente paga demais. A gente paga 80% do valor. Inclusive, o Lucas ficou de vir aqui. Mas parece que jogou água fora da bacia, porque ficou de vir falar sobre isso aqui, né? Uma redução, que ele estava brigando por uma redução do valor, que é demais. É pior do que as tarifas de Trump. Não é não? É 80%. Trump não tarifou o Brasil nem em 50%, só em 30 e poucos, e Lula reclama. E deixa a Embasa tarifar a gente aqui 80%. Tá errado isso? Isso é uma... É o que, Del? Falei pra mim.
6: É uma coisa que não tem nome. Que até tem, né? Mas...
5: não tem explicação, não tem como dizer o que é mesmo. Uma ganância. Uma extorsão. A palavra é essa, uma extorsão do povo. Porque quem paga a água, gente, é todo mundo que necessita da água. Quem é que não necessita de água? Todo mundo necessita. Tanto aquele que ganha 40, 50 mil reais por mês, como aquele que ganha um salário mínimo. E você tirar 40% de uma pessoa, 80% já é demais. É demais. E a Embasa faz isso. É uma perversidade, é uma ganância. Isso é imposto de ganância, isso devia ser proibido. E a gente se acomoda, não se movimenta, porque também tem uns juízes por aí que são coniventes com tudo isso. Quando chega lá as demandas, eles vedam, porque é do governo. Não podia ser assim, deveria ser a favor do pobre, do necessitado. A gente não pode concordar com isso, não, Deus Júnior.
7: Ok, agora 19 horas e 34 minutos. Olha, caminhão carregado de silagem estoura pneu e fica inclinado na BR-330 em Ubatã. Um caminhão carregado de silagem ficou bastante inclinado e com risco de capotar após dois pneus estourarem na BR-330 a cerca de 3 quilômetros do trecho urbano de Ubatã. O incidente ocorreu nesta terça-feira do dia 1º e, de acordo com informações colhidas pelo Ubatã Notícias, no local, o veículo seguia em direção ao município quando dois pneus teriam estourado. E com um problema, o motorista perdeu parcialmente a estabilidade do caminhão, que ficou inclinado e ocupou uma das faixas da rodovia. Apesar do susto e do risco de tombamento, ninguém ficou ferido. A carga de silagem transportada pelo caminhão seria entregue em Ubatã. O veículo permaneceu no local, aguardando as providências necessárias para a retirada com segurança. Motoristas que trafegam pelo trecho devem redobrar a atenção devido à obstrução parcial da pista. Zé Gomes.
5: É chato, viu? Esse negócio de pneu, se você não tiver cuidado. É por isso que a polícia rodoviária auxilia muito quando você está com um pneu ruim na pista. E aí eles vêm, faz a vistoria e chega lá, se não tiver bomba, de encostar, né? Aí a pessoa, mas parou. Não, tá certo, tá preservando, segurando da sua vida e da vida de outras pessoas que transitam por ali. Ô, Del, ó, você não sabe o que é que tá acontecendo, viu? Diz que a maior dono, proprietário da maior construtora da Bahia, donos de construtora com contrato na gestão pública são presos. Suspeitos vão passar por audiência de custódia terça-feira. Hoje, né? Pois é. Será o que foi que aconteceu? É porque...
6: né?
5: Olha os donos da construtora PJ Construções, Terraplanagem Limitada, foram presos em Salvador nesta terça-feira, 1º. A prisão ocorreu depois de dois empresários serem alvos de uma operação da Polícia Civil por meio do Departamento de Repressão e Combate à Corrupção, ao Crime Organizado e à Lavagem de Dinheiro, a DRACO. A construtora foi responsável por obras estruturantes em diferentes locais da Bahia. Exemplo da ampliação do setor norte do sistema de abastecimento de água de Feira de Santana, do sistema de esgotamento em vários municípios baianos e de contenção de encostas em diversos bairros de Salvador. Eles estão sendo investigados por crime relacionado à fraude em uma obra na cidade de Feira de Santana. Segundo informações do Alojuca, além da prisão de dois dos donos da organização, um policial civil também teria sido detido por apagar informações e dados no processo contra a empresa. Conforme a apuração do Bahia Notícias, na tarde desta terça-feira, um dos empresários, donos, né, presos, seria Pedro de Araújo Júnior. Ele obteve um pedido de prisão preventiva por crime da lei de licitações. O ato foi feito pela Coordenação Especializada de Combates à Corrupção e Lavagem de Dinheiro, no ano de 2021. Uma reportagem do Bahia Notícias mostrou que a PJ Construções e Terraplanagem obteve contratos de mais de 282,74 milhões de reais com o governo do estado desde 2017. Viu? Você tá ouvindo aí, Del?
6: Tô ouvindo.
5: Olha, trabalhava muito pro governo do estado. Será, dizem, já me disseram, também é por baixo do pano, que tem autoridades de mandatos envolvidas nesse negócio, nessas falcatruas aí, viu? Tem pessoas, tem muita gente aí envolvida nesse negócio aqui, né? Não é pouca não, tem muita gente envolvida, como estão também envolvidas lá na falcatrua de Vorcaro, que eu vou falar daqui a pouco, da situação de Vorcaro. E pior que a gente fala uma coisa agora, daqui a pouco já não é, já está mais velho, já está, né, foi atualizado, porque a coisa está correndo numa dinâmica que você nem imagina. A coisa tá feia. E a polícia militar, Del, prendeu mais de 22 quilos de drogas em Itabuna. Acho que você tem isso aí também no giro, não tem não?
6: Tem também.
5: Tem, né? Tem. Então vamos deixar isso para depois, porque eu tenho que falar também.
6: Eu tenho outra coisa aqui.
5: Peraí, deixa eu falar aqui de Jerônimo, que Jerônimo também tá muito, tá trabalhando muito, né? Tá trabalhando, sei lá se tá trabalhando, Del, Jerônimo? Bom, pelo menos tá anunciando obras, né? Já é alguma coisa, porque se ele ganhar... Né? No outro, mas se não ganhar também não tem problema, que o outro não anunciou, via bem. Ó, o governador da Bahia e candidato à reeleição, Jerônimo Rodrigues do PT, repete ao menos 29 promessas de candidatos e ex-governadores petistas, das que foram incluídas no programa de governo atual. Um terço tem relação com algum compromisso feito anteriormente. Ao menos 5 foram feitas pelo próprio governador quando se candidatou ao cargo em 2022. É o caso da criação dos hospitais de Jacobina e Amargosa, implantação da policlínica, pavimentação de rodovias e investimentos na Ferrovia Central Atlântica. Ampliação da ferrovia, de integração oeste-leste, essa também está na fita, todo ano anuncia a ela, toda eleição, né? É a FIOL. E do complexo Porto Sul, foram citadas. Oficialmente em 2010, pelo então candidato ao governo, Jacques Wagner, do PT. Agora Jerônimo diz que vai articular junto ao governo federal a ampliação das obras. Em 2014, Rui Costa, do PT, afirmou no programa de movimento que a FIOL se tornaria operacional até o ano 2018. A ferrovia entrou em fase de destravamento recentemente, mas a expectativa é iniciar as operações apenas em 2027. O governador promete ampliar o sistema de abastecimento de água de algumas regiões, como Sistema Simões Filho, Nazaré, em 2014, Costa prometeu mesmo. O governador promete ainda pavimentar e recuperar 4 mil quilômetros de rodovias estaduais. O mesmo número foi usado na campanha 2022 e no plano do governo de Costa em 2018. É porque esse plano de governo dele já fica pronto lá, né? Nos papéis, né? E quando chega na hora da eleição, vão pegar aqui um e dizer que a gente faz, pronto, só faz dizer e todo mundo acredita. O problema é esse. Entre outras promessas citadas por Jerônimo no plano do governo e que foram citadas por Rui Costa, esta ampliação do sistema de esgotamento sanitário de Lauro de Freitas e de Jequié. Podia incluir também de Piauí, né? Não inclui não. A reforma de hospitais e ampliação de modernização do aeroporto de Irecê. Também esqueceram. Procurada pelo painel, o governo da Bahia não quis comentar o tema. É que dizia assim, a gente tem um plano de governo, né? Para fazer. Agora a gente não sabe quanto tempo vai levar. Se vai levar 20, 30, 40, 50 anos. Já tem 20 anos com a promessa aí. Governo de Wagner, governo de Rui, governo
7: o da
5: de
7: Ponte, né?
5: É,
7: o da Ponte mesmo, tá,
5: tem a ponte, tem a ponte também, tem, ano, entendeu?
7: Né? Agora que tá chegando os equipamentos lá e tal.
5: É, assim, mas isso não quer dizer nada. Eu quero a conclusão. Tem a ponte também aqui do Rio de Quitonha. Sabe onde é, não?
7: Ei.
5: Pois é, aquela que vai lá para Itapebi. Tem muita coisa para ser feita. Tem as obras também ali, a terceira etapa do ACM também. Olha, tem muita coisa para fazer. Agora as promessas, é como está dizendo aqui na matéria.

0: prefeitos e lideranças políticas do território médio Rio de Condas. O encontro foi articulado pela prefeita de Ipiaú, Larissa Dias, e pelo prefeito de Gitaúna, Marcelo Pecorelli. Reuniu 13 prefeitos da região. Conforme informado ao Giro, apenas os gestores de Jequié e Manuel Vitorino não compareceram na reunião. Em entrevista ao Giro, Loyola explicou que a agenda teve como principal objetivo ouvir as lideranças, discutir organização da campanha e alinhar as estratégias políticas para o município da região. Um dia muito produtivo aqui para a nossa campanha de diálogo, de escuta e de planejamento também com as lideranças, fazendo isso bem perto da nossa base política na região, afirmou Loyola. Segundo o coordenador, os prefeitos aliados terão um papel importante na condução da campanha em seus respectivos municípios. Loyola destacou que os gestores estão à frente, mobilização local e demonstram empenho na campanha pela reeleição do governador. Durante a entrevista, ele também comentou sobre a expectativa de uma agenda regional com Jerônimo Rodrigues e os ex-governadores Rui Costa e Jacques Wagner. De acordo com Loyola, ainda não há uma data definida para a visita dos candidatos à região, mas a previsão é de que grande evento político seja realizado em Jequié. A reunião em Piauí faz parte da estratégia da articulação da campanha governista junto à base política do interior, buscando fortalecer diálogo com prefeitos e lideranças antes da realização dos próximos atos eleitorais na região. Zé Gomes.
1: É, e Rodrigo Pacheco, viu, gente? Rodrigo Pacheco foi aprovado hoje pelo Senado. Sabe quem é Rodrigo Pacheco, né? O ex-presidente do Senado. Foi aprovado hoje pelo Senado para a vaga do ministro do Tribunal de Contas da União. Ele estava... Já ainda ia ficar até 2050. Ele falou, deixa eu sair logo desse negócio aqui. Está muito embolado. E aí, como tinha aquela briga, né, de Davi Margulias, sabe quem é Davi, né? Alcolumbre e Lula. Lula, Davi era Alcolumbre e Lula é Golias. Mas que era que Lula queria que fosse para o TSE, o STF, o menino lá, aí Davi não deixou, mas Wagner, né? Que Wagner me botou o dedo, não queria não. Aí combinaram, então vou fazer o seguinte, combinaram essa semana as reuniões lá, né? Aquela reunião de porta, você viu? Sabe como é que é, né? Coisa você sabe como é coisa de político, né? É uma barganha, é um balcão de negócio, mas eu tenho um menino aí que eu quero botar ele lá num tribunal desse pra ele ficar sossegado só fazendo as coisas pra gente. Ah, então tem Pacheco, né? É Pacheco, então bota Pacheco lá mesmo. Ele que vai pro lugar do nosso ex-ministro que pediu pra ir embora. É. E aí, o cara não quis ficar lá mais não, viu? E caiu fora, veio embora. O Dantas. E aí o Pacheco vai entrar. Agora vai por onde ele quer. Ele não queria nem ir mais pra disputa de Senado e tal. Tava desanimado, aquela coisa toda. Não, eu quero comer calado agora, gente. Não quero ficar... Quero mais esse negócio de política. Não, tá muito feio esse negócio de política. Vai ter que impeachment a menina. Não, impeachment a menina. Então, Bruno Dantas falou, eu também não quero mais isso aqui, não. Vamos fazer o seguinte. Vem pra cá que eu vou pra lá. Aí saiu, né? E aí hoje houve lá o cambalacho. Não, nem sabatina teve, Del. Negócio, a coisa tá tão boa lá no Congresso. Nem sabatina tem mais. Indica e pronto. Resolveu o problema. Rapaz, vou lhe contar, viu? É uma falta de decoro. Porque tem que seguir o que está escrito lá no papel. Vamos ouvir um pouquinho desse negócio aqui? Vamos ouvir aqui, é por mim. Ó. A Constituição diz uma coisa, eles fazem outra. Tem que ser sabatinado. Mas...
2: O Senado aprova a indicação de Rodrigo Pacheco para a vaga do Tribunal de Contas da União. Com 63 votos favoráveis e apenas 4 contrários. Foi aprovada nesta terça-feira um grau a indicação do senador Rodrigo Pacheco, PSD-MG, para a vaga de ministro do Tribunal de Contas da União TCU. Pacheco assumirá na vaga aberta após a renúncia do ministro Bruno Dantas. A votação da indicação aconteceu no plenário do Senado após a aprovação

0: unânime de um requerimento de urgência. A indicação deveria ter sido apreciada inicialmente na Comissão de Assuntos Econômicos do Senado, mas com a urgência, a votação foi realizada sem a necessidade de sabatina. O projeto para indicar Pacheco ao TCU foi apresentado pelo próprio presidente do Senado, Davi Alcolumbre, União AP. O presidente do Senado foi o maior fiador da indicação de Rodrigo Pacheco e negociou a escolha inclusive com o presidente Luiz Inácio Lula da Silva, em reunião na semana passada. Para relatar a indicação de Rodrigo Pacheco para o TCU, Davi Alcolumbre escolheu o senador Renan Calheiros, MDBAL. O senador é o atual presidente da Comissão de Assuntos Econômicos, que acabou não realizando a sabatina do indicado por conta do pedido de urgência. Rodrigo Pacheco, de 49 anos, estava cumprindo seu primeiro mandato no Senado. Pacheco havia desistido de concorrer à sua reeleição nas eleições deste ano. Bacharel em Direito pela Pontifícia Universidade Católica de Minas Gerais, PUC-MG, Pacheco ocupou, entre outros, os cargos de Conselheiro Estadual da Ordem dos Advogados do Brasil OAB-MG de 2007 a 2012, Conselheiro Federal da OAB de 2013 a 2015, e de Auditor no Tribunal de Justiça TJMG Desportiva do Estado de Minas Gerais de 2011 a 2014. Em 2014, em sua primeira disputa a um cargo eletivo, foi eleito deputado federal pelo PMDB. Em 2018, Pacheco filiou-se ao DEM e elegeu-se senador, com 20,49% dos votos válidos. Em fevereiro de 2021, o representante de Minas Gerais foi eleito como presidente do Senado Federal, sendo reeleito em 2023 para o mesmo cargo.
1: É, isso aí, você já sabe, né? Isso não foi negociado, né? É um balcão de negócio. Aí já sabe como é que é, né? Você me dá isso que eu lhe dou aquilo. É assim mesmo. Ô, meu Deus do céu, que Brasil. Como é aquela música dela? Quem cantava a música? Que Brasil, que país. Quem cantava isso? Era o Renato Russo?
2: Era
1: o
2: Renato Russo mesmo.
1: Você entende de música, tu entende, né, Del?
2: É
1: Renato Russo, né? Agora eu gosto daquela outra, de Zezé de Camargo e Luciano. Você sabe qual é, não sabe?
2: Zezé de Camargo tem muita música boa,
1: rapaz, né? Não, mas essa daí é essencial.
2: Meu País, aquela?
1: É, aquela aí. Cadê? Vê se você acha ela aí, porque a gente precisa de vez em quando precisa lembrar e perguntar. Aí, oxi. Meu Deus do céu, viu? Ó, mas tem mais coisa aqui. Tem muita coisa pra gente discorrer aqui. Vamos falar um pouquinho sobre essa questão aqui da saída, não, moço, não. A discussão do negócio de Vorcano, né? Porque Vorcano tá causando um rebuliço tremendo nesse nosso país aqui. Mas será que é? Se por Vorcano não tinha nem problema, mas tem muita gente enrolada nesse meio. Tem gente aí, Del, que tá, que não passa nem gás. Tu sabia disso? Com medo. Que começou aonde, Del, esse negócio de Banco Master? Ai, ai, se você souber do começo disso, o novelo tá... Se desenrolar o novelo, gente, a ponta do novelo, hein? Ó, e Flávio Bolsonaro pede ao Columbre que abra imediatamente no Senado um processo de impeachment contra Alexandre de Moraes. É, e sabe quem pede? Só por isso o cara lá, o Falco, chama aí, também é o nome dele, Del? Você esqueceu ou não?
2: Não.
1: Lindbergh, velho. É o Lindbergh. Pediu também pra cancelar a candidatura de Flávio. Vamos ver aqui, ó. Tá uma guerra, lá tá uma guerra. Vamos ver aqui como foi que Flávio falou. Vamos ouvir aqui. Eu agora só quero ouvir, não quero falar mais nada. Quero ouvir. Vamos ouvir. Né? Essas coisas é bom a gente
0: Flávio
1: ouvir.
0: Bolsonaro pede ao Columbre que abra imediatamente no Senado um processo de impeachment contra Alexandre de Moraes. Durante a votação da indicação do senador Rodrigo Pacheco, PSDMG, o candidato a presidente, Flávio Bolsonaro, PLRJ, subiu à tribuna do plenário para fazer um contundente discurso em defesa de medidas contra o ministro Alexandre de Moraes, do Supremo Tribunal Federal, STF. A democracia está podre no Brasil. Será que ninguém quer enxergar? Vejam o ambiente que temos nos três poderes hoje, disse o senador do PL, destacando revelações de conversas entre o ministro do STF e o banqueiro Daniel Vorcaro. Flávio Bolsonaro chamou a atenção do presidente do Senado, Davi Alcolumbre, União AP, sobre a necessidade de providências da casa. O candidato disse que o pedido deveria ser apresentado e votado ainda na sessão desta terça. É inaceitável continuarmos com esse estado de coisas no Brasil. Estou fazendo a minha parte em respeito à Constituição, disse o senador. Uma súplica. Vamos resgatar a democracia. Temos que abrir esse processo de impeachment hoje. Não podemos mais nos omitir. Vamos abrir imediatamente um processo de impeachment contra Alexandre de Moraes, finalizou Flávio Bolsonaro. Após o discurso de Flávio Bolsonaro, o presidente do Senado chamou outro parlamentar para discursar, sem fazer qualquer menção ao processo de impeachment.
1: Claro, eu não ia fazer mesmo. Ai, ai, tem tanta... tem tanta coisa na gaveta de Moraes, você nem imagina. Gaveta de Moraes, gaveta de Dino, de Zanin, tem tanta coisa nessas gavetas que se eles futucar e jogar pra cima é um fedor tremendo. E vai ser difícil, pra apagar esse fogo. Mas tem mais coisas, Nós hoje estamos aqui, ó, dá pra ficar até meia-noite aqui trazendo essas notícias do Brasil aí, porque... A coisa, Del, falando sério, a coisa tá feia. Você quer saber mais coisas sobre esse negócio aí, Dudu? Hein?
2: Aí.
1: A OAB cobra apuração rigorosa da crise no STF e alerta para o impacto na democracia. Que será? Vamos ouvir também. Meu negócio hoje só quero ouvir quem tá falando. Meu negócio hoje é só ouvir. Vamos ouvir aqui. OAB do Brasil, também está preocupada, Ordem dos Advogados do Brasil, viu, Del? Estão preocupados com a crise, estou dizendo, nós estamos atravessando uma crise tremenda no judiciário brasileiro.
0: OAB cobra apuração rigorosa de crise no STF e alerta para impactos na democracia. A Ordem dos Advogados do Brasil, OAB, afirmou nesta terça-feira primeiro estar acompanhando com atenção e extrema preocupação a crise envolvendo o Supremo Tribunal Federal, STF, e outras instituições da República. Em nota assinada pelo presidente em exercício do Conselho Federal da OAB, Délio Lins e Silva Júnior, a entidade defendeu que os fatos sejam investigados de forma rigorosa e isenta, independentemente dos envolvidos. A manifestação ocorre após a divulgação de informações sobre uma troca de mensagens entre o ministro Alexandre de Moraes e o ex-controlador do Banco Master, Daniel Vorcaro. O conteúdo aponta para a conversa sobre uma possível operação da Polícia Federal contra o banqueiro. Segundo as informações divulgadas, Vorcaro teria questionado Moraes sobre a possibilidade de ser alvo da PF antes de sua prisão, em novembro de 2025. As mensagens também indicariam uma tentativa de encontro entre os dois. O caso também teria provocado um confronto entre Moraes e o ministro André Mendonça na entrada do plenário do STF nesta terça. Mendonça é relator de uma investigação que apurou a identidade do interlocutor de Vorcaro em conversas nas quais eram citados o procurador-geral da República, Paulo Gonetti, e o diretor-geral da PF, Andrei Rodrigues. Na nota, a OAB ressaltou que qualquer apuração deve respeitar o devido processo legal, a ampla defesa e a presunção de inocência. A entidade também alertou para os efeitos da crise sobre o país, especialmente por envolver instituições consideradas essenciais à democracia em meio ao período eleitoral. Leia a nota completa. A Ordem dos Advogados do Brasil, OAB, acompanha com atenção e extrema preocupação as notícias sobre a crise que atinge o Supremo Tribunal Federal, STF, e outras instituições da República. A OAB defende a apuração rigorosa e isenta de todos os fatos, em relação a quem quer que seja, asseguradas as garantias constitucionais do devido processo legal, da ampla defesa e da presunção de inocência. Esses princípios garantem a legitimidade da apuração. A ordem se preocupa com os impactos dessa crise para o Brasil, sobretudo por envolver instituições essenciais à democracia e por ocorrer durante o período eleitoral. A OAB seguirá cumprindo seu papel de defender a Constituição. Délio Lins e Silva Júnior, presidente em exercício do FOAB.
1: É, e agora, hein? Eu quero saber quem vai dar jeito nisso, porque o presidente fica lá sentado, mas não tem autonomia, porque parece que a... O regulador da democracia era Alexandre de Moraes. Inclusive, o próprio Lula, essa semana, repetiu uma frase que em uma reunião que eles tiveram junto lá, se reunidos, e ele falou para que Alexandre, deu um conselho a Alexandre de Moraes, para que ele se afastasse desse negócio do Márcio, porque ele tinha uma reputação, tinha um legado muito grande na defesa da democracia, E aí vem com a história, ah, é, não, é o pai da democracia, o cara que, ah, nós restituímos, nós acabamos com fulano, nós acabamos com isso, e depois vem uma sujeira dessa, uma sujeira com um cara que eu acho que a vítima maior aqui, gente, é o Vorcaro. A vítima, pra mim, na minha concepção, é o Vorcaro. O Vorcaro é a vítima de todo esse negócio aí, porque ele, por ser muito, ter muito dinheiro e necessitar de um amparo jurídico, foi obrigado a se sujeitar a uma série de coisas. Até dar, comprar taiaiá para ministro de STF, não sei o quê, cartões de crédito para filhos de ministro, com uma autonomia de 300 mil reais para cada um comprar o que quisesse e o Banco Master financiar para ele. Então, para mim, a vítima maior de tudo isso é o Vorcaro. Se você parar para analisar, a vítima maior dessas falcatruas todas é o próprio Vorcaro. E mais ninguém. É o único cara que está perdendo, é o único cara que está preso, é o único que não tem mais como reconstruir sua vida, porque vai ser impossível ele reconstruir uma vida sadia, financeiramente, psicologicamente, vai ser muito complicado. Tá aqui, o Vorcaro repassou mais de 1.600.000 reais para o filme sobre Bolsonaro. Vamos ver aqui direitinho. Meu negócio agora, eu vou ouvir, não vou nem falar. Se eu falar, talvez vocês não acreditam. Mas deixa eu falar aqui, ó, para o filme de Bolsonaro. Foi em dólar, viu? Ó, vamos ouvir aqui. Mais uma aqui, ó. Para vocês não falarem, não, Zé, como tá falando? Que tem um bobão aí que fala que a gente tá falando besteira aqui. E vocês que não sabem nem o que fala, né? E aí tá aí.
0: Vamos ver. Financeiras COAF obtido pela publicação. A operação junta-se a outros 6 pagamentos de igual valor realizados até maio de 2025, elevando o total destinado por Vorcaro à cinebiografia do ex-presidente Jair Bolsonaro de 10,6 milhões de dólares para 12,3 milhões de dólares, equivalente a mais de 65 milhões de reais na cotação da época. Segundo as apurações jornalísticas, as transferências do controlador do Banco Master eram intermediadas pela empresa entre investimentos e participações, ligada a um aliado de Vorcaro. A firma repassava os valores para o Fundo Avingate, sediado nos Estados Unidos e controlado por um advogado do ex-deputado Eduardo Bolsonaro, de onde o montante seguia para a produtora do longa. Diálogos inéditos obtidos pela revista mostram uma troca de mensagens do dia 22 de outubro de 2025 entre o banqueiro e o publicitário Tiago Miranda, responsável pela captação de recursos da obra. Na ocasião, Miranda questionou: consegue liberar as parcelas do filme? Vorcaro respondeu afirmando ter liberado mais uma hoje, ao passo que o publicitário replicou: vou avisá-los. Flávio disse que iria te ligar também. Caso a transação mencionada no diálogo tenha se concretizado nos mesmos moldes, o somatório desembolsado pelo empresário alcança 14 milhões de dólares, cerca de 72 milhões de reais. Procurado pela Piauí, Flávio Bolsonaro não se pronunciou e orientou que os questionamentos fossem direcionados à produtora do filme, a empresa GoUp. Irmão, preferi te mandar o áudio aqui para você ouvir com calma. Eu sei que você está passando por um momento dificílimo aí também, essa confusão toda. Você sem saber exatamente como é que vai caminhar isso tudo. E apesar de você ter dado a liberdade, Daniel, de a gente te cobrar, eu fico sem graça de ficar te cobrando, tá? A apuração da Piauí desmente declaração dada por Flávio Bolsonaro à Globo News, na qual o senador afirmava que os pagamentos efetuados pelo banqueiro teriam cessado em maio de 2025.
1: Esse é o problema. Aí você me pergunta, e agora o que é que faz? Não sei. Não sei, porque também é um mentiroso que está aí também no... Porque a vítima continua achando eu que será o Vorcaro em tudo isso. E daqui a pouco nós vamos voltar com mais coisas ainda, viu? Tem cartões para filho de 300 mil reais. Tem tanta coisa que vocês nem imaginam. Aí eu fico perguntando a vocês, quem foi a vítima que encheu esse povo de dinheiro e tá na cadeia? Ou eles que comeram tanto, viajaram para os Estados Unidos, mandaram o filho para a festa, para assistir cantores, não sei o quê, bambam, apartamento para um e para outro, aviões para levar para lá e para cá, e tá na cadeia? Ou eles que comeram tanto dinheiro e estão soltos? Hein? Me responda, que eu volto já já para receber aqui sua resposta, aqui no nosso programa, aqui assim, uma ouvidoria também. Porque fica pensando que esses políticos nossos são flor que se cheira? São? Fica pensando aí. Ó, e outra coisa, eu, nesses caras que têm envolvimento com Vorcaro, pode ser da Bahia, do Rio de Janeiro, de qualquer lugar, do inferno, não quero nem saber. Não quero nem saber perto de mim. Quero agora político honesto. Honesto. Ladrão, já chega. Del Júnior, 8 e 6.
2: Vamos a um breve intervalo e já já a gente volta com mais notícias.
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3: 8 horas 14 minutos. Olha, gente, eu tô levando o caso aqui, conversando, mas a coisa é muito sério. É muito sério mesmo essas coisas que nós estamos falando aqui hoje. Trazendo aqui, olha, deixa eu trazer para vocês aqui. Essa coisa de corrupção é que destrói o país. Você lembra do tempo da Lava Jato? Você lembra? Aí botar. Eu sabia que esse negócio, quando jogaram uma pá de cal em cima da Lava Jato e tiraram o Lula da cadeia, trouxeram de novo para a presidência, eu falei, isso vai facilitar muita coisa mais ainda chegar aí. Agora, vê aí, quantas coisas ruins estão acontecendo no nosso país? É o escândalo de... É tanto escândalo que não dá nem para enumerar aqui com vocês. E só quem é doido que não vai fazer uma análise sobre isso. Tá aqui, ó. Vorcaro autorizou cartões de crédito com limite de R$300 mil para filho de Moraes. Será que Vorcaro ia dar tanto dinheiro, ó, só de uma parcela aqui pro filme de Bolsonaro? R$1.600.000, não foi, Del? Dólares. R$1.600.000. É, R$1.600.000. Só isso, para o repasse. Eu, se vocês quiserem, eu coloco o áudio para vocês. Vorcar autorizou também, aqui, ó, cartões de crédito para os filhos de Alexandre de Moraes, sem contar os 130 milhões que era pago por mês, ou por ano, não sei lá, era por ano, acho, para a mulher dele, do ex-ministro, do ministro. Então, ó, Juliana e Alexandre Barsi de Moraes, filhos do ministro do STF e advogados do escritório em que firmou o contrato de 131 milhões com o Banco Master, tiveram cartões autorizados pelo próprio banqueiro. Quem indica o WhatsApp dele, viu? O Banco Master emitiu um em outubro de 2025, cartões de crédito no limite de R$300 mil para Juliana e Alexandre Barque de Moraes, filhos do ministro do Supremo Tribunal Federal, Alexandre de Moraes. A emissão dos cartões foi solicitada pelo escritório Barque de Moraes, comandado pela mulher do ministro, Viviane Barque, que firmou um contrato de 131 milhões com o banco de Daniel Vorcaro. O jornal O Estado de São Paulo, o escritório Barsi de Moraes, confirma que os cartões de crédito foram oferecidos pelo Master, mas jamais usados por qualquer advogado ou pessoas do escritório. A mensagem do celular do banqueiro indica que em 2 de outubro de 2025, 15 dias antes da sua prisão no Aeroporto Internacional de São Paulo, em Guarulhos, o administrador do escritório Barsi de Moraes, Guilherme de Toledo Benazzi, entrou em contato com o Vorcaro para tratar da emissão dos cartões. Por que não pagaram Barsi de Moraes? Vamos ter problemas, reclamou Vorcaro pelas parcelas atrasadas. Acha que a segunda tenho que estar de fora? Acho segunda que tenho que estar de fora? Perguntou Vorcaro a Moraes sobre sair do país. Veja bem, aqui, ó. Moraes pergunta Vorcaro pergunta a Moraes: acha que segunda tenho que estar de fora? Quer estar fora? Pergunta Vorcaro a Moraes sobre sair do país o dia, 2 dias antes da prisão. Moraes editou contrato de 130 milhões de Viviane. E aí vai por aí afora. Então vocês acham que tudo isso era grátis? Por isso que eu estou dizendo a vocês. Gente, olha, a vítima aqui é o cara lá, o CEO do Banco Master e os acionistas. Del Júnior, vamos fazer aquele intervalozinho para nós ouvirmos nossos ouvintes, né? Tem pouca gente falando, tá todo mundo preocupado hoje com esse negócio. Gilvan Barbosa aqui, tá aqui, meu amigo Gilvan Barbosa. Um abraço pra você, meu líder. Tá quieto ele, não tá, Del? Acho que não tá nem gostando mais de política. Gilvan Barbosa. Vamos ouvir aqui, ó.
4: Boa noite, Zé Gomes. Boa noite, Del. Mandar um alô somente pra sua esposa, o vereador Picolé, Fabiano, Jossi Noela, Catatal, Cristina, Jotão do Caminho 17, pra Luzia do Caminho 23, pra Renilda e pra o esposo dela, que eu não sei o nome do esposo dela, Zé Gomes. E gostaria de mandar um alô pra Romira, um alô pra Carminha das Casas Novas, um alô pra Beto do Caminho 16, pra esposa da Elegida, um alô pra Galo da Oficina, um alô pra Sadó, Sorriso e Zé Grosso. E um bom trabalho, que Deus te leve e Deus te traga. Pra você, Del, fique com Deus, tô na escuta.
3: Tá ligado, é isso aí, Arlete. Vamos lá, Del.
5: Marco Moura.
6: Boa noite, Zé Gomes, boa noite, Del Júnior, boa noite para todos os ouvintes do programa Alerta Cidade. Gostaria de mandar um alô para ele, o Pera da Pintura, Gerle Oliveira, para Bavi, para Del, para Juruna, para Mara, para Joato de Jesus, para Comadre Elisângela, esposa de Compadre Jumar, para Comadre Luciene Cerqueira, para Compadre Irã, para Rita e Gildete na Rua da Muriçoca, para Raimundão, na Fazenda São José, para o nosso gerente, né? Claro, Matheus Neri, Dona Carla Vitória, sua esposa, para Baixinho, Dona Marilene, sua esposa, para Cambotinha de Ouro e Dona Giovana, sua esposa, para Mil e Dona Joelma, sua esposa, para Antônio Queiroz e Dona Direne, sua esposa, em Ponto de Pim, para Rodrigão, né? E sua esposa, na Fazenda Pro do Brasil, para seu Augusto, para a Deca, para Adriano, em Barra do Rocha, para seu Carlos, o pai de Combatia de Ouro, na Fazenda São José também, para Antônio, popular Piola, cunhado de Cambotinha de Ouro. Boa noite, Del Júnior, boa noite, Zé Gomes. Quem está falando aqui é Marcos Moura, de Pirataia.
3: Olá, um abraço. Vamos ouvir agora Agnaldo, esposo Dona Vera, do Caminho 8.
7: Zé Gomes, boa noite.
3: Boa noite.
7: Que é o Aguinaldo. Ô Zé Gomes, dá uma notícia boa aí. Tu sabe que essa embalagem aí vai liberar algo pra gente hoje aqui na CM. Rapaz, tá uma falta de respeito, hein? Embalagem, vou te contar, viu? Só Deus na causa, hein? Tá bom, Zé Gomes? Boa noite, que Deus te
3: abençoe. Caiu água no nosso filho, não
7: foi? Pra Vera,
3: Tá bom, Deus abençoe vocês. Eu não tô sabendo, não. Nem sabia que tinha faltado água aí. Lá em casa tem uns dois tanques grandes. Né? Eu tô acostumado com a
5: Damiana, chegou por aqui. Damiana.
8: Boa noite, Zé. Boa noite, Del. Vou mandar alô pro meu pequeno Ravi. Manda alô pra Cássio Nena na Vila Temão. Zé, manda alô pra Nena na Vila Temão. Mas
3: ô, Nena, um abraço.
8: Só desliga o rádio depois que termina teu programa, Zé.
3: Meu Deus, eu vou lá tomar um cafezinho mais.
8: Pra Josema, vou mandar alô pra Alessandro. Vou mandar alô pra Yuto Gossi. Vou mandar alô pra Turico. Vou mandar alô pra Fera. Vou mandar alô pra Bonitinho. Vou mandar um alô pra TT, vou mandar um alô pra Dadai, bota pra Torar, né, Dadai, pra Irmã Rosa. Vou mandar um alô pra Miquel. Tchau, Zé, abraço pra você mais 10.
3: Tchau, Ravi!
9: Boa noite, Zé, boa noite, Ravi. Vamos dar alô pra minha mãe, Damiana, vamos dar alô pra ninguém não. Beijo, te amo!
3: Eita! Todo mundo te ama também, Ravizinho. Ele se zangou, mas... Ah, não vou mandar mais alô pra ninguém, não. Tá certo, Ravi. Não manda mesmo, não, Ravi. Você mais é retado.
10: Chegou. Boa noite, Zé. Tudo bem?
3: Oi,
10: Zé. E o buraco já tá por buraco? Quanto eu morri de dar risada do buraco.
3: Esse buraco, não, faz aniversário dele.
10: Saladeira. O buraco, já fechou o buraco?
3: Eu vou ver se tá na relação do asfalto. Talvez a prefeita vai dar uns presentes a vocês. Né? Como é o nome da rua?
5: Daqui, ó. Acho que chegou aqui.
3: Foi?
5: O nome da rua? Eu acho que chegou ela aqui que fala do buraco. Bora ouvir aqui pra
11: boa
5: ver.
11: Boa noite, José. Como é que o senhor tá?
3: Tá aqui.
11: Boa noite, Del. Como é que tu tá?
5: Bem.
11: Deus deu uma ótima noite pra nós. Aqui é a Juliana no Alto da Carolina. Manda um alô pra mim aqui no Alto da Carolina, seu Zé, que tô de pena ligada no seu programa. Pra meu esposo Noel, minha filha Safira e minha filha Vitória. pra Bia na invasão, que tá lhe tendo a ligada aí no seu programa. Ô, pra Bia. Bonitinho Mecânico também, que tá lhe tendo a ligada, viu, seu Zé, no
3: eu
11: seu programa.
3: Eu vou dar meu carro lá pra consertar de graça
11: pra mim. Pra todos os familiares em Palmeirinho, na hora da Carolina, pra Fernanda na horta. E pra todos, seu Zé, que tá aí, ó, lhe tendo a ligada. E o buraco tá aqui, hoje completa 4 anos, viu, seu Zé? O buraco
3: 4 anos tá aqui. Hoje, o buraco. Eu tenho aqueles parabéns do buraco.
11: Rato.
3: Cadê os parabéns? Deu lá que tu os parabéns.
11: Da Carolina, número da casa, em frente à casa 110. Próximo disque mensagem de Verinha.
3: Isso, aí tá aí.
11: Valeu,
3: ó.
11: Seu Zé, obrigado.
3: Valeu.
11: Viu?
3: Aí, ó. É, Alto da Carolina, será que tá na relação? Deixa eu dar uma olhada aqui pra gente ver. Alto da Carolina, será que deixaram de fora o Alto da Carolina com esse buraco que tá lá? Ah, não vou acreditar nisso, não. Ó, Rua Ceará, do Ceará, já vi, tem 3 aqui. Valdomiro Barreto, Santa Rita. Rua João Pereira, no ACM. Rua João Manga. Rua A, Iraque. Wanda, tá, vai aqui. Professora Wanda. Ah, tá. Não tem, ô, gente. Minha prefeita esqueceu da rua lá do buraco lá da. Meu Deus do céu, do Alto da Carolina. Ô, meu secretário de infraestrutura do município. Você tá dormindo, tá acordado? Acorda, rapaz! Vai ver as ruas de Piauí que estão emburacadas. Meu secretário, minha prefeita tá ocupada. Se você não auxiliar direito, a gente tá ferrado, meu velho. É, vai lá, rapaz! Acorda, secretariados! Ô, Del.
5: Sim?
3: Tem mais gente aí? Coloca aí.
5: Tem, com certeza. Tem mais aqui, ó. Olha aí, rapaz.
3: Quem,
5: Eugênio?
3: Quem?
12: Boa noite, Zé. Boa noite, Del Júnior. Boa noite a todos os ouvintes da 95 FM Piauí. Ô, Zé, eu quero mandar um alô aí pro pessoal de Itapiragi. Quero mandar um alô pro pessoal de Acaraci. Quero mandar um alô. Alô, bem conchegante, o pessoal da zona rural, Zé, onde traz esse alimento fresquinho. E um alô especial também pro pessoal da sede aí, né? De Itajibá, minha família que mora aí. E um alô também especial pra nossa querida Japomerinha, onde eu convivo aqui, viu, Zé? E escândalo é esse, Zé?
3: Você tá vendo?
12: Escândalo é esse.
3: Vazio,
12: Alexandre de Moraes aí, Zé. Estourou hoje aí.
3: Essa aí na não. Mídia. A fila é grande, fio.
12: Um outro ministro, Mendonça. Tá pegando, José.
3: Tá.
12: Acho que é todo mundo envolvido aí nesse banco master aí, viu? Só não tá aí o senhor aí,
3: Del Júnior. Se eu tivesse, não tá aqui, não. É. Eu tinha ido pra França. França não, né, Del? França é ruim, né?
5: É, né?
3: França vamos é ruim, ver. É. Eu ia pro Haiti. Ó, gente. Boa noite aqui, tá vendo? Falou lá na. Eu ia mandar um alô aqui pra Jussi. Jussi tá mandando aqui um alô também pra Nailton, esposo dela. Nailton, os filhos também. É Catarine e Vitor. Victor, é. E a mãe dela, Lene. Dona Lene, um abraço. E seu Djalma também, viu? Todo lá de Itapiragi. Será que Rosana já foi, hein? Ela tá mandando aí, ó, o Nailton também, a esposa de Jusilene. Um abraço aí. Opa! Del, tem mais gente aí, Del?
5: Tem. Deixa Pio.
13: Falar. Boa noite, Zé Gomes. Boa noite, Del Júnior.
5: Boa noite,
13: ouvinte do programa Alerta Cidade. Zé Gomes, que tá falando aqui, é Pio da Tilápia, Vila Irmã Dulce, toda a programação, que não perco a programação por nada, viu, Zé? Aproveitar o espaço aí, Zé Gomes e meu amigo Del Júnior, mandar um alô aí na região da aldeia aí, minha irmã Andréa, meu cunhado Alex, para a Rebeca, Xande aí na região da aldeia, meu amigo Seprac aí também, né? Meu amigo Edivaldo,
3: conhecido como Seprac, Mengão,
13: minha amiga Freitinha, meu amigo Silvano, meu amigo Gabiraba, e meu amigo, todos meus amigos da região da aldeia ouvindo a programação do Alerta Cidade aí, Zé Gomes. E meu amigo Mirão aí, Zé Gomes, tá ouvindo a programação, que não perde a programação do Cidade Alerta, viu? Aqui na Vila Irmã Dulce, vai para todos meus amigos da Vila Irmã Dulce, na Rua da Sori, meu amigo João Carpinteiro, seu esposo da Jada, Dona Anice e seu vai na Rua da Sori. E na Vila Irmã Dulce, meu amigo Boc, meu amigo Lico, aqui na Vila Irmã Dulce, meu irmão Paçoca, todos os moradores da Vila Irmã Dulce ouvindo a programação, Pio da Tilápia, Vila Irmã Dulce, estão na escuta, viu, Zé Gomes? Ouvindo a programação. Boa noite, Zé Gomes. Boa noite, Del Júnior. Boa noite, ouvinte do Cidade Alerta. Pio da Tilápia, Vila Irmã Dulce.
3: Tá bom, meu irmão. Ó, ó. Deixa eu ter gente falando de água aqui. Damiano também tá sem água. Ó pra isso, ó.
14: Você tá dormindo?
15: Ô, Zé Mardel, manda aí embaixo soltar água aqui também. Na rua... Aqui na rua do Café Rio Novo, onde eu moro. Desde de cedo que tá todo mundo aqui sem água. Até Miquel tá sem tomar banho.
3: Miquel tá aí, é? Miquel nunca gostou de tomar banho mesmo? Mandei tomar banho no rio, Damiana. O rio aí é perto. Oxi. É, mas não é não, Del. Davi e você não. Davi e você tem que tomar banho dentro de casa e tal. Mas Miqueias, deixa ele jogar bola suado, ainda volta. Ô Miqueia, você não sabia que ele tinha chegado, não.
5: É, né?
3: É, esse Miqueia é gente boa demais da conta, viu? Eu gosto dele. Mas também é filho de Damiano, né? Não tem chegou jeito mais... pra gente não gostar, né, Del?
5: Chegou mais um aqui.
3: Chegou mais um?
16: Boa noite, Zé Gomes. Boa noite, Del Júnior. Que quem fala é Cleide.
3: Cleide?
16: Queria arrumar um marido.
3: Oh, meu Deus.
16: Moro na roça. O número do meu celular é 99...
3: Não, não deixa 99, falar, não, Del. O cara veio aqui, ó.
16: 26...
3: Aí, ó.
16: 27. Quem tiver interessado em uma mulher honesta, sincera, agora homem de caráter. Eu quero um homem.
3: Que aí.
16: Que mora
3: vai,
16: na roça.
3: Pega uma lanterna e vai procurar aí pela rua que tu acha. Homem de caráter, minha filha. Tá tudo
16: não,
3: ocupado
16: não
3: já.
16: Você põe mesa.
3: Tá, é custa caro, viu? Homem, você teve aqui, o cara
5: ela
3: veio
5: não
3: aqui.
5: Tinha, ela não falou que tinha arrumado já.
3: Pois né? É. Então não entendi nada, porque o cara veio, o cara rico, com a Hilux. Hilux,
5: dono
3: de fazenda, viu? Com a família boa, retada, o cara já com a idade. O cara de juízo, você não ia precisar nem lavar roupa, que ele pagava até a lavadeira, tem máquina de lavar roupa, tem tudo. Você não quis, ficou tirando onda, né? Acho que ela tá querendo, é novinho, viu, Del?
5: É, né?
3: Acho que ela tá querendo novinho, porque o cara, só porque o cara tem uma idadezinha assim, mais ou menos, ele tinha que ter seus 60, 70 anos, né? Por aí.
5: Com certeza.
3: Ela viu a foto, né? Os meninos tiraram a foto, mandaram pra ela e tal. Acho que foi um vídeo, não foi?
5: É, foi.
3: Aí ela não quis. Se tivesse feito a foto, o vídeo da Hilux que tava lá fora, cabine dobra, será que ela ia recusar?
5: É,
3: ai, ai. Você tá. Olha, você ia morar numa mansão, menina. Você perdeu, viu? Se ferrou. E o cara era um cara bonito, né, Del?
5: Não, com certeza, bonito, viu?
3: Parecia Lourão, comigo, né? Lourão, assim, igual eu. Aqui, ó. Eu e Del aí, olha pra gente aqui, ó.
5: Eita.
3: Tá vendo? Você tá vendo aí? É. É, vai. Perdeu, filha. Agora já era. Não adianta estar pedindo mais, ninguém quer mais, não. Vai tá difícil você achar homem, velho.
5: Tá mesmo.
3: Homem,
5: tá.
3: Oxê. Tá. Homem de qualidade é difícil. Vê quem tem aí que tá querendo largar. Vai. Fica aí. Fica aí. Fica dentro do tempo. Ô Del, tem o que mais aí?
5: Olha, aqui as mensagens acabou por enquanto, viu?
3: Acabou?
5: É.
3: Mas tem notícias.
5: Mas tem notícias.
3: Tem?
5: Olha a PGR. Diz que é nula investigação ordenada por André Mendonça, que apontou relação
3: aí?
5: De Moraes e Borcaro.
3: Olha!
5: Oh. A Procuradoria-Geral da República,
3: tá admitindo a Polícia Federal.
5: Manifestou nessa terça-feira, dia 1º, pela nulidade da investigação.
3: É porque ele também está envolvido, é por isso.
5: Comandado por André Mendonça, do Supremo Tribunal Federal, que apontou relação entre ministro Alexandre de Moraes e Daniel Borcaro. É, uma troca de mensagens entre Moraes e Borcaro sinaliza que o ministro discutia com o ex-dono do Banco Master a possibilidade de a Polícia Federal deflagrar uma operação que teria o ex-banqueiro Olha, como rapaz. Alvo. Os diálogos estão em um relatório enviado pela Polícia Federal ao STF.
3: Já fizeram outro.
5: Que teve o sigilo retirado pelo ministro André Mendonça. O material também foi enviado para a manifestação da PGR, agora divulgada. O Procurador-Geral da República, Paulo Gonetti, diz que o ministro André Mendonça, relator do caso Master no STF, não deveria pedir apurações sobre o destinatário das mensagens do ex-banqueiro sem um pedido do Ministério Público ou da própria Polícia Federal. Se a autoridade policial deve interromper as suas investigações para que sobre elas delibere o órgão do judiciário encarregado do julgamento. Com maioria da razão, não deve o relator admitir e nem determinar que
14: o colega da corte seja escrutinado. Da realidade, o relator nem sequer detém competência para dirigir as ações policiais contra alvos que resolvam mirar. Quem investiga na fase pré-processual é a polícia judiciária, cabendo ao ministro público, como órgão de acusação, que a titularidade única para propor ação penal, igualmente buscar elementos de convicção, diz o texto aí, Zé Gomes.
3: É, mas ele está mentindo, porque o relatório é extraído do celular de Vorcaro, todo o material extraído do celular de Vorcaro, através da investigação da Polícia Federal. E Gonê está com medo que ele está envolvido também nas falcatruas. Essa é a mais pura realidade. E aí, meu amigo, já sabe, quer fazer igual fizeram com a Lava Jato. Essa é a mais pura realidade. Eu vou deixar de acreditar André Mendonça no que está escrito, que a Polícia Federal pegou. E nada, velho. Pelo amor de Deus. Pelo amor de Deus. É como estou dizendo. Agora, vamos ver a reação do Congresso. Vamos ver a reação do Congresso. Todo mundo sabia que esse Gonê não é flor que se cheira. Viu? E aí vai ver qual é a reação do Congresso.
17: Não fala isso não, meu irmão.
3: Por favor, velho. Não, tem que falar. Se não falar, meu amigo, a gente engasga. Vai terminar, por isso tem muita gente morrendo de infarto aí, porque fica quieto, não fala. Não joga pra fora, não vomita tudo. Tem que falar. Esse país nosso tá desse jeito. Tem que botar tudo assim, ó. Jogar um par de cal em cima e dizer que tá bom. Viu? Agora, por quê? Porque também tem rabo de palha. Quem tem rabo de palha? Segundo Raimundo Menezes Moreira, o famoso Paraguai, não passa em beira de fogo. E é perigoso. Vai chegar, e alguém também. E agora, José? E agora? Eu continuo acreditando em André Mendonça. Ele tem um compromisso, não é comigo, não é com Gonê, nem com Alexandre Moraes, não. O compromisso dele é com Deus. A situação tá aí, rapaz, tudo comprovado. O cara vem pra cá dizer que o cara não podia fazer aquilo, que não é. Então quer dizer que foi o André Mendonça que criou o relatório?
17: É tudo farinha do mesmo saco.
3: É, farinha do mesmo saco, coisa nenhuma. É raspa da mesma mandioca, que nem porco quer comer mais. É. Oxi. Olha, deixa. Ô, Del, são 8:36, tem mais o que aí?
5: É o último bloco pra gente
3: último passar. Último bloco? Né? Então passa logo, Del, pra gente ver. Porque a coisa. A OAB já tá. Todo mundo se manifesta, quando ele vem e desmente, todo mundo pode um negócio desse.
5: É, é meio complicado.
3: Todo mundo tá acreditando em tudo, velho. Aí vai juntar ele, vai juntar o chefe lá da Polícia Federal pra desmontar esse. E nada, a gente tá acostumado com isso, velho. Tu tá lembrado da Lava Jato?
5: Sim. Vamos então, o último bloco, já a gente volta com mais notícias.
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19: 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Amém!

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5: Ok, agora 8 horas 43 minutos, 8h43, estamos de volta com o seu programa Alerta Cidade. Olha, sargento da PM e servidores do Detran são presos em operação contra fraudes de veículos na Bahia. Três pessoas foram presas nesta terça-feira, foram hoje, viu? Durante uma operação que investiga um esquema de fraudes em registro de transferência de veículo na Bahia. Segundo a Polícia Civil, os presos são um sargento da Polícia Militar, que na época investigada trabalhava cedido ao Departamento Estadual de Trânsito da Bahia, o Detran, e dois servidores comissionados que ocupavam cargos de chefia na unidade do órgão em Simões Filho, na região metropolitana de Salvador. A polícia informou que duas pessoas foram presas em Madre de Deus e uma em Simões Filho. Os nomes delas não foram divulgados. O ex-vereador de Madre de Deus, Anselmo Duarte Ambrose da Silva, conhecido como Anselmo Filho de Begu, foi detido após os policiais encontrarem uma arma de fogo irregular na casa dele. Durante o cumprimento de um dos mandatos, ele, que é pai de Cauê Duarte, foi ouvido na delegacia e liberado em seguida. Zé Gomes.
6: É, já tá, já foi liberado, foi?
5: Liberado.
6: Não é crime, não, né? É, né? É, pois é. Continua.
5: Olha, em Jequié, jovem de 17 anos é sequestrado em casa e encontrado morto em área da mata. Um jovem identificado como Wesley Maicon Pereira Lima, de 17 anos, foi encontrado morto na manhã de hoje em uma área da mata após ter sido sequestrado.

0: o jovem já sem sinais vitais. A área foi isolada pela PM para preservação da cena do crime. O Departamento de Polícia Técnica foi acionado para realizar a perícia e, posteriormente, remover o corpo para o Instituto Médico Legal. Diversas guarnições policiais acompanharam a ocorrência na região durante os trabalhos periciais. A Polícia Civil deverá instaurar investigação para esclarecer as circunstâncias do esquema, do sequestro, a motivação do homicídio e identificar os envolvidos. Informações iniciais também apontam que aparelhos celulares teriam sido levados durante a ação criminosa. Até o momento, não foram divulgados detalhes sobre a autoria e a motivação do crime.
1: É. Fazer o quê, né?
0: É.
1: O certo é que ele morreu. Não é verdade?
0: É, com certeza.
1: Pois é, 8h46. Continua.
0: Tem mais notícias chegando aqui. Olha, previsão do tempo, viu? A Bahia entra em alerta de tempestade com previsão de vendaval e granizo. A Bahia está sob alerta de tempestade, segundo o aviso emitido pelo Instituto Nacional de Meteorologia. O alerta amarelo passa a valer à meia-noite dessa quarta-feira, do dia 2, e segue até as 23h59 do mesmo dia. Segundo a previsão, cidades localizadas no sul e no centro-sul baiano devem enfrentar ventos de 40 a 60 km por hora, com risco de queda de granizo. As chuvas devem variar entre 20 e 30 milímetros por hora, podendo chegar a um acúmulo de 50 milímetros ao longo do dia. A região sudeste também será afetada, incluindo trechos da Zona da Mata, Vale do Rio Doce, Vale do Mucuri, norte de Minas Gerais e Grande Belo Horizonte, região do Espírito Santo e Rio de Janeiro. A frente fria afeta ainda a região metropolitana de São Paulo, Campinas e litoral paulista, Vale da Paraíba e região metropolitana de Curitiba e Vale do Itajaí e a Grande Florianópolis, Mato Grosso, Mato Grosso do Sul e Goiás, Zé Gomes.
1: Então tenha cuidado, vamos cuidar da nossa casa, ver o que é que tem lá. Pé de árvore perto das suas casas, vamos ver se retira, não permita, não deixa. Pé de árvore alto, pode, né, Del?
0: E com certeza.
1: A tempestade pode arrancar, jogar em cima da parede, derrubar tua casa, não é verdade?
0: É verdade, logo o horário que vai começar a partir de meia-noite, né?
1: De meia-noite de hoje, né?
0: É, meia-noite já.
1: Pois é, então vamos ter cuidado, vamos ver aí, né, Del? Pedir a Deus para...
0: Com certeza.
1: E outra coisa, orar muito para Deus abrandar essa tempestade que com certeza vai atingir muita gente, viu? Botar na mão do Senhor. Ai, Del.
0: Olha, mais notícias chegando aqui. Olha, 8 horas e 48 minutos. Olha o problema elétrico que afeta o abastecimento de água em Piauí e no Japumirim, viu? Um abastecimento de água em Piauí e no distrito de Japumirim está comprometido desde a noite dessa segunda-feira do dia 31. De acordo com informações repassadas pela Embasa e a reportagem do Giro, a interrupção foi provocada por um problema na rede elétrica que atende a estação elevatória de água bruta. Segundo a empresa, fusíveis da proteção de alta tensão da rede elétrica externa se desligaram, interrompendo o fornecimento de energia para a estação. A ocorrência também teria provocado outros danos em equipamento do sistema, impedindo o funcionamento normal da unidade. Equipes estão atuando nos reparos necessários para estabelecer a operação da estação. A previsão informada pela Embasa é de que o abastecimento seja normalizado ainda nesta terça-feira, hoje, viu? Após a retomada do sistema, a distribuição de água pode ocorrer de forma gradativa, especialmente nas áreas mais elevadas e distantes da rede de abastecimento. Zé Gomes,
1: pois é, então está aí o problema, então vamos ter paciência, aguardar um pouco e logo, logo será resolvido, né, Deus? Já deve estar resolvido já. A Embasa, ela é muito cuidadosa nessa parte aí. Problemas técnicos, isso acontece, não tem problema nenhum. Então é por isso que todo mundo tem que ter cuidado, tem que ter seus reservatórios suficientes para não ter problema de seca, de faltar água dentro de casa. Tô certo, Del?
0: Tá

0: certo, com certeza.
1: A Embasa também tá, então vamos lá.
0: Olha, mais notícias chegando. Olha, o corpo do advogado encontrado morto na Bahia não tinha marcas de tiro, facadas ou fraturas. O corpo do advogado Gabriel da Silva Alves, de 31 anos, encontrado morto após ficar cerca de uma semana desaparecido em Xique-Xique, no oeste da Bahia, não apresentava sinais, aparentemente, de violência. A informação foi divulgada pela Polícia Civil nesta terça-feira do dia 1º. Segundo o delegado Diego Del Mondes, responsável pelas investigações, a análise inicial não identificou marcas de agressão, fraturas ou ferimentos provocados por disparo de arma de fogo ou golpes de arma branca. Apesar disso, a causa da morte ainda não foi determinada. Exames complementares foram solicitados ao Departamento de Polícia Técnica e deverão auxiliar no esclarecimento das circunstâncias em que o advogado morreu. Gabriel estava desaparecido desde o dia 22 de agosto, quando saiu de uma confraternização entre amigos. Após vários dias de buscas, o corpo foi localizado em uma área de vegetação no município. Na segunda-feira do dia 31, duas pessoas foram presas sob suspeita de envolvimento no caso. A Polícia Civil não divulgou a identidade dos suspeitos e nem detalhes sobre a possível participação deles. De acordo com a corporação, outras informações sobre as prisões e as linhas de investigação serão mantidas sob sigilo neste momento para evitar prejuízos ao andamento das apurações. A investigação prossegue para esclarecer a causa da morte e as circunstâncias do ocorrido e eventual participação dos suspeitos presos. Zé Gomes.
1: Olha, deu 8:52. Tem ouvinte aí na fila?
0: Deixa eu ver se chegou.
1: Olha,
0: alguém
1: pra
0: aqui.
1: Se tem, pra não deixar
0: chegou duas pessoas aqui.
1: Não deixe ninguém.
0: Olha aquele rapaz lá da Pimenteira, eu acho que é ele que chegou aqui, viu?
2: Boa noite, Del. Boa noite, Zé Gomes. Estou no seu programa, assistindo o seu programa. Muito maravilhoso. Rapaz, me deu uma graça agora, né? Eu tive de graça agora a mulher mandando pra você arrumar um homem. Aí você disse, então ela tá querendo um homem novo. Me deu graça agora, velho. Rapaz, estou assistindo o seu programa. Estou ligado, não estou esquecendo de vocês, não. E uma boa noite pra você, pra Del, pra todos que estiver ouvindo esse programa maravilhoso. Quem está falando é Vicente de Pimenteira, viu? E um abraço pra você e pra Del também, que vocês dois é gente boa.
0: Ô, maravilhoso. Um abraço pra vocês aí, viu?
1: Obrigado, Vicente. Mas é verdade, Vicente.
0: Zenilda.
3: É. Seu Zé Gomes de Júnior, Zenilda de Itapirama, tô aqui ouvindo vocês.
0: Pronto, dá um abraço em Bau aí também de Itapirama. Tá sempre ligado aqui.
1: É gente boa demais da conta.
0: Acabou. Só tinha dois, foi.
1: Então tem mais notícia.
0: Pronto, hein?
1: Trabalho com notícia aí, porque eu cansei hoje, viu? Cansei pra até no ensino. Mas, Del, se não tiver, a gente arranja. Ó, sem contar com o Paulo Gunet, hein? Rapaz, tu acredita que Paulo Gunet vai fazer uma jogada dessa?
0: É, né?
1: Hein? Tu acredita? Eu não acredito, não. Tu acredita, fala a verdade.
0: É meio complicado, viu? No andar da carruagem aí, daqui a pouco vai ir. Aí, ó, eu não sei, não vai ter nada mesmo aí. Vai rolar tudo é pizza aí, ainda vão convidar um monte de gente pra comer essa pizza, né?
1: É mesmo.
0: Vai rolar pizza aí, viu? Rapaz, olha só, IBGE estima a população de Piauí em 42.359 habitantes em 2026. Caiu um bocado, viu? Era quase 50 mil, agora em 42, a população de Piauí. Eu acho que contaram errado aí, viu? Ninguém passou lá em casa pra contar eu, não.
1: Não, em casa também, quanto?
0: 42.359 habitantes.
1: Não foi ninguém lá em casa.
0: É, porque antigamente aqui eu via quase 50, era 49 mil e alguma coisa. É. Tal, 42. Perdeu isso, um bocado de gente aí, viu? O povo sumiu.
1: Eu acho também que perdeu, porque.
0: Eu não sei, viu? Eu acho que tá errado essa contagem aí, viu?
1: Também acho. Eu acho que tem gente errada, tem contagem errada. E aí a gente não sabe. Mas tem mais gente aí, não?
0: Deixa eu ver que eu vi apitando aqui agora.
1: Foi apitado. Ó,
0: chegou aqui.
1: Foi? Quem foi que chegou aí?
0: Ah, né? Não, ele mandou só um vídeo aqui. Ah, ele tá gravando ainda. Ah,
1: tá gravando.
0: Ele tá gravando, né? É o Luiz Carlos Pereira.
1: Luiz Carlos? Quem é Luiz Carlos?
0: Ele tá gravando.
1: Não conhece
0: um
1: ele,
0: áudio. Não sei.
1: Não? Eita, Del. Então, vou ver se a gente faz o seguinte. Então, vamos buscar mais notícias.
0: A Luiz de Jandai mandou um abraço pra ele. Ah, Luiz já Jandai, que ele não pode mandar um alô pra gente, porque não tem internet lá.
1: Não tem internet lá.
0: Mas ele tá ligado no programa.
1: Fato, amanhã é quarta, né?
0: Amanhã é quarta-feira.
1: Amanhã é quarta-feira. Dona Rosa do Fato vai estar onde amanhã?
0: Amanhã, ela vai receber, que amanhã chega o fato amanhã. Sei. Fresquinho, aquele fato branquinho que o nosso amigo deixa, né? O Márcio. É.
1: Olha, Del. Olha. Moraes e Porcaro se encontraram pelo menos 6 vezes, indicam mensagem. E Gonê diz que é mentira. Meu Deus do céu, como é que pode? Olha, as mensagens obtidas pela Polícia Federal no celular de Daniel Porcaro apontam que ele se encontrou com o ministro do STF, Tribunal, Supremo Tribunal Federal, Alexandre Moraes, ao menos 6 vezes. Oi. Olha, os primeiros encontros foram articulados por Fábio Faria. Sabe quem é Fábio Faria, Del? O ex-ministro de comunicação de Bolsonaro.
0: Pensei que era o rapaz da torre.
1: Não, não, da torre direito. O primeiro deles teria sido, sabe quando? No dia 2 de fevereiro de 2024, na casa de Faria. E a pedido do próprio ministro do Supremo Tribunal Federal. Segundo as mensagens obtidas pela Polícia Federal, o jantar contaria com a presença das mulheres dos três. No dia 17 de julho de 2024, Faria enviou uma mensagem do ex-banqueiro em que diz... Careca, sabe quem é o Faria, né, Del? Quer que eu explique quem é ele, não?
0: É,
1: quem era a mulher dele, não? A mulher dele? Não, não, não quer, mas eu vou falar. A mulher dele era a Patrícia Bravonel, a filha de Silvio Santos.
0: Filha.
1: É. Então, aqui, ó. O banqueiro em que diz careca, 19h30, em 5 de novembro do mesmo ano, Vorcaro envia uma mensagem à filha informando que está com Alexandre de Moraes. Tá vendo, Vorcaro? Em 2025, no dia 26 de fevereiro, um motorista envia mensagem ao ex-banqueiro e informa que o ministro Alexandre chegou. As mensagens indicam proximidade entre os dois. Em alguns encontros, Vorcaro fez questão de contar a conhecidos que estaria ao lado do ministro. Em 19 de março de 2025, avisou a namorada Marta Graef e o então diretor do Banco Central, Paulo Sérgio, que estava com Moraes. Tô com Moraes aqui, diz a mensagem. Segundo o relatório da Polícia Federal, o contexto das mensagens sugere que o encontro entrou na madrugada do dia seguinte. No mês seguinte, Vorcaro avisa a namorada que estava indo encontrar Alexandre perto de casa. Pela troca de mensagens, dá a entender que os dois, então, estão em Campos do Jordão, ao que o ex-banqueiro diz. Ele tá passando feriado. Tá vendo?
0: Eu já sei o que é que vai dar isso aí. Eles vão dizer que é montagem.
1: Vai dar sopa,
0: inteligência. É inteligência artificial.
1: É, eu não esperava por essa. Tá aí, Gonê. É a inteligência artificial, viu? Eu mesmo, logo
0: que trabalhando... Montagem, é voz criada, voz que parece a nossa mesmo, né? Tem aqueles áudios, tal, que a gente parece isso. Que é a gente mesmo falando.
1: Pois é. Então, gente, ó, vamos fazer o seguinte, vamos orar agora, pedir a Deus para abrandar essa tempestade que está se direcionando para cá. É a melhor coisa que a gente faz, né, Del?
0: É.
1: Vamos fazer isso, em nome de Jesus, são 9 horas. Pai Santo, Pai Amado, mais uma vez, nos curvamos a Ti, Pai. E entregamos em Tuas mãos os nossos problemas, nossas lutas, nossas causas, porque nós não somos capazes de resolver. Te peço, Pai, em nome de Jesus, assim como muitas pessoas nesse momento estão pedindo, Pai, que o Senhor abrande, Pai, essa tempestade que esteja sendo direcionada para a nossa cidade, para nosso estado, para que nós possamos poupar do Senhor de tanto sofrimento, de tanta angústia qual nós temos atravessado. O Senhor é Deus. Tudo depende do Senhor. O Senhor tem o controle em tuas mãos. Por isso, Pai, entregamos tudo em tuas mãos, para que nós possamos dormir em paz e acordar com segurança.